0: da bola para analisar dois jogos e projetar mais dois, né? Então tinha muito assunto para a gente discutir aqui, informação também para trazer para o torcedor. A gente até pede desculpas, mas na segunda-feira o torcedor pode vir com a gente, que a gente vai colocar tudo no ar. Vai ter terça também, né? Segunda e terça tem Papo da Bola, e quarta e quinta já não tem de novo. Até não sei se os dois não jogam no mesmo dia, mas é isso, né? Divisão de acesso, loucura, jogo no meio de semana, jogo no fim de semana, e a gente vai indo até ali o final de setembro, né? E até o final de novembro, se Deus quiser, com a dupla Brapel na primeira divisão. 9:02, estouramos nosso tempo. Valeu, João, até domingo estaremos aqui, né, em Veranópolis e Pelotas.
1: Exatamente, domingo nos encontramos de novo com o Duplex.
0: É isso, Lousada e Wesley estarão no Bento Freitas para Brasil e Brasil de Farroupilha, esperando o futebol da RU, começando então a 1:00 PM, cobertura completa da quinta rodada da divisão de acesso. Papo da Bola fica por aqui, agradecendo o Cepel, Peças e Acessórios Pioneiro e Via Urbana. A gente volta na segunda-feira, mas claro, acompanhe a jornada esportiva da RU no próximo domingo. Valeu!
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8: 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As notícias do governo federal que movimentaram o país no dia de hoje.
9: Olá, boa noite.
10: Boa noite para você que nos acompanha em todo o país.
9: Sexta-feira, 14 de agosto de 2026.
10: Vamos ao destaque do dia.
9: Vícios em apostas.
10: 1.200.000 brasileiros decidiram bloquear o próprio acesso às plataformas.
9: E mais de 800 mil pessoas estão impedidas de apostar em bets por participarem de renegociação de dívidas. Dilson Santa Fé.
11: Nesse total, aproximadamente 794.200 estão relacionadas à modalidade voltada a inadimplentes.
10: A regulação da publicidade para bets foi tema da entrevista de hoje.
9: Ricardo Morishita, da Secretaria Nacional de Defesa do Consumidor, faz um alerta para quem gosta de jogar.
12: Jogar faz você perder dinheiro. Você perde. A regra é perder.
10: E hoje vamos fazer um passeio por patrimônios históricos brasileiros.
9: O Brasil possui 26 locais locais com esse título mundial da Unesco.
10: Pela voz de quem vive no local, conheceremos mais sobre três cidades tombadas.
13: Sou nascido aqui em Ouro Preto, sempre fui apaixonado pela história, sempre ficava encantado, né, com aquele centro histórico ali, parecia a cidade que a gente vê nos filmes europeus.
14: São Miguel das Missões, que esse ano estamos comemorando 400 anos da história das Missões.
15: E as pessoas só conhecem a cidade de Olinda pelo carnaval, mas muita coisa em Olinda aconteceu primeiramente.
9: Hoje na apresentação da Voz do Brasil, Luciano Seixas e eu, Mariana Jungmann.
10: E acompanhe a gente ao vivo, acesse radiogov.ebc.com.br ou o canal Gov na sua TV aberta.
9: O governo brasileiro abriu processo para avaliar a adoção de medidas de reciprocidade em resposta às tarifas impostas pelos Estados Unidos.
10: A análise tem como base a Lei da Reciprocidade Econômica, que permite ao Brasil adotar medidas para responder a ações comerciais consideradas prejudiciais ao país.
9: O Ministério das Relações Exteriores também informou a solicitação de consultas diplomáticas com o objetivo de buscar uma solução por meio do diálogo.
10: Enquanto isso, o governo brasileiro seguirá defendendo o multilateralismo e buscando novos mercados para os produtos brasileiros.
9: Uma resolução do Ministério de Minas e Energia define diretrizes para o combate a fraudes e adulterações no mercado de combustíveis e de derivados de petróleo.
10: A norma também apresenta medidas para o fortalecimento da fiscalização pela Agência Nacional do Petróleo, Gás Natural e Biocombustíveis, ANP.
16: O objetivo da norma é fortalecer a fiscalização do mercado de combustíveis. Elaborada pelo Conselho Nacional de Política Energética, o documento estabelece a atuação da Agência Nacional do Petróleo, Gás Natural e Biocombustíveis nas ações preventivas de fiscalização dos agentes regulados, nas atividades de produção, importação, distribuição e revenda varejista de combustíveis e derivados de petróleo. Assim, a ANP poderá fazer a identificação antecipada de falhas e a adoção de medidas corretivas para manter o adequado funcionamento dos equipamentos, contribuindo para o aumento da confiabilidade e segurança operacional. A norma determina ainda um maior intercâmbio de informações eletrônicas com institutos de defesa do consumidor, ministérios públicos, polícias civil e federal e Inmetro. Caberá também à ANP combater as fraudes no setor, com atenção especial para matérias-primas, tipos de petróleo utilizados, os derivados e biocombustíveis produzidos, atestando anualmente que a produção está adequada ao processo produtivo, garantindo uma maior confiabilidade aos consumidores. Nazi Brum para a Voz do Brasil.
9: Quem negociou dívidas de cartão ou de contrato com o FIES não pode realizar apostas nas chamadas bets.
10: De acordo com o Ministério da Fazenda, cerca de 800 mil pessoas estão impedidas por conta das renegociações.
9: A restrição também abrange beneficiários de programas sociais e aqueles que decidiram aderir à plataforma de autoexclusão.
17: Mais de 800 mil pessoas que renegociaram dívidas estão impedidas de apostar em plataformas autorizadas pela Secretaria de Prêmios e Apostas, a SPA. Desse total, aproximadamente 794.200 estão relacionadas à modalidade voltada a inadimplentes e 33.120 ao Fundo de Financiamento Estudantil, o FIES. Também há bloqueios para beneficiários do Bolsa Família e do Benefício de Prestação Continuada, o BPC. Segundo o Ministério da Fazenda, essas restrições seguem uma decisão do Supremo Tribunal Federal, o STF. Outra opção é a plataforma centralizada de autoexclusão, que permite solicitar o bloqueio de acesso às plataformas autorizadas. Já foram registrados mais de 1.200.000 pedidos. A plataforma também oferece cursos gratuitos sobre aspectos comportamentais e financeiros relacionados às apostas. Ainda um autoteste de saúde mental, com informações sobre riscos associados a apostas e pontos de atendimento no Sistema Único de Saúde, o SUS. Para obter mais informações e entrar na plataforma de autoexclusão, acesse gov.br/fazenda. Dilson Santa Fé, para a Voz do Brasil.
10: Pois é, e o vício em apostas, especialmente entre os consumidores que utilizam casas ilegais, vem preocupando os órgãos de controle do governo federal.
18: Para reduzir os prejuízos, uma portaria regulou as publicidades das casas de apostas, as chamadas bets.
10: Entre os órgãos envolvidos na regulação e fiscalização dessas propagandas está a Senacom, a Secretaria Nacional de Defesa do Consumidor.
18: E esta semana o tema foi discutido em oficina promovida pela Secretaria com PROCONs de todo o país.
10: Hoje nós conversamos mais cedo sobre o assunto com o secretário da Senacom, Ricardo Morishita. Acompanhe.
19: Secretário Ricardo Morishita, bem-vindo à Voz do Brasil. Prazer ter o senhor com a gente. Bom, secretário, essa semana a Senacom promoveu duas oficinas voltadas para as entidades do Sistema Nacional de Defesa do Consumidor, né? Uma delas reuniu os PROCONs de todo o Brasil para tratar de crédito ao consumidor, fiscalização e combate ao endividamento. Queria que o senhor falasse para a gente, então, o que foi abordado e como os PROCONs podem ajudar nesses problemas das famílias.
20: Muito bom. Olha, esse é um tema que tem preocupado todos os consumidores, o endividamento. Ele é um tema muito relevante. A primeira medida é trocar informações. A segunda é trabalhar na prevenção, combater tudo aquilo que pode ser combatido preventivamente. E depois verificar os efeitos para que na reparação, na negociação da dívida do consumidor, a gente consiga dar sempre a melhor proteção.
10: Tem uma outra oficina, que a Mariana falou de duas, né? Que seria a capacitação desses órgãos de defesa do consumidor em relação às bets, né? As apostas de cota fixa, chamadas bets, que hoje é um problema nacional, né? Se não mundial. O que foi abordado nessa capacitação, secretário?
20: Olha, basicamente, a gente estava bastante preocupado com a questão da publicidade. Essa oficina, ela reuniu, eu acho que isso é importante a gente comentar, os três grandes setores públicos, a área pública que tem poder de fiscalizar e ajuizar ações. Então, nós tivemos lideranças dos PROCONs, das cinco regiões do país, nós tivemos promotores que estão trabalhando com esse tema e também a Defensoria Pública. Porque a tutela, a proteção e o acesso dos consumidores carentes individualmente, você tem a Defensoria trabalhando. E os três juntos, além de trocar informações, a gente pôde olhar, sobretudo, para como isso chega para o nosso consumidor. E o foco é sempre o combate à ilegalidade, o combate daquelas que são legalizadas, mas estão cometendo abusos, e o foco é sempre você ajudar nesse mecanismo de prevenção.
19: Inclusive, a gente teve recentemente uma portaria interministerial, né, para tratar dessa questão da publicidade das bets, e a Senacom faz parte dessa, desse grupo aí de organismos do governo que montaram essa portaria.
20: Exatamente, isso é fundamental, né? Você vê o Estado trabalhando junto, coordenadamente, melhora, potencializa os efeitos no dia a dia do nosso consumidor.
10: As plataformas que estão regularizadas, né, junto ao governo federal, estão autorizadas a funcionar, tudo certinho, elas também têm limites, não é isso, secretário? O que as propagandas delas não podem conter, por exemplo?
20: Olha, eu acho super importante, mas eu posso fazer uma observação? O primeiro grande alerta para o consumidor: cuidado com as ilegais. Não há como ganhar com as ilegais. Elas estão descumprindo a norma, não recolhem os valores, não tem segurança para o jogo. É perda certa. Jogar numa bet ilegal é um prejuízo gigantesco para os consumidores, para o bolso dele e para a saúde dele. Então a gente faz esse primeiro alerta. Cuidado, consumidor. Cuidado com a bet ilegal. Essa é a primeira grande frente. A segunda, Luciano, é aquela para as legalizadas. E aqui, acho que tem uma contribuição importante, uma clareza que o Estado brasileiro está dizendo. Três frases que ajudam a gente a entender quais as cautelas que o consumidor jogador, o consumidor apostador precisa ter. A primeira delas é o que o Ministério da Fazenda diz: jogar faz você perder dinheiro. Você perde, a regra é perder. Por isso, toda publicidade. Por exemplo, aquela que mostra que houve um consumidor que ganhou. Aí mostra lá que aquele foi o premiado, mostra o valor que foi premiado. É enganoso, porque a regra é perder. Em mais de 90% dos jogos, em mais de 97%, 94%, eu tive agora no Espírito Santo, o Ministério Público fez uma mensuração. Pelo menos 94% dos jogos são perdidos, o consumidor perde. Mostrar que ele está ganhando é uma enganosidade. Não pode. Essa é uma questão. A segunda questão, como jogar? A regra é perder? Aquele que vai na internet ensinar como a pessoa ganha é profundamente enganoso. Como é que você ensina alguém a ter sorte? Quando, na maioria das vezes, você vai perder. Porque é essa a primeira frase de advertência que precisa ser observada. Você vai perder. Você joga por entretenimento. É para se divertir. Mas não porque você vai perder. Essa é a primeira frase. E toda publicidade que for contrária a essa frase, ela é enganosa. Essa é a primeira regra. Você vai perder. A segunda regra, que essa diz respeito à saúde e à segurança dele. Pode causar dependência. É sério isso. Porque é biológico. Há uma interferência no comportamento biológico. Então, pode viciar. Porque pode viciar, tem uma regra importante. Quando você faz uma publicidade e facilita o jogo, quando você, por exemplo, o consumidor entra ali e aí tem, por exemplo, um botãozinho para turbinar a jogada. Olha, turbinar a jogada, você está incentivando ele a jogar mais. São mecanismos que podem causar vício, dependência. Bonificar é proibido. Por quê? Porque a bonificação, você vai entrar na Bet, já ganha a bonificação, é objetivo, é proibido, é prática abusiva. A 14.790, que é a lei que regulamenta, proíbe, e a portaria 73 interministerial diz a mesma coisa. Por quê? Porque na hora que você dá o bônus, você está incentivando a pessoa a jogar e está aumentando o risco em relação à sua saúde e sua segurança. Jogar pode causar dependência. Você perde dinheiro, pode causar dependência. É o Estado brasileiro dizendo isso. E a terceira coisa, qual é? É aquela que também machuca muito o consumidor. É quando se diz, apostar não é investimento. Não é. Não pode se dizer que é investimento. Não pode se criar cursos, né? Eu vi uma vez um influenciador dizendo assim, apostar é igual fazer investimento, você precisa ter resiliência, você precisa ter força, mesmo perdendo, se você não continuar jogando, você vai perder mais ainda. É profundamente enganoso.
1: Então, só para a gente concluir, secretário, quais são os canais de denúncias para quem observar propagandas de bet que estejam aí infringindo todas essas regras? Olha, ou propagandas de bets ilegais?
20: Perfeito. Há sempre o canal do Fala BR, que ele pode entrar e pode fazer a sua denúncia. Mas lembra, se a gente está falando das bets legalizadas, aquelas que são autorizadas a funcionar, essa ela tem o consumidor.gov.br. Porque elas são obrigadas a se registrar ali. Agora, tem uma dica que eu acho que é bacana. Como é que você sabe que uma bet é legalizada ou não?
1: Tem um site que você pode conferir,
20: né? Tem um site. Essa é uma boa, exatamente. É o
1: site. Eu já fiz entrevistas antes sobre isso.
20: É isso mesmo. É a Secretaria de Prêmios e Apostas, que tem lá um site, e todas as legalizadas estão ali. Agora, a dica mais prática. Veja se ela é bet.br. Ela pode ter qualquer nome, mas tem que ter o nome dela, .bet.br. Se não tem, precisa tomar cuidado. Tem uma exceção também. Tem 6 estados que regulamentam bets. Rio, Minas Gerais, Paraná, Paraíba, Maranhão, Sergipe e Tocantins. Até agora são 6. 21 é fácil, em 21 estados.
1: Bet.br.
10: Muito bem, nós conversamos com o Ricardo Morichita, secretário nacional de defesa do consumidor. Muito obrigado por sua entrevista aqui à Voz do Brasil.
20: Uma alegria estar com vocês, sempre à disposição.
1: Será
18: realizado neste final de semana um mutirão com 10 mil vagas de atendimento em agências da Previdência Social.
10: Para participar, o cidadão deve realizar o agendamento previamente pelo site ou aplicativo Meu INSS ou pela Central 135.
18: E fique atento, golpes e informações falsas sobre benefícios previdenciários têm feito cada vez mais vítimas.
10: Para acessar serviços com segurança e evitar fraudes, aposentados, pensionistas e demais segurados devem utilizar apenas os canais oficiais do INSS.
18: O Meu INSS reúne mais de 100 serviços e permite resolver diversas demandas sem sair de casa.
0: A Ivanilce da Silva Santos é aposentada em Rio Branco, no Acre, e conta que sempre que precisa, usa o aplicativo Meu INSS.
21: Eu sempre passei, eu uso qualquer hora, através do Gov, né? Eu consigo entrar no Meu INSS e fazer tudo o que eu quero pelo celular.
0: Atualmente, mais de 100 serviços do INSS são oferecidos de forma digital pelo aplicativo ou pelo site Meu INSS. A ferramenta foi criada para simplificar o acesso a serviços e evitar filas nas agências. E hoje, 6 em cada 10 requerimentos já são feitos pelas plataformas, segundo a diretora de Tecnologia da Informação do INSS, Aruana Espíndola.
22: Os principais serviços, além do requerimento de benefício por incapacidade, que hoje também é feito de maneira digital, além disso, salário e maternidade, pensão por morte e aposentadorias também são efetuados por esse site ou aplicativo.
0: Para acessar o Meu INSS, basta ter cadastro no gov.br. Mas quem ainda não tem, pode usar a própria plataforma para solicitar. Além da senha, o aplicativo oferece o duplo fator de segurança. Mas é preciso tomar alguns cuidados para evitar golpes, como não compartilhar senhas e nem confiar em mensagens, solicitando dados, se passando pelo INSS. Reportagem Gabriela Noronha.
10: Você que é estudante e está escolhendo qual faculdade cursar, uma plataforma do Ministério da Educação pode te ajudar nessa missão.
18: É o Sistema Eletrônico de Acompanhamento de Processos da Educação Superior, o EMEC. A consulta é gratuita e pode ser feita diretamente pela internet.
10: Pelo EMEC, você pode verificar a situação cadastral e conferir as notas de qualidade de faculdades, universidades e cursos de graduação e pós-graduação no Brasil.
23: Estudantes podem verificar se os cursos de graduação e as instituições em que estudam ou desejam ingressar estão devidamente credenciados, reconhecidos ou autorizados pelo Ministério da Educação. A consulta ocorre por meio do Sistema Eletrônico de Acompanhamento de Processos da Educação Superior, o EMEC. O sistema gerencia, regula e monitora as faculdades, as universidades e os cursos de graduação e pós-graduação no Brasil. Instituições sem credenciamento e cursos sem autorização não podem funcionar. Já sem reconhecimento, os cursos não podem ter seus respectivos diplomas emitidos e validados. Ao consultar a instituição, também é possível verificar o índice geral de cursos e o conceito institucional. Eles são indicadores de qualidade do MEC, calculados pelo INEP. Rafael Arruda, diretor de Política Regulatória da Secretaria de Regulação e Supervisão da Educação Superior do MEC, destaca a importância de o estudante consultar esses indicadores.
24: É importante que as pessoas entendam a necessidade de observar essas informações para que possam fazer seus cursos em instituições adequadas, corretas e, ao mesmo tempo, de qualidade, e seus cursos também.
23: Antes de serem reconhecidos pelo MEC, os cursos de graduação passam por diferentes etapas de regulação da educação superior. O curso autorizado é aquele que recebe permissão para iniciar seu funcionamento e ofertar aulas. Já o reconhecimento é a confirmação para que o diploma tenha validade oficial em todo o país. Reportagem Júlio César de Oliveira.
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18: Próxima segunda-feira é o Dia Nacional do Patrimônio Histórico.
10: O patrimônio é o legado do nosso passado, aquilo com que convivemos hoje, e é considerado de valor excepcional para a humanidade, como define a Unesco, a Organização das Nações Unidas para a Educação, a Ciência e a Cultura.
18: No nosso primeiro episódio da Voz do Brasil, vamos falar sobre patrimônios mundiais localizados aqui no Brasil. Acompanhe. Identidade e tradição.
2: cada pedacinho desse país que recebeu o título de Patrimônio Histórico Mundial preserva a memória e garante a riqueza da história por gerações. O Brasil possui 26 locais que receberam essa classificação, seja pela importância da arquitetura e da cultura ou pela beleza natural e ambiental. Então, já que estamos pertinho do Dia Nacional do Patrimônio Histórico, vamos conhecer três desses lugares que já ganharam esse reconhecimento mundial da Unesco. Nossa primeira parada é no Nordeste do país. Vamos até Olinda, em Pernambuco, conhecer o Centro Histórico. Ao caminhar pelas famosas ladeiras da cidade, encontramos igrejas centenárias, conventos e casarões coloridos. O guia turístico Júlio de Paula diz que Olinda não se resume aos famosos bonecos gigantes.
3: As pessoas só conhecem a cidade de Olinda pelo carnaval, mas muita coisa em Olinda aconteceu primeiramente. A primeira ordem dos carmelitas do Brasil é em Olinda, primeiro convento franciscano do Brasil é em Olinda, primeira catedral que está de pé, né, nos dias de hoje, de 1537, Catedral da Sé, é antigo, primeira faculdade de Direito, primeiro hospital do Brasil, enfim, muita coisa primeiro em Olinda, é o início da colonização.
2: E agora a gente viaja para outro destino. Estamos em Minas Gerais. E o hino do estado vem da gaita do nosso guia turístico Jim Neguinho. Ele vai nos apresentar a cidade de Ouro Preto. O município foi o primeiro do país a ser declarado Patrimônio Cultural da Humanidade pela Unesco em 1980. E aqui o passeio é completo, museus, esculturas e muitas igrejas, com destaque para São Francisco de Assis, feita pelo artista e arquiteto Aleijadinho. Além disso, podemos ver a história do Brasil por toda parte, como as Minas de Ouro, uma importante influência dos africanos, como nos conta Jim Neguinho.
4: Eram pessoas escravizadas, engenheiros, mineradores de regiões específicas do continente africano, que foram trazidos para aquelas condições de escravos para trabalhar na mina de ouro. Os portugueses trouxeram para Ouro Preto mão de obra especializada esse tipo de mineração. Então eu super recomendo conhecer a mina de ouro e a senzala, conhecer esse legado do povo africano aqui na nossa cidade.
2: E para fechar a nossa viagem, atravessamos o país e vamos percorrer mais de 1.800 quilômetros para o nosso próximo destino. Estamos em São Miguel das Missões, no Rio Grande do Sul. Aqui é possível conhecer os trabalhos dos jesuítas durante os séculos 17 e 18. A principal atração da cidade é o sítio arqueológico de São Miguel Arcanjo. À noite, o turista pode participar de mais um espetáculo. Quem nos conta é a guia Cris Bueno.
5: De noite tem um espetáculo de som e luz, que é um dos espetáculos mais antigos do país, desde a sua criação, que jamais foi interrompido.
2: A Cris Bueno também falou sobre uma famosa tradição na cidade.
5: São Miguel também é reconhecido como a terra dos benzedores, tem vários benzedores que atendem na sua própria casa. Benzimento era indígena e foi passando de pai para filho.
2: E só de falar desses três lugares, já deu para perceber que o Brasil é muito rico de história e de patrimônios, não é mesmo? Para conferir a lista de patrimônios mundiais reconhecidos pela Unesco, é só acessar o site whc.unesco.org. Aqui é a Raquel Mariano e nos encontramos na nossa próxima viagem. Até lá!
1: Bom, e na próxima sexta-feira a gente traz mais um episódio da Voz pelo Brasil. Dessa vez a gente vai falar sobre folclore e trazer o Boi Bumbá do Maranhão.
10: E essas foram as notícias do governo federal.
1: Uma realização da Secretaria de Comunicação Social da Presidência da República.
10: Com produção da empresa Brasil de Comunicação.
1: Fique agora com as notícias do Poder Judiciário e do Congresso Nacional. Boa noite, um bom fim de semana.
10: A gente volta na segunda-feira. Boa noite.
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7: Prazo para envio de propostas de modernização do sistema de justiça termina neste sábado.
8: STJ mantém multa do IBAMA à importadora que comprou borboletas mortas da China.
7: Amanhã é o último dia para informar sobre o transporte gratuito de indígenas no dia das eleições.
8: Boa noite, eu sou Marcela Luiza.
7: E eu sou Walter Lima.
8: Nesta semana, o presidente do Supremo Tribunal Federal e do Conselho Nacional de Justiça, ministro Edson Fachin, e o presidente do Banco Central, Gabriel Galípolo, revisaram uma portaria conjunta que cria um grupo executivo responsável por desenvolver as bases de Sistema Nacional de Registro, Rastreabilidade e Controle da Cessão de Créditos de Precatórios.
7: Na ocasião, o ministro Edson Fachin destacou que o objetivo da iniciativa é garantir mais transparência e segurança. Vamos ouvir um trecho.
11: O objetivo dessa nova regulação, obviamente, não é impedir a circulação de créditos, mas sim de garantir que ocorra com transparência, segurança jurídica, rastreabilidade e proteção aos credores, especialmente aos credores em situação de vulnerabilidade.
8: A nova regulamentação torna obrigatória a escritura pública na primeira transferência do precatório.
7: A medida busca garantir ao credor informações claras sobre o valor atualizado do crédito, o preço negociado e as consequências da operação.
8: O Superior Tribunal de Justiça restabeleceu a multa aplicada pelo IBAMA a uma pessoa que comprou 158 borboletas mortas da China sem autorização dos órgãos ambientais.
7: Para os ministros, o ato constitui infração à legislação ambiental. Fátima Uchoa.
12: As borboletas mortas seriam utilizadas na fabricação de quadros. A compradora alegou que a proibição de introduzir espécime no país sem autorização só seria aplicada à importação de animais vivos. Após o argumento ser rejeitado em primeira instância, o TRF4 o aceitou. Já a primeira turma do STJ restabeleceu a multa de R$ 33.600. Seguindo o voto da ministra Regina Helena Costa, que prevaleceu no julgamento, o colegiado considerou que a legislação que proíbe a introdução no território nacional de animais estranhos à fauna brasileira não distingue entre espécimes vivos e mortos. Assim, basta que um espécime animal ingresse no território nacional sem a licença para que haja infração.
8: Termina amanhã o prazo para que instituições públicas, privadas e da sociedade civil possam apresentar propostas para modernizar o sistema de justiça.
7: As sugestões devem buscar mais eficiência, transparência, acesso à justiça e fortalecimento da governança, com baixo ou nenhum impacto fiscal.
8: Cada instituição poderá apresentar uma única contribuição diretamente por meio de formulário disponível no site do STF, com envio de resumo escrito de até 4 mil caracteres.
7: As contribuições serão comprovadas pelo Grupo de Estudos para a Modernização do Sistema de Justiça, criado pelo presidente do Supremo, ministro Edson Fachin, no âmbito do Centro de Estudos Constitucionais do Tribunal.
8: Sábado é o último dia para informar sobre transporte de eleitores de aldeias indígenas e moradores de zonas rurais, quilombos e outras comunidades tradicionais.
7: O prazo é para o transporte gratuito no dia das eleições. Fábio Ruas.
13: Responsáveis por repartições e unidades do Serviço Público Federal, Estadual ou Municipal devem informar ao juízo eleitoral o número, a espécie e a lotação dos veículos e das embarcações. O dia 15 de agosto também é data limite para informar itinerários, horários e modalidades de transporte que serão ofertados gratuitamente nos dias de votação. Candidatas, candidatos, partidos, federações, coligações ou qualquer pessoa não podem fornecer transporte a eleitoras e eleitores no dia da votação.
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7: Boa noite.
8: E um bom fim de semana.
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14: Eu sou Humberto Pinheiro e estes são os destaques de hoje do Jornal do Senado, que começa agora. Senado aprova sistema de alerta para localizar pessoas desaparecidas. Alcolumbre destaca produtividade das semanas de esforço concentrado. Cidadania digital pode virar parte da educação básica para prevenir riscos no ambiente virtual. Boa noite. O Brasil registrou 43.828 desaparecimentos só no primeiro semestre de 2026, segundo dados do painel estatístico do Sistema Nacional de Informações de Segurança Pública do Ministério da Justiça. Para mudar esse cenário, a Comissão de Direitos Humanos aprovou a criação de um Sistema Nacional de Alerta para ajudar a localizar pessoas desaparecidas. Repórter César Mendes.
15: O projeto da senadora Damaris Alves, do Republicanos do Distrito Federal, determina que as buscas comecem

0: dos médicos recém-formados por meio do Exame Nacional de Avaliação da Formação Médica, o ENAMED. Ele defendeu o projeto de lei de sua autoria que prevê a aplicação do exame pelo Conselho Federal de Medicina como requisito para o exercício profissional. Marcos Pontes destacou que um conceito básico da administração é que quem executa não fiscaliza a própria execução. Assim, para ele, quem executa a formação, ou seja, o Ministério da Educação, não pode fiscalizar a própria formação, o que seria um erro grosseiro.
1: Quem tem que fazer esse exame, quem tem que executar esse exame, tem que ser o Conselho Federal de Medicina, que é o órgão preparado para isso, formado por seus pares, os médicos, são aqueles que entendem do que tem que ser feito para que tenha uma medicina melhor no país.
0: Já o senador Plínio Valério, do PSDB do Amazonas, cobrou a votação da proposta de emenda à Constituição, que amplia a autonomia operacional e orçamentária e financeira do Banco Central. Segundo o parlamentar, a PEC 65 de 2023 também prevê medidas para garantir a continuidade do PIX sob responsabilidade do Banco Central. Plínio lembrou que na época houve um acordo para que a proposta fosse votada em plenário após um prazo de 14 dias, solicitado pelo governo, mas a votação até agora não ocorreu. O senador defendeu o cumprimento do acordo e pediu que o texto seja apreciado logo. Para ele, o período eleitoral não deveria impedir a análise.
2: Há uma disputa econômica mais ampla pelo PIX, só não percebe isso quem não quer. O momento é este. No plano internacional, nós temos uma importante conquista a preservar e ampliar. Na nossa economia, sabemos todos a necessidade de defesa da moeda.
0: Após a semana de esforço concentrado realizado pelo Senado Federal, o presidente da Casa, senador Davi Alcolumbre, defendeu o modelo semipresencial. Alcolumbre reforçou a possibilidade dos senadores conciliarem suas obrigações em Brasília sem deixar de prestar conta nos estados. Mais detalhes com o repórter Douglas Castilho.
3: Com a proximidade das eleições, é prática comum no Congresso Nacional a realização de semanas de esforço concentrado, quando os parlamentares se reúnem em sessão para intensificar negociações importantes e votar matérias prioritárias. A medida é utilizada já que as reuniões para decidir as campanhas demandam presença maior dos parlamentares em suas bases. Os senadores que pretendem a reeleição têm até o próximo dia 15 para pedir o registro no Tribunal Superior Eleitoral. Ao fim da sessão realizada na última terça-feira, Davi Alcolumbre reforçou a utilidade do calendário especial.
4: Se nós pegarmos a produtividade da atuação do dia de hoje no Senado Federal, nós cumprimos integralmente o que estava pautado pela Secretaria-Geral da Mesa e anunciado, e incluímos outras matérias como item extra-pauta de solicitação de senadoras e de senadores, inclusive do governo, ou seja, aumentando e muito a eficiência da sessão deliberativa da Semana de Esforço Concentrado.
3: Nas eleições de 2026, 54 vagas no Senado estarão em disputa.
0: O Senado aprovou empréstimos aos municípios de Maceió, em Alagoas, Águas Lindas de Goiás e ao estado de Mato Grosso do Sul. As operações de crédito vão financiar projetos de mobilidade urbana, saúde e infraestrutura. Repórter Lana Dias.
5: Maceió vai contratar 150 milhões de dólares para financiar parte de projetos e obras de infraestrutura e mobilidade urbana, incluindo o sistema de ônibus de trânsito rápido. O dinheiro virá do novo Banco de Desenvolvimento, o Banco do BRICS. Mato Grosso do Sul também foi autorizado a pedir crédito de 80 milhões de dólares junto ao Banco Interamericano de Desenvolvimento, com o objetivo de apoiar a parceria público-privada do Hospital Regional do Estado. A relatora do texto, senadora Tereza Cristina, do Progressistas de Mato Grosso do Sul, explicou que o empréstimo dará mais segurança ao projeto.
6: A operação de crédito contingente constitui instrumento destinado a conferir segurança financeira à parceria público-privada do Hospital Regional de Mato Grosso do Sul, reduzindo os riscos associados ao cumprimento das obrigações do poder público, contribuindo para a estabilidade da relação contratual.
5: Os senadores ainda aprovaram empréstimo para o município de Águas Lindas de Goiás, que será destinado à infraestrutura, saneamento, mobilidade e demais serviços públicos na cidade. Os textos irão à promulgação.
0: Música. A Comissão de Ciência e Tecnologia aprovou o projeto que inclui a cidade digital como novo eixo da Política Nacional de Educação Digital. A proposta prevê ações nas escolas

0: para prevenir riscos no ambiente virtual. O texto também prevê capacitação de professores e apoio às famílias. A proposta segue para a Comissão de Educação, onde será analisada em decisão terminativa. Mais informações com a repórter Patrícia Oliveira.
1: Com foco no uso de tecnologias digitais por crianças e adolescentes, o projeto aprovado prevê que escolas da educação básica promovam estratégias para prevenir o bullying no ambiente virtual, a superexposição e o uso excessivo de telas, além do compartilhamento indevido de dados e imagens e a desinformação. O texto também prevê a formação de professores e gestores, atenção à saúde mental, campanhas sobre direitos e deveres no ambiente digital e orientação às famílias, aspecto destacado pelo senador astronauta Marcos Pontes, do PL de São Paulo.
2: Às vezes o pai ou a mãe, né, ou os dois, chega e fala assim, deixa lá o celular com a criança conectada, mas não faz ideia com quem essa criança está conversando, não faz ideia o que, ela está vendo.
1: O projeto também estabelece medidas para ampliar a inclusão digital e a educação midiática. A proposta segue para decisão final na Comissão de Educação.
0: Com edição de Paulo Agroba e trabalhos técnicos de João Lira, o Jornal do Senado fica por aqui. Acompanhe agora as notícias do Tribunal de Contas da União e da Câmara dos Deputados. Boa noite e um bom fim de semana.
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4: O Tribunal de Contas da União quer ouvir motoristas de todo o país sobre a qualidade dos combustíveis. A consulta faz parte de uma auditoria que avalia a fiscalização da Agência Nacional do Petróleo. Podem participar caminhoneiros, motociclistas, taxistas, motoristas de aplicativo e qualquer pessoa interessada. O questionário pergunta sobre a qualidade dos combustíveis, a fiscalização e o monitoramento realizados pela agência. As respostas vão ajudar o TCU a identificar problemas e auxiliar a auditoria. O objetivo também é melhorar o atendimento às denúncias feitas pelos consumidores. Combustíveis de baixa qualidade podem causar prejuízos aos motoristas, aumentar custos e até comprometer a segurança dos veículos. O questionário pode ser respondido até o dia 10 de setembro. Saiba mais em tcu.gov.br.
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5: Deputados permitem desconto nos salários para pagamento de aluguel.
6: Câmara autoriza porte de arma oficial de justiça e fiscal agropecuário.
5: Plenário garante novas regras para venda e troca de milhas por dinheiro.
7: Boa noite. A Câmara aprovou um projeto que garante o resgate de milhas por dinheiro e a venda para terceiros nos programas de fidelidade. O repórter Antônio Vital acompanhou a votação.
8: O plenário da Câmara aprovou o projeto que garante direitos das pessoas que adquirirem milhas em programas de fidelidade, como a possibilidade de vender o saldo para terceiros. A proposta regulamenta o funcionamento desse tipo de programa e define regras para a venda, transferência e troca de pontos e milhas por dinheiro. De acordo com o projeto apresentado pelo deputado Ricardo Aires, do Republicanos de Tocantins, as empresas que oferecem programas de fidelidade só poderão restringir a venda de milhas pelos clientes se oferecerem uma opção para converter esses pontos diretamente em dinheiro vivo. Se não houver a opção de troca por dinheiro, a empresa fica impedida de bloquear contas, limitar o número de beneficiários ou dificultar a venda ou transferência dos pontos, com exigências como reconhecimento facial ou biometria. Isso vai valer para o resgate de milhas por produtos ou passagens aéreas, por exemplo. De acordo com o autor da proposta, Ricardo Aires, o objetivo é impedir que uma empresa lucre com a venda de pontos e, ao mesmo tempo, crie empecilhos para o cliente resgatar o que comprou. O relator da proposta do plenário, o deputado Paulo Soares, do Podemos de São Paulo, defendeu as medidas. Para ele, as administradoras que vendem pontos ou milhas, que hoje têm valor entre R$ 70 e R$ 80, praticam um monopólio quando dificultam o resgate, a venda ou a conversão de milhas em dinheiro.
9: Um projeto como esse estabelece normas importantíssimas para que o consumidor não seja lesado. São regras claramente colocadas para para que nenhum dos lados, na verdade, sejam prejudicados e o consumidor tenha livre acesso ao que é direito dele, no caso aqui, no que diz respeito às milhas. Muitas vezes elas vêm como um bônus ou como um cashback, mas em outras ocasiões essas milhas são compradas e, naturalmente, é fundamental que o consumidor tenha pleno direito de distribuir, comercializar, enfim, fazer o uso que bem entender dessas milhas.
8: O projeto que regulamenta o funcionamento de programas de fidelidade e define regras para venda, transferência e troca de pontos e milhas por dinheiro seguiu para análise do Senado. Da Rádio Câmara de Brasília, Antônio Vital.
10: Consumidor.
5: Juarez Costa, do Republicanos de Mato Grosso, apresentou projeto que determina a retenção do pagamento de compras feitas pela internet até o consumidor confirmar o recebimento do produto. O deputado esclarece que a medida busca reduzir prejuízos provocados por fraudes ou por mercadorias não entregues.
7: Juarez Costa explica que o pagamento poderá ficar retido por até 30 dias. De acordo com a proposta, se o consumidor contestar a entrega, o fornecedor terá 10 dias úteis para comprovar o recebimento ou solucionar o problema. Caso contrário, o valor deverá ser devolvido ao comprador.
10: Habitação.
5: A Câmara aprovou projeto que permite desconto no salário para pagamento de aluguel. Entenda na reportagem de Antônio Vital.
8: O plenário da Câmara aprovou o projeto que autoriza desconto diretamente no salário do inquilino para o pagamento do aluguel. O projeto apresentado pelo deputado Júlio Lopes, do PP do Rio de Janeiro, cria possibilidade de consignação em folha de pagamento para aluguéis residenciais. O sistema será parecido com um dos chamados empréstimos consignados, que permitem desconto em folha para pagar financiamentos bancários. De acordo com a proposta, o aluguel consignado vai funcionar como garantia para as locações, o que pode baratear os custos para o locatário. O projeto estabelece um limite de 30% do salário para o pagamento do aluguel e permite que mais de uma pessoa ofereça essa garantia até alcançar o valor do aluguel. Além disso, prevê que o locatário empregado de empresa pública ou privada ficará dispensado da multa contratual se tiver que devolver o imóvel por conta da transferência para outra cidade. No plenário, o relator, deputado Cláudio Cajado, do PP da Bahia, acatou sugestão de mudança apresentada pela deputada Érica Cocai, do PT do Distrito Federal, que retirou do texto a possibilidade de uso do saldo do FGTS para pagamento do aluguel.
11: Consideramos meritória a emenda de plenário apresentada, vez que preserva a finalidade do FGTS, que é assegurar proteção financeira ao trabalhador em situações específicas, reduzindo-se o risco de comprometimento dessa reserva financeira do trabalhador.
8: O projeto que autoriza desconto diretamente no salário do inquilino para o pagamento do aluguel seguiu para análise do Senado. Da Rádio Câmara de Brasília, Antônio Vital.
10: Justiça.
7: Zé Adriano, do PP do Acre, é autor de projeto que cria procedimento para investigar as causas de incidentes graves em obras e serviços de engenharia contratados pelo poder público. Pela proposta, a análise será obrigatória em situações de acidentes com morte, entre outros.
5: Zé Adriano explica que a proposta prevê investigação técnica independente para identificar as causas do problema e evitar novas ocorrências. O texto também prevê a divulgação de relatórios no Portal Nacional de Contratações Públicas, com as recomendações resultantes antes da apuração.
10: Votação.
7: A Câmara aprovou o porte de armas para oficiais de justiça e fiscais agropecuários. O repórter Marcelo Larcher traz mais detalhes sobre as mudanças propostas na legislação.
12: A Câmara dos Deputados aprovou o projeto que autoriza o porte de armas de fogo para oficiais de justiça e auditores fiscais federais agropecuários. O projeto altera o Estatuto do Desarmamento para incluir essas duas categorias entre aquelas que já têm direito ao porte de arma no país. Hoje, essa autorização já vale para policiais, militares e outras carreiras ligadas à segurança pública, desde que cumpram os requisitos legais, como comprovação de capacidade técnica e aptidão psicológica. Pelo texto aprovado, esses profissionais poderão portar arma de fogo de propriedade própria ou fornecida pelas instituições, inclusive fora do horário de serviço, com validade em todo o território nacional, conforme as regras previstas em lei. Outro ponto do projeto é a atualização de regras relacionadas à idade mínima para aquisição de armas. A proibição para menores de 25 anos continua valendo, com exceção das categorias que têm autorização legal para o porte, incluindo agora os oficiais de justiça e os auditores fiscais agropecuários. Relator da proposta, o deputado Jonas Donizete, do PSB de São Paulo, argumentou que a medida reconhece o risco enfrentado por esses profissionais no exercício das funções. Segundo ele, oficiais de justiça e auditores fiscais atuam diretamente na execução de decisões judiciais e em atividades de fiscalização, muitas vezes em situação de tensão e exposição a ameaças. No plenário, o relator foi o deputado Coronel Meira, do PL de Pernambuco. Ele justificou a necessidade de porte de arma para oficiais de justiça.
13: O oficial de justiça exerce, sim, uma atividade marcada pelo risco. É o oficial de justiça que sai dos fóruns dos tribunais para fazer com que a decisão judicial chegue às ruas, às residências, às empresas e tantas vezes aos locais de conflito. É ele quem cumpre mandados de prisão, medidas protetivas de urgência, ordens de busca e apreensão, reintegrações de posse, afastamentos do lar, em situação que podem envolver tensão, resistência, violência e risco concreto à própria vida.
12: O projeto que autoriza o porte de arma para oficiais de justiça e auditores fiscais federais agropecuários seguiu para análise do Senado. Da Rádio Câmara de Brasília, com informações de Daniela Lessa e Antônio Vital, Marcelo Larcher.
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10: Segurança Pública.
5: Júnior Ferrari, do PSD do Pará, é autor de projeto que altera a Lei Maria da Penha para obrigar o agressor a ressarcir os custos com o uso da tornozeleira eletrônica. Pela proposta, os valores arrecadados serão destinados a fundos de combate à violência contra a mulher.
7: Júnior Ferrari argumenta que o custo médio mensal de monitoramento de cada tornozeleira varia entre R$ 200 e R$ 300, pagos integralmente pelo Estado. Ele salienta que a cobrança do agressor não será condição para aplicar a medida protetiva.
5: Júlio Arcoverde, do PP do Piauí, é favorável à redução da maioridade penal de 18 para 16 anos. Ele defende ainda a responsabilização de adolescentes entre 12 e 16 anos que pratiquem crimes com violência ou grave ameaça, crimes hediondos e crimes contra a vida.
7: Júlio Arcoverde argumenta que a medida endurece a punição de adolescentes envolvidos em crimes graves e reduz o uso de menores por organizações criminosas. Ele acredita que a proposta adequa a legislação à gravidade desses delitos e amplia a proteção da sociedade.
10: Comissões.
5: A comissão que analisa a redução da maioridade penal iniciou seus trabalhos sob questionamento de inconstitucionalidade. O repórter José Carlos Oliveira nos traz os argumentos.
15: O deputado Aloísio Mendes, do Republicanos do Maranhão, foi eleito presidente da Comissão Especial da Câmara dos Deputados sobre redução da maioridade penal. Os parlamentares vão analisar três propostas de emenda à Constituição que tratam de plena maioridade civil e penal aos 16 anos de idade, redução excepcional da maioridade penal em casos de crimes hediondos e de extrema crueldade e redução geral da maioridade penal para 16 anos, com previsão de que adolescentes entre 12 e 16 anos respondam criminalmente por crimes cometidos com violência ou grave ameaça, crimes hediondos e crimes contra a vida. Aloísio Mendes escolheu como relator o deputado Mendonça Filho, do PL de Pernambuco, que afirmou o foco na construção de uma proposta tecnicamente estruturada nas boas práticas internacionais e moralmente à altura da dor das vítimas e seus familiares.
16: A unificação das PECs que tratam do tema nos permite fazer uma discussão aprofundada sobre como constituir e futuramente regulamentar um sistema prisional juvenil no país, modernizado o sistema de justiça criminal brasileiro para dar uma resposta civilizada à demanda social por justiça.
15: Mendonça Filho apresentou um plano de trabalho para buscar, entre outros pontos, o diagnóstico sobre a promoção da justiça às vítimas, o dimensionamento do impacto civil e o estudo da viabilidade institucional da medida. As audiências na Câmara, os seminários nas cinco regiões do país e as reuniões técnicas com especialistas e entidades vão se basear em cinco eixos temáticos: constitucionalidade, direitos humanos e tratados internacionais, segurança pública, crime organizado e dissuasão penal, infraestrutura estrutura e gestão dos sistemas prisional e socioeducativo, impactos jurídicos e legitimidade de eventual referendo popular sobre o tema nas eleições municipais de 2028. Os canais de interação da Câmara com a população, como o E-Democracia, também serão usados para recebimento de perguntas e contribuições por escrito. O relator apresentou um cronograma até a votação da proposta.
16: O debate vai evoluir, certamente numa velocidade reduzida no período eleitoral, mas passada a eleição nós teremos a oportunidade de aprofundar as discussões para que, na minha intenção, até dezembro, tenhamos a votação dessa matéria na Comissão Especial e no Plenário da Casa.
15: A redução da maioridade penal é tema polêmico na sociedade, com forte oposição, principalmente de entidades ligadas a direitos humanos. Antes do início dos trabalhos, o deputado Tarcísio Mota, do PSOL do Rio de Janeiro, apresentou questão de ordem para tentar barrar a instalação da comissão. Depois, utilizou o mesmo instrumento para apontar nulidades e inconstitucionalidades do tema. Também citou jurisprudência do Supremo Tribunal Federal, desrespeito a tratados internacionais e risco de transferência de adolescente do sistema socioeducativo educativo para o falido e superlotado sistema prisional comum.
17: A inimputabilidade penal até os 18 anos, assegurada pelo artigo 228 da Constituição Federal, constitui um direito individual do cidadão em desenvolvimento. O artigo 60 da Carta Magna proíbe terminantemente a deliberação de qualquer proposta de emenda tendente a abolir, entre aspas, direitos e garantias individuais. A instalação de uma comissão destinada a suprimir direitos fundamentais em meio a um período de funcionamento prioritariamente remoto dessa casa, configura grave de cerceamento democrático.
15: O presidente da comissão, Aloysio Mendes, contestou.
18: Os pontos levantados por Vossa Excelência já foram vencidos na CCJ com relação à dissimilibilidade desse assunto e com relação à votação remota, existem precedentes na casa e hoje o plenário da Câmara está funcionando de forma remota e a comissão segue mesmo o caminho.
15: A comissão é formada por 38 titulares e igual número de suplentes. Os deputados Guilherme Derrite, do PP de São Paulo, Benes Leocádio, do União do Rio Grande do Norte e Sargento Faul, do PL do Paraná, foram eleitos para as três vice-presidências. Da Rádio Câmara de Brasília, José Carlos Oliveira.
19: Trabalho.
7: Ercílio Coelho Diniz, do MDB de Minas Gerais, propõe a criação do Programa Nacional de Retorno Profissional da Mulher 50+. A iniciativa busca facilitar a reinserção no mercado de trabalho de mulheres com mais de 50 anos que tenham ficado afastadas por pelo menos 2 anos.
5: Ercílio Coelho Diniz alega que essas mulheres enfrentam uma dupla barreira ao tentar voltar ao emprego: o preconceito relacionado à idade e à interrupção da carreira. Para ele, o programa valoriza a experiência dessas profissionais e reduz desigualdades de gênero e de idade.
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19: Economia.
7: O Congresso Nacional instalou a comissão que vai analisar a medida provisória que reduz a chamada taxa das blusinhas. A repórter Maria Neves acompanhou.
21: Deputados e senadores instalaram comissão especial para analisar a medida provisória que trata da chamada taxa das blusinhas. Apresentada pelo governo em maio, a proposta reduz a zero a alíquota do imposto de importação de produtos que custem até 50 dólares dos Estados Unidos, taxa que atualmente é de 20%. Se não for votada até 8 de setembro, a MP perde a validade. O presidente da Câmara, deputado Hugo Mota, adiantou que irá discutir o assunto com o Colégio de Líderes e o presidente do Senado, Davi Alcolumbre, para votar a proposta nas próximas semanas.
22: Para que essa taxação não volte, é necessário que o Congresso Nacional se debruce sobre esse tema nas próximas semanas e eu irei tratar disso no Colégio de Líderes, bem como também com o presidente do Senado, o senador Davi, sobre o que nós iremos fazer juntos, já que é uma comissão mista que depende da participação das duas casas.
21: Para presidir a comissão, deputados e senadores elegeram o deputado Dorinaldo Malafaia, do PDT do Amapá. O vice-presidente será o senador Randolfe Rodrigues, do PT do Amapá, e o relator escolhido foi o senador Eduardo Gomes, do PL do Tocantins. Além de zerar o imposto de importação de produtos de até 50 dólares, a medida provisória reduz a alíquota do tributo de compras internacionais com valores entre 50 dólares e 3 mil dólares para 30%. Até a edição da MP, a alíquota era de 60%. Na justificativa da proposta, o governo sustenta que a medida visa simplificar a tributação e incentivar a adesão dos importadores a programas de regularidade fiscal. A tributação das compras internacionais de baixo valor foi criada no Brasil por meio de uma lei de 2024 que vigorou até a edição da medida provisória em maio. Antes da lei, um decreto de 1980 isentava essas compras do imposto de importação. Da Rádio Câmara de Brasília, Maria Neves.
1: Esporte.
5: Wellington Roberto, do PSD da Paraíba, é um dos autores de PEC que concede imunidade de impostos a entidades esportivas sem fins lucrativos. O texto impede a cobrança sobre patrimônio, renda e serviços das organizações que cumprirem as exigências do Código Tributário Nacional.
7: Wellington Roberto ressalta que o benefício será restrito a entidades certificadas dos setores olímpico, paralímpico, clubístico ou educacional. Ele afirma que a proposta busca ampliar os recursos disponíveis para a formação de atletas e manutenção de projetos esportivos com finalidade social.
5: João Carlos Bacelar, do PL da Bahia, também assina a proposta de emenda à Constituição que pretende incluir as entidades esportivas sem fins lucrativos entre as instituições com imunidade tributária. O objetivo, segundo ele, é equipará-las às áreas de educação e assistência social.
7: João Carlos Bacelar justifica que a medida fortalece o esporte como política pública e garante mais segurança financeira às entidades esportivas certificadas. O deputado diz ainda que o texto mantém a exigência de cumprimento dos requisitos legais para acesso à imunidade.
1: Educação.
5: André Fufuca, do PP do Maranhão, defende a criação de um incentivo educacional no programa Bolsa Atleta. Proposta nesse sentido prevê um adicional de 10% no benefício para atletas que comprovem matrícula e frequência regular em instituição de ensino.
7: Relator da matéria na Comissão de Esporte, André Fufuca avalia que a medida estimula a continuidade dos estudos sem afetar a categoria estudantil, que já exige matrícula como requisito. O deputado acredita que a iniciativa amplia as oportunidades dos atletas após o fim da carreira esportiva.
5: Termina agora o Jornal Câmara dos Deputados, produzido pela Rádio Câmara, com trabalhos técnicos de Wellington Teles, apresentação de Márcio Aquilissardi e Tércia Guimarães. Boa noite para você.
7: A Voz do Brasil volta na segunda-feira. Boa noite e bom final de semana.
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1: 22 horas e 5 minutos.
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7: Boa noite. Boa noite.
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1: 22 horas e 31 minutos. 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
1: 23 horas e 2 minutos.
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1: 23h32. 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

0: Creio em um só Deus, Pai Todo-Poderoso, Criador do céu e da terra, de todas as coisas visíveis e invisíveis. Creio em um só Senhor, Jesus Cristo, Filho Unigênito de Deus, nascido do Pai antes de todos os séculos. Deus de Deus, luz da luz, Deus verdadeiro de Deus verdadeiro, gerado, não criado, consubstancial ao Pai. Por Ele todas as coisas foram feitas e por nós homens, e para nossa salvação, desceu dos céus, encarnou pelo Espírito Santo no seio da Virgem Maria, e se fez homem. Também por nós foi crucificado sob Pôncio Pilatos, padeceu e foi sepultado. Ressuscitou ao terceiro dia conforme as Escrituras e subiu aos céus, onde está sentado à direita do Pai. E de novo há de vir em sua glória, para julgar os vivos e os mortos, e o seu reino não terá fim. Creio no Espírito Santo, Senhor que dá a vida e procede do Pai e do Filho. Igual Pai e Filho é adorado e glorificado. Ele é que falou pelos profetas. Creio na Igreja Una Santa Católica e Apostólica. Confesso um só batismo para a remissão dos pecados e espero a ressurreição dos mortos e a vida do mundo que há de vir. Amém.
1: Zero hora e 2 minutos.
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1: 1 hora e 1 minuto.
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1: 2:01.
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1: 3:02.
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1: 4 horas e 3 minutos.
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1: 5 horas.
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0: Seja bem-vindo a mais um Porta Aberta. Com você, Mariângela Jaguraba. Guia dos Vestígios das Missões Jesuíticas Guaranis no Rio Grande do Sul. 400 anos, 1626-2026. Vamos ouvir a entrevista de Jackson Erpen a um dos autores do livro O Gaúcho Missioneiro, Juliano Osga.
1: Juliano, o que motivou a criação do livro e qual a lacuna ele busca preencher?
2: Foi deixar registrado para a posteridade, para o futuro, locais, vestígios, para evitar o apagamento humano desses locais, ou modificação, ou transladação, ou qualquer modificação que venha a ser de intencional humano, para apagamento da história para mais 100 anos, ou seja, são 400 anos de vestígios que já são vestígios por um apagamento histórico de 400 anos, envolvendo vários interesses, várias entidades. Então, fazer o guia é um meio de não modificar o que restou e registrar para futuramente, se alguém ir pesquisar no guia, tal local existia no guia. Cadê aqui no mundo real, no mapa, está aqui foto. Então é até para evitar isso aí. E a lacuna que preencheu, até o meu pouco conhecimento, não sei se existe algum guia das missões jesuíticas Guarani, dos vestígios, primeiro ciclo, segundo ciclo, com essa abrangência, ou seja, é uma lacuna que vem preencher aí um campo de pesquisa histórico, geográfico, topológico, para as pessoas conhecerem essa região das missões e os vestígios, não só na região das missões, no Rio Grande do Sul inteiro possui vestígios, são 229 pontos geográficos de vestígio das missões no Rio Grande do Sul.
1: Quais foram os principais desafios enfrentados durante o levantamento e também a documentação dos vestígios missioneiros espalhados pelo Rio Grande do Sul?
2: Um dos principais desafios da parte que me tocou, porque tem que deixar claro que esse guia foi feito em três fases. A primeira fase, Daniel Campos. Segunda fase, Juliano Osga, e a finalização gráfica, toda parte de design e acréscimos muito importantes para a finalização, como merecia dos 400 anos, é pelo Michael Moraes. Três missioneiros, cada um radicado em uma região, Daniel Campos em São Luís Gonzaga, eu, Juliano Osga, em Ouro Preto, Minas Gerais, e Michael Moraes reside atualmente em Portugal, Alemar. Então, dificuldade, a princípio de cada um foi ter o apoio, vamos dizer assim, talvez se juntar o trabalho das três pessoas, são mais ou menos quase 9 anos de trabalho. Só o design final do Michael Moraes deu um ano, de 2025 a 2026. O meu começou 2023 a 2024, 2025. E o Daniel Campos já tinha feito esse mapeamento no Google My Maps anteriormente, a partir de um TCC que ele iniciou e foi preenchendo essas informações voluntariamente com outras pessoas, mas a iniciativa desse levantamento geográfico dos vestígios das missões do primeiro e segundo ciclo se iniciou com o trabalho do Daniel Campos. Daí, numa conversa, numa parceria, a gente resolveu fazer um guia e a finalização, graças ao Michael Moraes, que fez esse trabalho excelente para não deixar engavetado por falta de apoio financeiro, institucional, apoio cultural de várias esferas públicas, estaduais e federais, municipais não teve. Então, foi um trabalho voluntário, com ajuda financeira de patrocinadores pessoais, privados, que são quatro pessoas que ajudaram com esse valor financeiro, e só foram impressos 50 exemplares, numerados de 1 a 50. 25 ficaram no Brasil e 25 seguiram a Leimar para Portugal, que Michael Moraes, além de fazer o trabalho voluntário de designer, finalização de arte, vários outros trabalhos, de mapeamento, QR Code, que foi um trabalho exaustivo, até de criação de plugins, de programas, de aplicativos, para poder elaborar toda essa informação e gerar um produto final que foi o guia. Então, isso é um trabalho que, se fosse cobrado, passa da casa dos 20, 30 mil, e foi um trabalho voluntário que o Maico Moraes fez. Então, de toda essa questão, pode-se resumir o grande problema que não impediu, por força maior de ajuda de pessoas, minha família da minha mãe, meus irmãos, a família do Michael Moraes, que ajudou a impressão, o patrocínio para imprimir esses 50 exemplares. Foi a falta de apoio financeiro, institucional, a nível municipal, estadual, federal, para conclusão desse trabalho, que é muito importante, a um nível histórico, e só foi possível por ajuda pessoal, familiar, e isso tem que ser deixado claro, deixado e deixar registrado isso.
1: A importância desse guia, justamente nesse ano em que são comemorados os 400 anos do início das missões jesuíticas guaranis no Estado, que significado essa data tem para a preservação da memória e da identidade regional?
2: Eu penso que um guia, ele é um rumo para novas pesquisas, novos caminhos, novas abordagens e, acima de tudo, ele é um registro. A partir do momento que é catalogado num guia, num registro, num livro de tombamento, certos objetos, locais históricos, ele impede de ser modificado, destruído, eliminado, apagado. Por quê? Porque você tem uma prova material, que com fotografia, com mapa, com descrição, que ali existia algo. E daí, esse é o maior, para mim, talvez o maior êxito do guia, é criar um registro para impedir o apagamento do pouco que resta desses 400 anos. O guia é um registro para guardar, para preservar, é um guardião do que tem até hoje, fora outros vestígios que estão aí por ser descobertos. Então, o guia serve para isso, para guardar e preservar para futuras intervenções não serem possíveis. Intervenções que eu falo, apagamentos, não intervenções. Intervenções assim, intencionais de destruição, de apagamento, de modificação, que esse é o principal motivo.
1: Durante a pesquisa, houve alguma descoberta, história ou vestígio que surpreendeu especialmente a equipe dos autores e também por quê?
2: Da minha parte, eu, Juliano Osga, como editor, colaborador do guia, me surpreendeu que desses 220 pontos, vários pontos eu fui conhecer ao longo da minha vida, com 39 anos, muitas vezes sem saber que ele tinha alguma ligação específica. Então, um dos lugares assim, que eu vim conhecer posteriormente foi a região ali da Batalha do Imbororé, entre Porto Vera Cruz e Porto Lucena. Outro ponto é a lembrança da visita do museu de Porto Lucena, quando eu estudava e morava em Porto Lucena, onde que tem a espada que foi achada no Rio Uruguai, no leito, que acredita-se que, com fontes visuais, que é a espada da época dos bandeirantes, com curvatura, que já está bem deteriorada, está no Museu de Porto Lucena, e ele consta num livro que eu publiquei sobre manuscritos da Batalha de Bororé. Nesse livro, através da pesquisa, da ajuda de campo do Carlos Prio, do Porto Xavier, ele foi lá, conseguiu autorização do responsável e tirou fotos da espada, eu coloquei nesse livro. E me trouxe essa lembrança, que quando eu era novo, estudava em Porto Lucena, de 1995 a 2000, em visita com a escola, a gente foi lá no museu, eu lembro de poucas coisas, né? E essa espada estava lá. Mas eu não sabia dessa importância na época, entre 7 e 13 anos, não sabia dessa importância histórica, tudo. Isso foi uma lembrança que me trouxe. E a outra é aquela região ali do Cerro Aniaciba, que fica na linha Taquarussu, divisa com Porto Xavier e Porto Lucena, fica no lado de Porto Xavier, 500 metros, 1000 metros da foz do Rio Comandaí com o Rio Uruguai, tem esse Cerro Aniaciba. Aniaciba, que seria uma transliteração corruptela pejorativa para Chapéu do Diabo, mas é um nome que foi dado posteriormente pelos portugueses. Em Guarani, ele tem uma conotação topológica, geográfica, como sombra da alma, porque era um local que, dependendo o mês, a estação e a posição do sol, ele fica com um lado total de sombra. Então, ele dá um sombreiro no lado inteiro de uma coisa que é visualmente de longe, ele é um chapéu. Ele tem o platô em cima com as abas no lado. Então, quando cai o sol para o lado oeste, o lado leste desse cerro, ele fica todo escuro. E também fica escuro porque tinha vegetação, tinha árvores. Então, quando baixa o sol na árvore escura, ele se torna escuro. Então, era uma outra conotação. Isso aí fica bem próximo ali da região onde que meu avô morava, meu avô Casimiro Osga, minha avó Iris. E a gente sempre escutava histórias sobre esse lugar, mas não tinha conhecimento assim aprofundado do que era lá em cima, o reduto dos seguidores do Inhessu. Por isso que foi colocado esse nome pejorativo como Chapéu do Mal, porque lá onde que era o reduto dos seguidores de Inhessu.
1: Como o guia contribui para aproximar o público da história dos povos guaranis e do legado das reduções jesuíticas, além da visão tradicional sobre esse período?
2: O livro, o guia, ele não cumpriu essa função por essa falta de divulgação, de apoio institucional. Ele se tornou um guia que, ao ser lançado, já é raro. Poucas pessoas têm acesso. São só 50 exemplares. Agora, com essa possibilidade, com esse apoio institucional do Vatican News, da sua pessoa, vai ter uma abrangência muito maior de pessoas que podem, através do e-book da Amazon, consultar e conhecer pelo menos a história. Porque muitas vezes ela é reconhecida e mais apoiada fora do próprio local onde a gente está. É o velho ditado, santo de casa não faz milagre. Então, eu espero que com essa sua ajuda, com esse seu apoio, não é a primeira vez, um agradecimento enorme, que esse livro, esse guia, traga novos caminhos para as pessoas que vão visitar a região, as pessoas que pesquisam, olhar ele e olhar, eu vou para tal região do Rio Grande do Sul, vou ver o que tem no guia para eu fazer essa rota. Porque futuramente as pessoas podiam pensar em rotas dentro desse guia, por região, cumprindo cada local do guia que já foi proposto. Eu fiz um projeto sobre um passaporte turístico para certas cidades que possuem vários pontos geográficos, exemplo, São Luís Gonzaga, São Nicolau, São Miguel, são cidades que possuem vários pontos geográficos no guia. E cada local desses poderia ter um carimbo sobre o local, tipo Igreja Matriz de São Luís Gonzaga, tem um carimbo. E a pessoa, quando passa lá com o seu passaporte turístico missioneiro, eu fiz até um projeto, tá, só precisa ser impresso, no caso, né, com apoio, com impressão material para ter esse passaporte. E a pessoa passaria nesses pontos e pediria o carimbo. Ó, eu tô com um guia aqui, eu queria o carimbo. Só que isso aí tem que ser um projeto a nível de cultura estadual, envolver várias entidades, várias interesses, porque daí tem que ser um trabalho conjunto, como existe aqui em Minas Gerais, na Rota Real, que vai do Rio de Janeiro a Diamantina, tem um caminho novo, caminho velho, em cada local que as pessoas passam, tem locais autenticados com carimbo. Exemplo, aqui onde que eu moro, em Cachoeira do Campo, distrito de Ouro Preto, você passa na Casa de Cultura, tem um carimbo, conhece a história, mais de 300 anos de história, e pega o carimbo do local. Isso aí faz a autenticação no final. Se você conclui todos os carimbos da rota, você tem uma certificação no final do caminho real. Então, isso é um trabalho que é feito pelo Instituto Rota Real aqui em Minas Gerais. Então tem que ter um trabalho de interesse das pessoas, das entidades, para fazer, o que é possível. Não é impossível. O guia, o passaporte, eu fiz um projeto, mas sempre toca nessas coisas de apoio. Então é possível futuramente as pessoas criarem esses roteiros como rotas com passaporte turístico e fazer um caminho para a pessoa percorrer assim, ou indiretamente ela faz o próprio roteiro dela carimbando, porque dificilmente consegue cobrir todos esses 229 pontos em pouco tempo, né? Mas algumas regiões podem ser feitas.
1: Na opinião dos autores, quais são os sítios, ruínas ou vestígios menos conhecidos que merecem maior reconhecimento e visitação por parte da população e dos turistas?
2: Para mim, talvez os que merecem, não que os outros não merecem, mas que foi para mim mais desconhecido, tem certos pontos locais assim que talvez não são possíveis de ter uma visão real do que foi a época, porque não tem uso atual como era na época. Um exemplo, São Miguel das Missões, ter missas regularmente dentro da igreja, que chamam ruínas, mas não é ruínas, é uma igreja. E a catalogação do IPHAN como ruína não permite ser reformada. Então esse é um erro histórico, um erro conceitual, que na hora de registrar o complexo de São Miguel das Missões, não foi registrado como Igreja de São Miguel das Missões, foi registrado como Ruínas de São Miguel. E a partir do momento que está em ruínas o registro, você não consegue modificar, você não consegue reformar, você não consegue trazer ele à vida religiosa como uma igreja de 300 anos que existe talvez aqui em Minas Gerais, que até hoje a história da fé é viva. As pessoas vão lá naquela igreja que há 300 anos está lá e tem missa, tem, tá lá, tem uso, ela a história é viva. Ela não se torna uma história de memórias do passado. Então essa importância, eu acho que ao longo desses 100 anos futuros, deveria ter uma lei, um projeto de modificação do conceito do registro desses locais jesuítas do sul, que fique bem especificado, que tem uma variação, que a partir do momento que foi registrado como ruína, já foi impedido de ser feito qualquer reforma. Então, ao mesmo tempo que locais em Minas Gerais são reformados para não cair numa ruína, aí em São Miguel das Missões ele já foi registrado como ruína, e não é uma ruína, é uma igreja. Se ele está em ruína atualmente, é uma coisa, foi um processo histórico, intencional, de 400 anos. Mas ele não é uma ruína, ele é uma igreja, e deveria ser registrado como a Igreja de São Miguel Arcanjo, e não como ruína, para poder futuramente, através de pesquisas, de projetos, de dinheiro, que é possível. Vemos aí um exemplo claro para quem os opositores que dizem que não é possível. É possível com o exemplo claro aí que vimos com a Notre Dame. Quando queimou Notre Dame, não foi registrado no Unesco ruína de Notre Dame. Não. Ela estava em ruína, porque queimou. Mesmo caso de São Miguel. Ela queimou e virou ruína. E foi totalmente, em 3 anos, 4 de trabalho, foi reconstruída. Então, se prova que é possível para os argumentistas falaciosos que dizem que não é possível. Não é possível por interesse humano.
1: De que forma o livro pode servir como ferramenta para educadores, pesquisadores, gestores do patrimônio cultural e para o desenvolvimento do turismo histórico e cultural?
2: O livro, o guia, era para cumprir essa função, para educadores, pesquisadores, gestores do patrimônio cultural e desenvolvimento do turismo histórico e cultural. Mas como não teve esse apoio esperado, ele ficou restringido, o que é lamentável.
1: Juliano, uma última pergunta. Após a publicação dessa obra, quais são as expectativas dos autores para valorização, conservação e divulgação do patrimônio missioneiro nos próximos anos, especialmente no contexto das comemorações 400 anos?
2: Na minha parte pessoal, assim, eu não crio expectativas, porque após 3, 4 anos, todo o trabalho que foi feito, criar expectativa nos faz ficar frustrados, esperando alguma coisa de alguém, de entidades. Então não crio mais isso. O que eu, como pessoa individual, desejo e espero que para os próximos 100 anos, quando fizer 500 anos, 2126, 500 anos das missões jesuíticas no Rio Grande do Sul, que até lá que São Miguel das Missões esteja reconstruída, reformada, trazida de volta à vida real, de uso, porque a partir do momento que a gente tem um exemplo de seguir ir numa igreja, numa missa, igual eu fui uma vez em Ouro Preto, na Igreja do Pilar, a diferença de conhecer a igreja fechada durante a tarde, numa visitação, e quando eu fui numa noite, numa missa, e ver todo aquele esplendor, todo ritual, toda a liturgia, estar inserido numa coisa sagrada, numa missa, essa para mim foi a maior importância de ver história viva e não ver uma ruína. Ninguém quer ver ruína mais 100 anos. Então o meu desejo, em nome da minha família, para o meu filho, Miguel Escobar de Souza Osga, é que talvez daqui a, vamos dizer, 50, 100 anos, pelo menos os nossos filhos, netos, vejam São Miguel das Missões reformada, reconstruída e de volta à história viva no presente, que não tem o que pague você ir numa igreja histórica de Minas Gerais, numa missa e participar daquilo durante uma missa, que é diferente, claro, do que ver uma ruína. Então esse talvez é um dos propósitos que a gente espera através dos dons do Divino Espírito Santo, que toque no coração das pessoas esses próximos 100 anos, é trabalhar para isso. Ver São Miguel das Missões não como ruínas, mudar essa nomenclatura, é Igreja São Miguel Arcanjo. A gente não quer ver mais ruínas, já deu tempo suficiente para ver ruínas. As pessoas não querem ver ruínas, as pessoas querem participar da história viva, igual você ir numa igreja que até hoje faz uma missa após 300 anos, é muito mais valioso espiritualmente, pessoalmente, do que ver uma ruína.

0: Obrigada pela sua participação neste Porta Aberta. Nós voltaremos na próxima semana.
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0: Bem, amigos de todo o Brasil, estamos de volta com o nosso Em Romaria, caminhando juntos nesse terceiro milênio. Nos estúdios da Rádio Vaticano, Silvone José. Pela segunda semana consecutiva, a audiência geral com o Papa Leão XIV foi realizada na Basílica de São Pedro nesta quarta-feira, 12 de agosto, enquanto Roma continua enfrentando as altas temperaturas do verão no hemisfério norte. Em sua catequese, o Santo Padre deu continuidade ao ciclo de reflexões sobre os documentos do Concílio Vaticano II, detendo-se desta vez no capítulo 5 da Constituição Sacrosanctum Concilium, dedicado ao ano litúrgico. Ao explicar o significado do ano litúrgico para a vida dos fiéis, o pontífice recordou o ensinamento de Pio XII na encíclica Mediator Dei. Não se trata simplesmente de recordar acontecimentos do passado, mas de entrar em contato com o mistério de Cristo, que permanece vivo e atuante na Igreja.
1: L'anno liturgico, dunque, va inteso come costante attualizzazione dell'opera della salvezza che Cristo realizza nella storia.
0: O ano litúrgico deve, portanto, ser entendido como uma atualização constante da obra da salvação que Cristo realiza na história. Ao percorrer esse ciclo, explicou Leão XIV, a Igreja permanece em contato com a ação redentora do Senhor e coloca no centro de cada momento, a celebração do mistério pascal, o encontro com Jesus, morto e ressuscitado por nós. O Papa dedicou especial atenção ao domingo, definido pelos padres conciliares como o principal dia de festa e fundamento e centro de todo o ano litúrgico. Citando São João Paulo II, recordou que o domingo é a Páscoa semanal, que torna presente a ressurreição de Cristo e orienta o tempo dos homens para a sua segunda vinda. Para santificar o domingo, acrescentou, é fundamental a celebração da Eucaristia. A comunidade cristã reunida torna visível sua comunhão com o Senhor e testemunha sua pertença a Cristo e sua fidelidade à Igreja.
1: Questa assemblea non è sostituibile da una presenza soltanto virtuale, né si riduce a un raduno meramente passivo.
0: Esta assembleia não pode ser substituída por uma presença meramente virtual, nem se reduz a uma reunião meramente passiva. Nesse contexto, Leão XIV dirigiu também um apelo para que sejam criadas condições que permitam a participação na missa, inclusive daqueles que precisam trabalhar aos domingos. Na parte final da catequese, o Papa percorreu brevemente o desenvolvimento histórico do ano litúrgico, da celebração da Páscoa semanal à Páscoa anual, passando pela Quaresma, pelo tempo pascal e pelo ciclo do Natal, até a inserção da veneração da Virgem Maria e da memória dos mártires e dos santos. Dessa forma, concluiu Leão XIV, o ano litúrgico acompanha os fiéis ao longo de toda a história da salvação, desde a espera do Messias até a plenitude do mistério pascal e a antecipação da glória futura.
1: E nisso, a Chiesa celebra a atualidade salvífica do mistério de Cristo, permettendo ai credenti di parteciparvi sempre più profondamente.
0: Nele, a Igreja celebra a atualidade salvífica do mistério de Cristo, permitindo aos fiéis participar nele cada vez mais profundamente. Por isso, ressaltou o pontífice, o ano litúrgico constitui o princípio inspirador e o quadro de referência essencial de toda ação pastoral. Bem, amigos de todo o Brasil, recebemos aqui nos nossos estúdios Léo Reis, educador, empresário, enfim, vamos conversar com ele. Léo, seja bem-vindo, a casa é sua, alegria tê-lo aqui conosco.
2: O prazer é todo meu, Silvonei. Hoje tive o prazer de visitar os jardins do Vaticano com a sua equipe, uma equipe muito, muito bem preparada. Eu tive um guia hoje particular. Queria agradecer a recepção aí que você está me dando aqui no Vaticano, viu?
0: Bem, Léo, conhecíamos. Quem é Léo Reis?
2: Então, Silvonei, antes de eu me tornar empresário, né, eu era educador. Né? Então eu venho da sala de aula, né? Eu venho trabalhando essa questão social, e eu sempre acreditei que a educação é uma das formas mais bonitas de servir ao próximo, né? E o inglês foi a ferramenta que escolhi para abrir as portas, mas a minha missão nunca foi apenas ensinar o idioma. A minha missão é de despertar nas pessoas a coragem de acreditar que elas podem ir além da realidade que nasceram, né? E ao longo dessa minha caminhada, eu tive a oportunidade de ensinar atletas, empresários, profissionais de diversas áreas. Mas as histórias que mais me emocionam são aquelas pessoas mais comuns, que não tem como ter ali um curso de inglês, né? Porque geralmente o curso de inglês é um curso muito caro. E eu tive a oportunidade de fazer algumas doações no Brasil e levar o acesso à língua inglesa às pessoas mais carentes, né? Então, quando uma pessoa aprende, né, ela muda de vida, né? Mas quando muitas pessoas aprendem, a gente começa já a mudar aí uma sociedade.
0: Você é fundador da American English Academy. Traduza para nós isso.
2: Exato. É a Academia de Inglês Americano, né? Eu sempre dei aulas de inglês em cursinhos, né? Faculdade em Nova York, universidade. Né? Eu tenho uma formação muito sólida em letras no Brasil. Eu fiz um mestrado em linguística na Inglaterra. Eu tenho 3 especializações na Columbia University em ensino da língua inglesa. E ao dar aula nessas instituições, eu comecei a perceber algumas falhas, onde eu poderia melhorar o ensino, já que a gente ensina inglês para pessoas de todo o mundo, né? Então o pessoal vai a Nova York, não só brasileiros, né? Não só falantes da língua portuguesa, mas falantes de todas as línguas. E ali eu percebi uma unificação, uma unidade ao aprender o inglês, né? Porque o inglês é uma língua mais técnica, uma língua mais matemática. Então aí eu decidi abrir a minha escola, né? Quebrar o meu porquinho, abrir a minha escola. Então eu comecei com a American English Academy, que é a Academia de Inglês Americano.
0: Bom, falando um pouquinho também, é claro, a gente começa sempre de um lugar para poder ir para outro. Enfim, você agora saiu inclusive do Brasil. Fala um pouquinho dessa experiência de vida.
2: Bom, a minha experiência de vida, eu fui adotado, né, recém-nascido, e quando a gente é adotado, a gente já chega já com aquela piadinha, né, dos próprios parentes, né, o pessoal da escola. Eu usava óculos, né, eu nasci com um problema de visão, né, estrábico, então você imagina o bullying que era na escola, né. Mas eu nunca deixei isso me abater e foquei nos estudos, né, onde eu tenho mais prazer em falar realmente é a sala de aula. E nesse período, eu decidi fazer, né, eu pedi para os meus pais, né, fazer um intercâmbio nos Estados Unidos. E quando eu pisei nos Estados Unidos a primeira vez, em 1994, e era anticopa, ia ter a Copa do Mundo em julho, eu já tive o prazer de pegar o mesmo voo que o Pelé pegou. Então eu tenho até uma foto, depois eu vou te mostrar aqui com o Pelé. Inclusive ele me ajudou a pegar minha mala no aeroporto. Foi um momento muito especial. E a língua inglesa sempre esteve presente na minha vida, né? E depois comecei a dar aulas, vi a necessidade das pessoas e posteriormente eu enriqueci com as minhas escolas de inglês. E nessa minha caminhada, o que mais me deu amor e mais me deu vontade é de incluir a classe mais pobre no inglês, né? Então eu fiz doações significativas ali com a Rocinha, que é uma favela muito conhecida no Brasil, o Morro do Vidigal também, Cidade de Deus. Então eu comecei a notar onde as pessoas poderiam usar a língua inglesa para melhorar a vida delas, né? E também a Polícia Federal Brasileira estuda o meu curso de inglês. Também ajudei algumas polícias especiais brasileiras a desenvolverem essa questão da língua inglesa. E depois eu comecei a dar aula para alguns famosos, né? Artistas do meio do sertanejo. Depois eu fui para o pessoal do futebol, né? Inclusive o Cafu, que é um grande ídolo aqui em Roma, né? Inclusive vou estar com ele mais tarde, é meu aluno, tive o prazer de dar aula para o Neymar, e aí realmente a minha carreira deslanchou.
0: O inglês é um muro realmente para aprender inglês, enfim, porque a gente vê Olha, as redes sociais estão lotadas de esquemas, de modos, de paradigmas, enfim. Mas defina para mim, como é que a gente aprende inglês, então?
2: Então, eu tenho uma técnica, né? Porque quando eu aprendi inglês, eu fui aquele aluno de segunda e quarta. Eu fui aquele aluno que eu ia estudar, né, uma horinha por dia na segunda, uma horinha por dia na quarta. Vários coleguinhas ali em sala de aula. E o que eu identifiquei? A grande falha, né? Tanto para as escolas que dão aula, tanto para os alunos que querem aprender inglês. O maior segredo é o seguinte: quem ouve fala, né? O mudo, ele é mudo porque ele é surdo. Então nós temos que tentar, quanto mais a gente tiver o input, quanto mais a gente puder ouvir, consequentemente, a gente vai acabar se adaptando àquele som, né, que a gente está ouvindo, e consequentemente a gente vai conseguir falar uma língua, né? Seja ela qualquer segunda língua que a gente venha falar, até quando a gente nasce, né? Se a gente tivesse uma babá japonesa, provavelmente a gente falaria japonês. Então, a maior dica que eu dou é essa. Claro que tem que ter um acompanhamento ali da gramática, de um professor, né? Para te situar em questões gramaticais, de concordância. Mas o grande segredo está no listening, está na escuta. Então, se você mora num país que você não fala a língua inglesa, é muito mais difícil, né? Como é que você vai praticar a língua inglesa? Então eu peço para que meus alunos assistam séries que eles mais gostam. Então tá ali 50 minutinhos o capítulo, tira a legenda de

0: cidade tem as suas peculiaridades, cada nacionalidade tem o seu sotaque. É até bonito você ter o sotaque, né? Então, quando você está exigindo muito de você mesmo a ter uma fluência de nível onde a pronúncia ela é praticamente igual ao americano, você está deixando de aprender outros vocabulários e focando apenas na pronúncia. Então, por exemplo, vou dar uma dica para você. Se você vai ao Texas, que é um dos maiores estados, né, americanos, eles têm um sotaque. Você vai à Califórnia, eles também têm o sotaque. E por que brasileiro não pode ter o sotaque? O grande problema de ter o sotaque é que seria um sotaque muito forte, muito carregado, onde a comunicação ali não vai ter acesso. Agora, quando a comunicação existe, você aí sim você pode começar a diminuir o sotaque, mas não se preocupe em falar como americano ou como inglês. Preocupe-se com a comunicação.
1: Nós vamos conversando com o Léo Reis, mas nesse universo agora entra um momento particular, que é a inteligência artificial. E aí?
0: A inteligência artificial ela vem para ajudar muitas pessoas, né? Porque ela facilita, né? Ela facilita muito o nosso trabalho. Porém, para que a gente possa ter fruto, né, dessa inteligência artificial, nós temos que saber criar um bom prompt, que eles falam, né? O prompt é aquilo que você pergunta para a inteligência artificial. Então não basta você fazer uma pergunta muito geral, que a inteligência artificial ela não vai conseguir te ajudar, né? Então você tem que saber fazer a pergunta. E ali sim, ela vai dar um texto para você. Você tem que ler esse texto. Você tem que identificar se esse texto é o suficiente para a mensagem que você queira passar. Caso não seja, você tem que realmente conversar de novo com a inteligência artificial para que esse texto ele vai ficando mais específico, para que ele vá ficando mais entendível ali, né, para as pessoas que vão ler. No caso, estou falando de texto, como a gente está falando aqui de língua inglesa, né? Mas a inteligência artificial, Silvonei, ela não substitui, né, as nossas capacidades, né, como ser humano, né, que a mensagem é o amor que a gente tem que passar numa mensagem, aquela mensagem de inspirar a pessoa. Então, um texto, ele é sempre um texto, se ele não tiver uma verdade ali por trás, não tem inteligência artificial que vá substituir o nosso trabalho. Então, se você não escreve bem em inglês, se você não escreve bem em português, utilize sim na inteligência artificial para te ajudar, quem sabe, a escrever melhor. Mas a mensagem, o público vai sentir que a mensagem veio do ser humano e não da máquina.
1: Bom, Léo, você é um empresário de sucesso, né? Fui para fora do país, enfim. Agora, aproveitando, porque temos muitos jovens que nos ouvem, né? Como é que a gente faz para chegar a um patamar como esse? E também qual que é, se existe naturalmente, um segredo para o verdadeiro sucesso?
0: Olha, quando me faz essa pergunta, a gente quer sempre dar a resposta mais rápida, né? A gente quer sempre facilitar, né? E as pessoas acabam. A gente acaba diminuindo bastante a dificuldade que é chegar ao sucesso. Eu tive a oportunidade de chegar ao sucesso e eu posso contar a minha história, né? A minha história foi focada na língua inglesa. Eu lembro que tem o Steve Jobs, ele falava, se você olhar para trás e você conseguir conectar os pontos na sua vida e se fizer sentido, a probabilidade de você chegar ao sucesso ela é muito grande. Então, quando eu olho para trás, eu estou vendo eu dando aula, eu estou me vendo estudando, eu estou me vendo lecionando para pessoas do mundo inteiro, eu estou me vendo fazendo um mestrado em linguística, eu volto para trás, eu estou me vendo fazendo um curso de letras no Brasil, eu olho para trás, eu estou me vendo eu estudando bastante inglês. Então nós temos que ter uma sequência sólida na nossa caminhada. Nós temos que ter uma perseverança na nossa caminhada. Nós temos que nos aproximar de pessoas que também têm o mesmo propósito. Nós temos que fazer da leitura uma prática, porque pessoas já passaram por esse caminho. Então por que não olhar para essas pessoas que já obtiveram sucesso e tentar pegar aí um mentor que possa te ajudar na caminhada? Ela não é fácil. Eu não vou falar da dica para você aqui, Silvonei, de uma vida fácil. Não é fácil ter sucesso, não é fácil viver. Não é fácil viver normalmente com um trabalho de 9 a 5. Imagine chegar a um sucesso financeiro muito grande. Então, nós temos que estar muito

0: muito próximos, né? É até piegas eu falar isso, mas eu estou aqui no Vaticano. Nós temos que estar com Deus, nós temos que ter um contato com o extraordinário mais próximo. É fazer o bem. Eu depois que eu comecei a fazer minhas doações, depois que eu comecei a ajudar o próximo, até numa gorjeta, você não sabe como que eu estou sendo abençoado. Essas doações que eu venho fazendo, a minha vida mudou completamente. Então não é porque você ganha pouco que você não possa fazer algum tipo de doação. É, eu acho que a mensagem que eu quero dar para o jovem é essa: ajude ao próximo, nem que seja um pouco que eu te. Ó, eu até arrepio, só te falar. Nem que seja um pouco, só dessa ajuda tem alguém lá em cima olhando por você.
1: Para a gente concluir, Léo, é claro, você está falando justamente de sucesso, de que o sucesso precisa ser batalhado, né? Você continua estudando, as pessoas, quando olham um momento, mas não vê a trajetória, né? Quantas noites mal dormidas, né?
0: E
1: Quanta dificuldade,
0: eu
1: né?
0: cheguei até a dormir na minha escola.
1: Exatamente. Então, mas é justamente para que a felicidade é também isso que você colocou por último, eu acho que a gente pode completar exatamente, é aquilo que a gente faz para o outro, porque aquilo retorna para nós.
0: É, e não espere o retorno daquela pessoa que você fez o bem. E solta, faz o bem e solta. Não fique esperando, solta. Parece que tem uma coisa que vai equilibrando. Eu não sei explicar. Mas até eu acho que eu estava até falando com eu faço terapia e a minha terapeuta falou assim: quando a gente não sabe explicar uma coisa, Léo, é amor. Então quando você faz uma coisa sem esperar aquele retorno, não faça com aquela intenção: ah, se eu fizer isso eu vou receber do outro lado. Não, faça e solta, que eu acho que é por isso. Eu passei por momentos que a gente fala, eu atravessei o meu deserto, eu cheguei a dormir numa das minhas salas de aula durante a pandemia, para não demitir os meus professores. Ou seja, eu preferi eu ter aquele momento de empreendedor do que demitir meus professores para poder pegar as turmas dele e fazer um salário, porque na pandemia todo mundo sabe o que aconteceu, as escolas fecharam, passamos a dar aulas online, então houve uma queda enorme de alunos, que ninguém sabia o que ia acontecer, né? Lá em 2020, ali para março, abril, maio, né? Tava todo mundo muito incerto o que ia ser da nossa vida. Então, quando a dificuldade aparecer, ali é o momento que você vai escolher se você vai realmente seguir ou você vai desistir e vai tentar outro caminho.
1: Uma última pergunta rapidinho. Em quanto tempo você aprende a falar inglês?
0: Depende muito do processo de aprendizagem, né? Hoje eu falo o seguinte: se você estudar, inclusive eu tenho um curso de inglês, eu não quero fazer propaganda no meu curso, mas se você pegar qualquer curso de inglês e você tiver a possibilidade de estudar pelo menos o nível básico, o que é o nível básico? Ali o básico ou intermediário, você consegue aprender aí em 7 meses. Mas estudando realmente todos os dias, né? Quem entende da linguagem da língua inglesa, existe uma tabela europeia que a gente chama de A1, A2, B1, B2, C1, C2. Se você conseguir estudar pelo menos o A1 e A2 todos os dias estudando, ouvindo igual eu falei, sem legenda, com acompanhamento de um professor e um acompanhamento gramatical, para que você possa ler, ouvir e falar. 7 meses.
1: Léo, obrigado por compartilhar com a gente um pouquinho também dessa sua vida. Obrigado por tudo aquilo que faz e ajuda a mudar a vida das pessoas. Deus abençoe você.
0: Obrigado pela oportunidade.
1: Bom
0: Amém.
1: retorno à casa.
0: Valeu, obrigado, querido.
1: Arcebispo de Cali, na Colômbia. Há muita dor, mas também muita esperança. Há apenas alguns meses, nosso país irmão, a Venezuela, sofreu um terremoto. Ninguém podia prever que a Colômbia também seria afetada por um evento sísmico como o que acabamos de vivenciar, afirma o arcebispo de Cali, Dom Luiz Fernando Rodrigues Velásquez, que coordena a ação pastoral e social da igreja local para lidar com as consequências da catástrofe. Após o terremoto de 10 de agosto na Colômbia, o governo decretou estado de calamidade pública para lidar com as circunstâncias da tragédia, que já causou pelo menos 250 mortes. Um dos centros urbanos mais atingidos é Cali, capital do Vale do Cauca, com 115 prédios desabados e 643 com danos estruturais. Somente nesta cidade, 97 pessoas morreram e mais de 1.000 ficaram feridas. Em entrevista à Rádio Vaticano Vatican News, o arcebispo Rodrigues afirma que os dados são alarmantes e profundamente dolorosos. Ele expressa sua gratidão pelo trabalho dos sacerdotes e religiosos que estão lá, acompanhando, rezando e cuidando das comunidades da melhor maneira possível, dentro de suas capacidades espirituais, fazendo-as sentir a presença da Igreja. Agradeço aos meus sacerdotes, disse ele, pelo seu espírito missionário, apostólico e pastoral de estarem presentes nos momentos de maior necessidade. É a nossa missão. Foi isso que Jesus fez quando havia enfermos. Ia ao seu encontro, tocava-os, curava-os e estava com eles. Dom Rodrigues lamenta que o terremoto tenha danificado severamente a estrutura da Catedral de São Pedro Apóstolo. Ela sofreu danos estruturais muito extensos. Embora os detalhes ainda não estejam finalizados, parece que teremos que construir uma nova catedral, já que as cúpulas principais precisam ser demolidas. É muito doloroso, porque é uma igreja patrimônio colombiano. A Igreja de La Merced, onde a cidade de Cali foi fundada há 490 anos. Também ali tivemos graves danos. O arcebispo observa que, em toda a cidade, cerca de 38 igrejas foram afetadas e cerca de 25 foram completamente destruídas em várias jurisdições do norte do Vale do Cauca, como Buenaventura, Palmira, Buga, Cartago e Cali. Elas literalmente desabaram. É uma realidade de grande tristeza, mas também de grande esperança. O Santo Padre nos deu o exemplo da caridade eficaz, rezar e agir. Ele rezou por nós, enviou-nos a sua bênção e ofereceu-nos palavras de encorajamento. Ademais, nos ajuda eficazmente. Já recebemos a notícia de uma ajuda de aproximadamente 100 mil euros, que por meio da Cáritas da Conferência Episcopal Colombiana será distribuída aos mais necessitados, afirmou o arcebispo, expressando a sua gratidão pelo gesto de solidariedade e proximidade demonstrado pelo Papa Leão XIV. O arcebispo destacou ainda o trabalho desenvolvido por meio de 28 bancos alimentares para ajudar os mais vulneráveis. Neste momento, já temos 278 toneladas de alimentos prontas para serem distribuídas entre os mais pobres. Primeiro, aos de Cali, claro, mas sabemos que existem zonas ainda mais vulneráveis, como Buenaventura e Pereira, onde também iremos entregar essa ajuda. Creio que também é uma prova de fé. O Evangelho do último domingo nos contou como os apóstolos estavam com medo no barco, ameaçados de afundar pela força dos ventos. Mas o Senhor apareceu e disse-lhes: não tenham medo, sou eu. Não sou um fantasma. Quando Jesus entrou no barco, o vento cessou. É isso que também estamos vivenciando, a confiança que a fé nos dá para enfrentar essas dolorosas realidades, afirmou o prelado.

0: E assim chegamos ao final do nosso Em Romaria desta semana, agradecendo mais uma vez a sua presença. Voltamos na próxima semana com mais um Em Romaria, caminhando juntos neste terceiro milênio.
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2: 6:01.
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4: O evangelista Mateus, no trecho do evangelho de hoje, narra que as pessoas levaram crianças a Jesus para que impusesse as mãos sobre elas e fizesse uma oração. Os discípulos, porém, as repreendiam. Então Jesus disse: deixai as crianças e não as proibais de virem a mim, porque delas é o reino dos céus. E depois de impor as mãos sobre elas, Jesus partiu. Que lição grande Jesus nos deixa com o gesto de deixar as crianças virem a Ele e de impor as mãos sobre elas. Mais ainda, que grande lição Jesus nos deixa com as palavras pronunciadas por Ele, após os discípulos terem repreendido as pessoas que traziam as crianças a Ele. A lição de suas palavras é clara. O reino de Deus pertence às crianças. A postura da criança, isto é, de simplicidade, de acolhida, de confiança, de autenticidade, é essa a postura que devemos ter para assumir o reino de Deus. O reino de Deus é dos simples e pequeninos e não dos intelectoides e entendidos. Sejamos mais como crianças. O reino de Deus é dos simples e pequeninos e não dos intelectoides e entendidos. Com a bênção do Deus misericordioso, o Pai, o Filho e o Espírito Santo. Amém.
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4: Alô, amigos, está no ar o programa em português da Rádio Vaticano, o Vatican News, e nesta sexta-feira, 14 de agosto, a gente traz as últimas notícias sobre o Papa Leão XIV, a Santa Sé e a Igreja no mundo. Nos estúdios hoje, Andressa Colê. E partimos imediatamente aos destaques do programa de hoje. Papa para o Dia Mundial do Migrante e do Refugiado de 27 de setembro, o clamor dos menores chega a Deus, não podemos ficar indiferentes. O tema da mensagem divulgado hoje chama a atenção para crianças migrantes. Leão XIV também denuncia as formas de violência contra menores e pede mudanças. Papa em mensagem à Igreja nos Estados Unidos, mais formação litúrgica para todos, sobretudo aos sacerdotes, seguindo os textos pontifícios aprovados. Leão XIV está em Castel Gandolfo, onde amanhã preside missa pela solenidade da Assunção de Nossa Senhora. Começa às 5 da manhã do horário de Brasília, com transmissão ao vivo do Vatican News. Fique com a gente, o programa de hoje está começando agora. Seja novamente bem-vindo a mais este programa em português da Rádio Vaticano, o Vatican News, produzido pela redação brasileira. E começamos imediatamente com os detalhes do Dia Mundial do Migrante e do Refugiado, já que o Papa divulgou hoje a mensagem para o dia 27 de setembro. Túlio Fonseca.
5: Não podemos permanecer indiferentes nem habituar-nos a tanto sofrimento. É o apelo do Papa Leão XIV na mensagem para o Dia Mundial do Migrante e do Refugiado, de número 112, que será celebrado em 27 de setembro. Mesmo uma só destas crianças é o tema escolhido para este ano, inspirado nas palavras de Jesus no Evangelho e dedicado especialmente aos menores envolvidos na experiência da migração e da fuga. O pontífice recorda que todos os anos, milhões de crianças e adolescentes são obrigados a abandonar a própria terra devido a guerras, pobreza, violência, catástrofes ambientais e outras tragédias, um número que continua a aumentar. Leão XIV chama atenção para os rostos e as histórias por trás dos números. Há jovens que perderam pais, irmãos e amigos, que testemunharam violências indescritíveis ou foram separados durante longos períodos de suas famílias. Outros enfrentam viagens em condições extremas e traumáticas, ou são separados dos pais devido ao repatriamento. A esse cenário somam-se as mortes ao longo das rotas migratórias, o tráfico e a exploração, o recrutamento de menores em conflitos armados, a violência sexual e os casamentos forçados, pois a sua dignidade é espezinhada de demasiadas formas. O Papa recorda ainda as palavras de Francisco, que em sua mensagem para o Dia Mundial do Migrante e do Refugiado de 2017, definiu essas crianças como 3 vezes mais vulneráveis, por serem menores, estrangeiras e indefesas. Em meio a esse cenário, porém, Leão XIV destaca os sinais concretos de solidariedade oferecidos por famílias que abrem as portas de suas casas, educadores, voluntários, profissionais e comunidades eclesiais que cuidam das feridas, muitas vezes invisíveis, dessas crianças. Com seu empenho, testemunham que o amor pode vencer a indiferença. No centro da mensagem está o convite a reconhecer em cada criança migrante o próprio Cristo. Leão XIV retoma as palavras de Jesus: quem receber um menino como este em meu nome, é a mim que recebe, para recordar que a resposta ao drama migratório não pode se limitar aos números. Não se trata de números ou estatísticas, afirma o Papa. O Evangelho convida-nos a não fazer cálculos, mesmo um só. Cada criança, cada ser humano possui uma dignidade infinita. É imagem e semelhança de Deus. é presença do Senhor. Perante cada menor migrante, somos chamados a realizar um ato de humanidade de fé. Na criança, com efeito, podemos acolher e encontrar o Senhor. O pontífice pede que sejam enfrentadas, nos países de origem, as causas que obrigam os menores a fugir e, ao mesmo tempo, que lhes sejam garantidos proteção e acolhimento nos países de trânsito e de chegada. O clamor dessas crianças, afirma, chega a Deus, interpela também a consciência e a ação de cada pessoa. A mensagem apresenta um apelo à responsabilidade em diferentes âmbitos. Na vida pessoal, o Papa convida a abrir os olhos e o coração para a história, os medos e os sonhos de cada criança, reconhecendo-a em sua dignidade antes mesmo de sua condição de migrante e protegendo seus direitos fundamentais à vida, à educação e ao desenvolvimento integral. As comunidades cristãs, Leão XIV pede que o acolhimento não permaneça um conceito abstrato, nem seja delegado exclusivamente a instituições ou associações. Toda a comunidade é chamada a considerar essas crianças como seus filhos, favorecendo a integração de migrantes e refugiados como membros de pleno direito da família eclesial e superando a lógica do mero assistencialismo. O Papa destaca ainda a necessidade de prevenir a solidão, o isolamento e a rejeição, promovendo espaços de encontro nos quais jovens locais e migrantes possam crescer juntos, num percurso de respeito mútuo, solidariedade e amizade. No âmbito das diferentes religiões, Leão XIV afirma que a vulnerabilidade das crianças supera as fronteiras confessionais e exige uma responsabilidade humanitária e espiritual compartilhada. As comunidades de fé são chamadas a cooperar na criação de redes de proteção e de espaços onde cada criança seja respeitada em sua identidade cultural, prevenindo também o risco de radicalização por grupos extremistas. Em última instância, proteger um menor significa salvaguardar a marca divina nele impressa. Às instituições civis, o pontífice pede que seja reafirmado o princípio do interesse superior do menor, com instrumentos jurídicos e eficazes de proteção, medidas que favoreçam o reagrupamento familiar e ações capazes de evitar os traumas provocados pela separação. Leão XIV pede, por fim, uma mudança na maneira de enfrentar o fenômeno migratório, colocando no centro a dignidade da pessoa e, de modo particular, das crianças e adolescentes. Urge uma mudança de perspectiva. É necessário deslocar o eixo do debate e de mera gestão de fluxos para a tutela plena e imediata dos direitos humanos, adotando uma resposta coordenada, solidária e eficaz, capaz de garantir proteção, acolhimento e oportunidades reais de integração a quem emigra. Ao concluir a mensagem, o Papa confia aos menores migrantes e refugiados a proteção da Virgem Maria, que com São José e Jesus ainda criança, também conheceu a violência de Herodes e o drama do exílio no Egito. Leão XIV pede que Nossa Senhora acompanhe os passos dessas crianças e ajude as comunidades cristãs a tornarem-se sinais vivos e fidedignos do Evangelho.
4: Para garantir uma formação litúrgica em todos os níveis na Igreja, é necessário explorar caminhos concretos. É o que escreve o Papa na carta dirigida ao Cardeal Arthur Roche, prefeito do Dicastério para o Culto Divino e a Disciplina dos Sacramentos, na qual dirige uma mensagem a cardeais, bispos e leigos de diversas origens e experiências eclesiais, reunidos a partir desta sexta-feira, 14 de agosto, até a próxima quarta-feira, na Abadia Beneditina de Mount Angel, em Oregon, nos Estados Unidos, para uma reflexão conjunta sobre a formação litúrgica do povo de Deus. O encontro foi organizado para aprofundar as considerações que surgiram na última Assembleia Plenária do Dicastério para o Culto Divino e a Disciplina dos Sacramentos, realizada de 6 a 9 de fevereiro de 2024, justamente sobre o tema retomado pelo Papa Francisco na Carta Apostólica Desiderio Desiderave. Referindo-se ao documento do seu predecessor, Leão XIV reitera a necessidade de uma formação atenta e contínua, tanto do clero como dos leigos, a fim de revitalizar a vida litúrgica da Igreja Universal. Mas ressalta que a formação dos presbíteros é prioritária, pois a eles cabe a tarefa de tomar os fiéis pela mão e acompanhá-los no conhecimento dos santos mistérios. As primeiras oportunidades práticas de formação litúrgica ocorrem na nossa prática regular de nos reunirmos todos os domingos para celebrar a Eucaristia, destaca o Papa, acrescentando que as missas dominicais estão ancoradas no ritmo anual do ano litúrgico, tendo no seu centro o mistério pascal e, por isso, devem ser profundamente formativas. Deve-se, portanto, promover uma compreensão cada vez mais profunda da Ars Celebrandi, expressa não apenas pelo celebrante da liturgia, mas também por toda a Assembleia. Assim, com uma educação adequada e um culto celebrado, os católicos serão formados para a liturgia como pela liturgia. O pontífice também recomendou, a fim de promover a celebração digna dos santos mistérios, a necessária fidelidade aos textos e às instruções aprovados. Daí o convite a todos aqueles que são chamados a preparar a celebração dos mistérios divinos e, em particular, aos sacerdotes, já dirigido nas recentes catequeses sobre a Constituição, sobre a Sagrada Liturgia, Sacrosanctum Concilium, a respeitar os ritos promulgados pelo Papa São Paulo VI e pelo Papa São João Paulo II, com uma atitude interior de abertura e confiança em Deus, que exige humildade diante da sua grandeza e sincera fidelidade à comunhão eclesial. Os encontros na Abadia de Mont-Angel pretendem ser uma forma de dialogar em um contexto de oração, de se deixar formar pela liturgia, como exorta Desiderio Desiderave, e de refletir em conjunto a fim de chegar à definição de propostas compartilhadas, concretas e operacionais. Em um comunicado, o Dicastério para o Culto Divino e a Disciplina dos Sacramentos explica que a iniciativa foi concebida não tanto como um congresso de estudos, mas como um tempo de discernimento espiritual sobre o tema da formação litúrgica, para prosseguir no caminho traçado pela Sacrosanctum Concilium. Na carta, endereçada ao Cardeal Roche, Leão a confia a Maria, sede da sabedoria, e concede a todos a bênção apostólica. O Papa Leão XIV já está na residência de verão em Castel Gandolfo, a cerca de 45 quilômetros do Vaticano, onde irá celebrar duas missas neste mês de agosto na cidade. Neste dia 15, na Igreja Pontifícia de São Tomás de Vila Nova, seguida da oração Mariana do Ângelus na Praça da Liberdade, e no dia 29, na Igreja do Santuário de Nossa Senhora do Lago, seguida de procissão liderada pelo Papa, sempre com transmissão ao vivo do Vatican News. Para toda a comunidade local, antecipam os organizadores, é uma grande alegria poder viver esses momentos verdadeiramente históricos. Convidamos todos a intensificarem a oração pelo Santo Padre para que o Senhor o sustente e o acompanhe no cumprimento da sua missão a serviço da Igreja Universal. A celebração deste sábado, 15 de agosto, Solenidade da Assunção de Nossa Senhora, começa às 10 da manhã do horário local, 5 da manhã do horário de Brasília, mas o acesso será liberado a partir das 7:30 da manhã. Os fiéis que não conseguiram se inscrever para participar da missa dentro da Igreja de São Tomás de Vila Nova, que fica no Centro Histórico de Castel Gandolfo, como explica a Diocese de Albano, poderão participar da celebração na Praça da Liberdade, onde está prevista a instalação de um telão. Já a Paróquia Pontifícia de Castel Gandolfo informa que ainda dá para se inscrever para participar da missa de 29 de agosto, que começa às 6 da tarde do horário local, 1 da tarde do horário de Brasília. O Papa vai presidir a celebração na Igreja de Nossa Senhora do Lago, que fica justamente às margens do Lago Albano, ano, que foi consagrada em 15 de agosto de 1977 pelo Papa Paulo VI e visitada pelo Papa João Paulo II em 2 de setembro de 1979. Em seguida à celebração, haverá uma procissão fluvial em honra à Nossa Senhora, liderada por Leão XIV, respeitando a tradição, já que é realizada desde 1954. A imagem mariana é normalmente transportada de barco, escoltada por um cortejo de embarcações e acompanhada por cânticos e orações. Alguns fiéis chegam a acompanhar a cerimônia a nado, outros o fazem pela avenida à beira do lago. O pároco da paróquia pontifícia de São Tomás de Vila Nova, onde o Papa Leão XIV celebra a missa neste sábado, padre Tadeusz Rozmus, concedeu entrevista à Rádio Vaticano. Estamos nos preparando para o evento deste sábado, envolvendo muitas pessoas de diversas áreas, segurança, preparação da igreja e liturgia, explicou o salesiano polonês. Muitas pessoas estão interessadas em participar. Algumas poderão ficar dentro da igreja, mas os lugares são limitados. Todos os demais irão se reunir em frente à igreja na praça. Ao meio-dia, a oração do Ângelus também será conduzida pelo nosso Papa. Os moradores da cidade nos castelos romanos estão acostumados a conviver com os papas. Foi Urbano VIII, em 1626, há 400 anos, quem inaugurou a tradição da estadia papal em Castel Gandolfo durante o verão. A paróquia de São Tomás de Vila Nova vai recordar a ocasião, inclusive com desfiles históricos, no primeiro sábado e domingo de setembro, dia da festa do padroeiro de Castel Gandolfo, São Sebastião. O envolvimento dos moradores de Castel Gandolfo nas atividades pontifícias não diminuiu ao longo dos séculos, nem o seu interesse e curiosidade pelas cerimônias. Os moradores ficam felizes porque a presença do Papa traz alegria e a oportunidade de ver a guarda suíça alinhada em frente ao Palácio Apostólico. Essas coisas, disse o salesiano polonês, criam uma atmosfera verdadeiramente bela, uma situação que inspira entusiasmo e alegria compartilhada. Já sobre a missa de 29 de agosto, quando o bispo de Roma irá participar da procissão da festa local de Nossa Senhora do Lago, padroeira de uma igreja pertencente à paróquia de São Tomás de Vila Nova, localizada às margens do Lago Albano, o pároco comentou: é um percurso que começa na igreja, parte da procissão, que será no lago, e Leão XIV, o primeiro papa a participar, seguirá de barco. Os últimos papas que participaram da procissão foram São Paulo VI e São João Paulo II. O entusiasmo dos moradores dos castelos romanos também contagia os muitos turistas que visitam Roma e se deslocam de bom grado a Castel Gandolfo para ver o papa em sua residência de verão. A presença do Papa atrai muita gente, turistas de Roma, mas também de outras partes da Itália. Como pároco, conclui então o sacerdote polonês, recebo muitos e-mails de pessoas pedindo para participar ou perguntando sobre as celebrações. O Papa em Castel Gandolfo é um ímã que atrai muita gente. Yeah.

0: Papa Leão XIV nomeou 3 novos membros para o Pontifício Comitê de Ciências Históricas. Trata-se dos professores Humberto Longo, diretor do Instituto Histórico Italiano da Idade Média em Roma, Itália, Francesco Cesário, presidente emérito da Universidade da Assunção, em Worcester, Estados Unidos, e Ana Baranska, professora associada da Faculdade de Ciências Humanas da Universidade Católica João Paulo II, em Lubelski, na Polônia. O Pontifício Comitê de Ciências Históricas é um organismo da Santa Sé dedicado à promoção de estudos históricos, particularmente da história da Igreja e a colaboração entre pesquisadores católicos e a comunidade científica internacional.
1: E agora com o Silvonei José, mais um episódio da série Para Conhecer os Povos da África. Vamos ouvir.

0: 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Conhecendo melhor o continente africano. 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Os Bérberes.
1: Em nosso estudo sobre a história do continente africano, tratamos de vários povos e reinos que se formaram ao longo dos séculos em todo o continente, sobretudo ao sul do grande deserto do Saara. Mas para que nosso estudo fique mais completo, precisamos falar de um povo, como outros que existiram no continente, bastante desconhecido. Esse, porém, tem uma característica especial, pois vive justamente na região norte do continente, vivendo e comercializando ao longo do grande deserto, que hoje tem uma área de aproximadamente 9 milhões e 200 mil quilômetros quadrados, 1 milhão a mais do que a área do Brasil. Os Bérberes são também conhecidos como Amazigh ou Imazighen, plural do termo Amazigh, que significa homens livres. Falamos de um povo indígena ou nativo do norte da África, com uma história rica e complexa que remonta a milhares de anos desde os tempos da pré-história. Sua presença se estende por uma vasta região, desde o oeste do Egito, chegando até ao Oceano Atlântico, do Mar Mediterrâneo ao deserto do Saara. Os Bérberes são considerados os habitantes originais do Maghreb, região que inclui os atuais Marrocos, Argélia, Tunísia, Líbia e partes do Saara Ocidental. Os Bérberes têm raízes culturais e linguísticas que precedem a chegada dos povos semíticos e indo-europeus no norte da África. Sua língua pertence à família afro-asiática e é composta por diversos dialetos que ainda são falados em diferentes partes da região do Maghreb. Essa língua, assim como sua identidade cultural, foi preservada ao longo dos séculos, apesar das diversas influências estrangeiras que a região recebeu. Entre eles, existem comunidades sedentárias que vivem nas montanhas, como o Atlas, e também grupos nômades no deserto, como os Tuaregues. Historicamente, os Bérberes eram organizados em tribos isoladas ou confederações de tribos, desempenhando papéis importantes em vários períodos da história norte-africana. Durante a Antiguidade, interagiram com a civilização dos fenícios e com os romanos. Os cartagineses, que fundaram a cidade de Cartago, eram de origem fenícia, mas muitos Bérberes se integraram à sociedade cartaginesa, desempenhando papéis significativos na economia e no exército. Durante o domínio romano no norte da África, os Bérberes participaram de revoltas e resistências, mas também adotaram aspectos da cultura romana, como o cristianismo, antes da chegada do Islã. Com a expansão islâmica no século VII, os Bérberes foram sendo gradualmente islamizados, num processo longo e, em alguns casos, bastante conflituoso. Muitos Bérberes adotaram o Islã, mas mantiveram suas tradições culturais e linguísticas. Durante a Idade Média Ocidental, formaram dinastias poderosas, como os Almorávidas e os Almoadas, que dominaram vastos territórios no norte da África e na Península Ibérica, desempenhando um papel crucial na história do Islã e na difusão da cultura islâmica. apesar de sua rica herança cultural, os berberes, assim como outros povos do continente africano, também enfrentaram marginalização ao longo da história, especialmente durante o período colonial e após a independência de vários países no norte da África. Governos de países como Marrocos e Argélia, por exemplo, priorizaram a arabização de seu país, muitas vezes negligenciando ou reprimindo a língua e a cultura berbere, que é totalmente diferente. Isto levou a movimentos de resistência e ativismo entre os berberes que lutaram pela preservação de sua cultura e identidade. Já em nosso tempo, os esforços para revitalizar a cultura e a língua berbere ganharam força significativa. Sua língua foi reconhecida como oficial em alguns países, como Marrocos e Argélia. E há um movimento crescente para proteger e celebrar esta herança. Festivais culturais, programas de educação bilíngue e a produção de literatura e mídia são exemplos desses esforços. Os berberes continuam a ser um símbolo de resistência e identidade cultural no norte da África. Sua história é marcada pela resiliência diante de influências externas e sua contribuição para a cultura, política e religião da região é inegável. Hoje, eles representam um elo vivo entre o passado e o presente do norte da África, reafirmando sua presença como um dos povos mais antigos e duradouros da região.
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3: 6:35.
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11: Em nome do Pai, do Filho e do Espírito Santo. Amém. Oferecimento do Santo Terço. Divino Jesus, nós vos oferecemos este rosário que vamos rezar, contemplando os mistérios de vossa redenção. Concedei-nos, por intercessão de Maria, vossa Mãe Santíssima, a quem nos dirigimos, as virtudes que nos são necessárias para bem rezá-lo e a graça de ganhar as indulgências anexas a esta santa devoção. Crê em Deus Pai, Todo-Poderoso, Criador do céu e da terra, e em Jesus Cristo, seu único Filho, nosso Senhor, que foi concebido pelo poder do Espírito Santo, nasceu da Virgem Maria, padeceu sob Pôncio Pilatos, foi crucificado, morto e sepultado, desceu à mansão dos mortos, ressuscitou ao terceiro dia, subiu aos céus, está assentado à direita de Deus Pai Todo-Poderoso, donde há de vir a julgar os vivos e os mortos. Creio no Espírito Santo, na Santa Igreja Católica, na comunhão dos santos, na remissão dos pecados, na ressurreição da carne, na vida eterna. Amém.
12: Pai nosso que estais no céu, santificado seja o vosso nome. Venha a nós o vosso reino. Seja feita a vossa vontade, assim na terra como no céu.
13: O pão nosso de cada dia nos dai hoje. Perdoai as nossas ofensas,

0: Amém.
1: Ave Maria, cheia de graça, o Senhor é convosco. Bendita sois vós entre as mulheres. E bendito é o fruto do vosso ventre, Jesus.
0: Santa Maria, Mãe de Deus, rogai por nós, pecadores, agora e na hora de nossa morte. Amém.
1: Ave Maria, cheia de graça, o Senhor é convosco. Bendita sois vós entre as mulheres. E bendito é o fruto do vosso ventre, Jesus.
0: Santa Maria, Mãe de Deus, rogai por nós, pecadores, agora e na hora de nossa morte. Amém.
1: Ave Maria, cheia de graça, o Senhor é convosco. Bendita sois vós entre as mulheres. E bendito é o fruto do vosso ventre, Jesus.
0: Santa Maria, Mãe de Deus, rogai por nós, pecadores, agora e na hora de nossa morte. Amém.
2: Glória ao Pai, ao Filho e ao Espírito Santo.
0: Como era no princípio, agora e sempre. Amém.
1: Contemplamos os mistérios gozosos. No primeiro mistério, contemplamos a anunciação do arcanjo São Gabriel à Nossa Senhora. Pai nosso que estais no céu, santificado seja o vosso nome. Venha a nós o vosso reino, seja feita a vossa vontade, assim na terra como no céu.
0: O pão nosso de cada dia nos dai hoje, perdoai as nossas ofensas, assim como nós perdoamos a quem nos tem ofendido. E não nos deixeis cair em tentação, mas livrai-nos do mal. Amém.
1: Ave Maria, cheia de graça, o Senhor é convosco. Bendita sois vós entre as mulheres, e bendito é o fruto do vosso ventre, Jesus.
0: Santa Maria, Mãe de Deus, rogai por nós, pecadores, agora e na hora de nossa morte. Amém.
1: Ave Maria, cheia de graça, o Senhor é convosco. Bendita sois vós entre as mulheres, e bendito é o fruto do vosso ventre, Jesus.
0: Santa Maria, Mãe de Deus,
1: rogai por nós, pecadores, agora e na hora de nossa morte. Amém. Ave Maria, cheia de graça, o Senhor é convosco. Bendita sois vós entre as mulheres, e bendito é o fruto do vosso ventre, Jesus.
0: Santa Maria, Mãe de Deus, rogai por nós, pecadores, agora e na hora de nossa morte. Amém.
1: Ave Maria, cheia de graça, o Senhor é convosco. Bendita sois vós entre as mulheres, e bendito é o fruto do vosso ventre, Jesus.
0: Santa Maria, Mãe de Deus, rogai por nós, pecadores, agora e na hora de nossa morte. Amém.
1: Ave Maria, cheia de graça, o Senhor é convosco. Bendita sois vós entre as mulheres, e bendito é o fruto do vosso ventre, Jesus.
0: Santa Maria, Mãe de Deus, rogai por nós, pecadores, agora e na hora de nossa morte. Amém.
1: Ave Maria, cheia de graça, o Senhor é convosco. Bendita sois vós entre as mulheres, e bendito é o fruto do vosso ventre, Jesus.
0: Santa Maria, Mãe de Deus, rogai por nós, pecadores, agora e na hora de nossa morte. Amém.
1: Ave Maria, cheia de graça, o Senhor é convosco. Bendita sois vós entre as mulheres, e bendito é o fruto do vosso ventre, Jesus.
0: Santa Maria, Mãe de Deus, rogai por nós, pecadores, agora e na hora de nossa morte. Amém.
1: Ave Maria, cheia de graça, o Senhor é convosco. Bendita sois vós entre as mulheres, e bendito é o fruto do vosso ventre, Jesus.
0: Santa Maria, Mãe de Deus, rogai por nós, pecadores, agora e na hora de nossa morte. Amém.
1: Ave Maria, cheia de graça, o Senhor é convosco. Bendita sois vós entre as mulheres, e bendito é o fruto do vosso ventre, Jesus.

0: Ave Maria, cheia de graça, o Senhor é convosco. Bendita sois vós entre as mulheres, e bendito é o fruto do vosso ventre, Jesus.
1: Santa Maria, Mãe de Deus, rogai por nós, pecadores, agora e na hora de nossa morte. Amém.
0: Ave Maria, cheia de graça, o Senhor é convosco. Bendita sois vós entre as mulheres, e bendito é o fruto de vosso ventre, Jesus.
1: Santa Maria, Mãe de Deus, rogai por nós, pecadores, agora e na hora de nossa morte. Amém.
0: Ave Maria, cheia de graça, o Senhor é convosco. Bendita sois vós entre as mulheres, e bendito é o fruto do vosso ventre, Jesus.
1: Santa Maria, Mãe de Deus, rogai por nós, pecadores, agora e na hora de nossa morte. Amém.
0: Ave Maria, cheia de graça, o Senhor é convosco. Bendita sois vós entre as mulheres, e bendito é o fruto do vosso ventre, Jesus.
1: Santa Maria, Mãe de Deus, rogai por nós, pecadores, agora e na hora de nossa morte. Amém.
0: Ave Maria, cheia de graça, o Senhor é convosco. Bendita sois vós entre as mulheres, e bendito é o fruto do vosso ventre, Jesus.
1: Santa Maria, Mãe de Deus, rogai por nós, pecadores, agora e na hora de nossa morte. Amém.
0: Ave Maria, cheia de graça, o Senhor é convosco. Bendita sois vós entre as mulheres, e bendito é o fruto de vosso ventre, Jesus.
1: Santa Maria, Mãe de Deus, rogai por nós, pecadores, agora e na hora de nossa morte. Amém.
0: Ave Maria, cheia de graça, o Senhor é convosco. Bendita sois vós entre as mulheres, e bendito é o fruto do vosso ventre, Jesus.
1: Santa Maria, Mãe de Deus, rogai por nós, pecadores, agora e na hora de nossa morte. Amém.
0: Ave Maria, cheia de graça, o Senhor é convosco. Bendita sois vós entre as mulheres, e bendito é o fruto do vosso ventre, Jesus.
1: Santa Maria, Mãe de Deus, rogai por nós, pecadores, agora e na hora de nossa morte. Amém.
0: Ave Maria, cheia de graça, o Senhor é convosco. Bendita sois vós entre as mulheres, e bendito é o fruto do vosso ventre, Jesus.
1: Santa Maria, Mãe de Deus, rogai por nós, pecadores, agora e na hora de nossa morte. Amém.
0: Ave Maria, cheia de graça, o Senhor é convosco. Bendita sois vós entre as mulheres, e bendito é o fruto do vosso ventre, Jesus.
1: Santa Maria, Mãe de Deus, rogai por nós, pecadores, agora e na hora de nossa morte. Amém.
0: Glória ao Pai, ao Filho e ao Espírito Santo.
1: Como era no princípio, agora e sempre. Amém.
0: Ó bom Jesus,
1: perdoai-nos e livrai-nos do fogo do inferno. Levai as almas todas para o céu e socorrei-as, principalmente as que mais precisarem.
2: No terceiro mistério, contemplamos o nascimento de Jesus Cristo na pobre gruta em Belém. Pai nosso que estais no céu, santificado seja o vosso nome. Venha a nós o vosso reino, seja feita a vossa vontade, assim na terra como no céu.
3: O nosso de cada dia nos dai hoje, perdoai as nossas ofensas, assim como nós perdoamos a quem nos tem ofendido. E não nos deixeis cair em tentação, mas livrai-nos do mal. Amém.
2: Ave Maria, cheia de graça, o Senhor é convosco. Bendita sois vós entre as mulheres, e bendito é o fruto do vosso ventre, Jesus.
1: Santa Maria,
2: Mãe de Deus, rogai por nós, pecadores, agora e na hora de nossa morte. Amém. Ave Maria, cheia de graça, o Senhor é convosco. Bendita sois vós entre as mulheres, e bendito é o fruto do vosso ventre, Jesus.
1: Santa Maria,
2: Mãe de Deus, rogai por nós, pecadores, agora e na hora de nossa morte. Amém. Ave Maria, cheia de graça, o Senhor é convosco. Bendita sois vós entre as mulheres, e bendito é o fruto do vosso ventre, Jesus.
1: Santa Maria,
2: Mãe de Deus, rogai por nós, pecadores, agora e na hora de nossa morte. Amém. Ave Maria, cheia de graça, o Senhor é convosco. Bendita sois vós entre as mulheres, e bendito é o fruto do vosso ventre, Jesus.
1: Santa Maria,
2: Mãe de Deus, rogai por nós, pecadores,

0: agora e na hora de nossa morte. Amém. Ave Maria, cheia de graça, o Senhor é convosco. Bendita sois vós entre as mulheres e bendito é o fruto do vosso ventre, Jesus.
1: Santa Maria, Mãe de Deus, rogai
0: por nós, pecadores, agora e na hora de nossa morte. Amém. Ave Maria, cheia de graça, o Senhor é convosco. Bendita sois vós entre as mulheres e bendito é o fruto do vosso ventre, Jesus.
1: Santa Maria, Mãe de Deus,
0: rogai por nós, pecadores, agora e na hora de nossa morte. Amém. Ave Maria, cheia de graça, o Senhor é convosco. Bendita sois vós entre as mulheres e bendito é o fruto do vosso ventre, Jesus.
1: Santa Maria,
0: Mãe de Deus, rogai por nós, pecadores, agora e na hora de nossa morte. Amém. Ave Maria, cheia de graça, o Senhor é convosco. Bendita sois vós entre as mulheres e bendito é o fruto do vosso ventre, Jesus.
1: Santa Maria,
0: Mãe de Deus, rogai por nós, pecadores, agora e na hora de nossa morte. Amém. Ave Maria, cheia de graça, o Senhor é convosco. Bendita sois vós entre as mulheres e bendito é o fruto do vosso ventre, Jesus.
1: Santa Maria,
0: Mãe de Deus, rogai por nós, pecadores, agora e na hora de nossa morte. Amém. Ave Maria, cheia de graça, o Senhor é convosco. Bendita sois vós entre as mulheres e bendito é o fruto do vosso ventre, Jesus.
1: Santa Maria,
0: Mãe de Deus, rogai por nós, pecadores, agora e na hora de nossa morte. Amém. Glória ao Pai, ao Filho e ao Espírito Santo. No princípio, agora e sempre. Amém. Ó bom Jesus, perdoai-nos, livrai-nos do fogo do inferno, levai as almas todas para o céu, e socorrei principalmente as que mais precisarem.
2: No quarto mistério, contemplamos a apresentação de Jesus no templo e a purificação de Nossa Senhora. Pai nosso, que estais no céu, santificado seja o vosso nome. Venha a nós o vosso reino, seja feita a vossa vontade, assim na terra como no céu.
3: O pão nosso de cada dia nos dai hoje, perdoai as nossas ofensas,

0: assim como nós perdoamos a quem nos tem ofendido. E não nos deixeis cair em tentação, mas livrai-nos do mal. Amém. Ave Maria, cheia de graça, o Senhor é convosco. Bendita sois vós entre as mulheres, e bendito é o fruto do vosso ventre, Jesus.
1: Santa Maria, Mãe de Deus,
0: rogai por nós, pecadores, agora e na hora de nossa morte. Amém. Ave Maria, cheia de graça, o Senhor é convosco. Bendita sois vós entre as mulheres, e bendito é o fruto do vosso ventre, Jesus.
1: Santa Maria,
0: e a Mãe de Deus, rogai por nós, pecadores, agora e na hora de nossa morte. Amém. Ave Maria, cheia de graça, o Senhor é convosco. Bendita sois vós entre as mulheres, e bendito é o fruto do vosso ventre, Jesus.
1: Santa Maria,
0: e a Mãe de Deus, rogai por nós, pecadores, agora e na hora de nossa morte. Amém. Ave Maria, cheia de graça, o Senhor é convosco. Bendita sois vós entre as mulheres, e bendito é o fruto do vosso ventre, Jesus.
1: Santa Maria,
0: e a Mãe de Deus, rogai por nós, pecadores, agora e na hora de nossa morte. Amém. Ave Maria, cheia de graça, o Senhor é convosco. Bendita sois vós entre as mulheres, e bendito é o fruto do vosso ventre, Jesus.
1: Santa Maria,
0: Mãe de Deus, por nós, pecadores, agora e na hora de nossa morte. Amém. Ave Maria, cheia de graça, o Senhor é convosco. Bendita sois vós entre as mulheres, e bendito é o fruto do vosso ventre, Jesus.
1: E
0: a Mãe de Deus, rogai por nós, pecadores, agora e na hora de nossa morte. Amém. Ave Maria, cheia de graça, o Senhor é convosco. Bendita sois vós entre as mulheres, e bendito é o fruto do vosso ventre, Jesus.
1: Santa Maria,
0: Mãe de Deus, rogai por nós, pecadores, agora e na hora de nossa morte. Amém. Ave Maria, cheia de graça, o Senhor é convosco. Bendita sois vós entre as mulheres, e bendito é o fruto do vosso ventre, Jesus.
1: Santa Maria,
0: e a Mãe de Deus, rogai por nós, pecadores, agora e na hora de nossa morte. Amém. Ave Maria, cheia de graça, o Senhor é convosco. Bendita sois vós entre as mulheres, e bendito é o fruto do vosso ventre, Jesus.
1: Santa Maria,
0: Mãe de Deus, rogai por nós, pecadores, agora e na hora de nossa morte. Amém. Ave Maria, cheia de graça, o Senhor é convosco. Bendita sois vós entre as mulheres, e bendito é o fruto do vosso ventre, Jesus.
1: Santa Maria,
0: Mãe de Deus, rogai por nós, pecadores, agora e na hora de nossa morte. Amém. Glória ao Pai, ao Filho e ao Espírito Santo, como era no princípio, agora e sempre. Amém. Ó bom Jesus, doai-nos, livrai-nos do fogo do inferno, levai as almas todas para o céu, e socorrei principalmente as que mais precisarem. Agradecimento. Infinitas graças vos damos, soberana Rainha, pelos benefícios que todos os dias recebemos de vossas mãos liberais. Dignai-vos agora e para sempre tomar-nos debaixo de vosso poderoso amparo. E em vosso louvor vos saudamos cantando uma salve, Rainha.

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2: 7:05.
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1: 7:30.
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1: 8:02.
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dia, são 8 horas e 5 minutos e começa o programa Palavra Viva, programa de leigos consagrados da comunidade Fonte Nova, e vamos estar ligadinho com vocês até as 9 da manhã. E é um grande

0: Faltando 5 minutos para as 10 horas da manhã, programação Balanço destacando aí o som do Raça Negra, Me Leva Junto com Você. Ainda teve o som do Soweto, é isso? Chuvas de Verão. Rolou o Soweto, né?
1: Rolou.
0: Rolou o Soweto e a primeira foi o som do Só Pra Contrariar com a música Meu Jeito de Ser. Aliás, clássicas, né? Essa aí lembra da nossa segunda retrô da programação do Samba Lanço. Rudinei Machado, bom dia, garoto.
1: Bom dia, como é que tá? Hoje tirei uma hora de folga.
0: Tá certo, mas faz parte, né? Faz parte.
1: Tirei uma hora de folga pra botar as notícias em dia.
0: Em ordem, a fofoca em ordem.
1: É bom demais. Mas é isso aí, Beira. Então, até o meio-dia, nós aqui com o melhor do samba, pagode e swing, com essa programação maravilhosa do José Carlos Faria, só sucesso na sua manhã de sábado. E, mais uma vez, lembrando, né, que a galera resta pouquíssimas mesas para se esgotarem para o grande evento, dia 11 de outubro, na Sociedade Libanesa, a volta da Transa Negra, o som que comanda a massa. Então, se você ainda não garantiu a sua mesa, procure, então, assegurar as últimas mesas para você assistir o evento, se divertir, bater um papo com os amigos, rever, né, pessoas que há muito tempo você não via, porque, inclusive, tem vários pelotenses que estão fora de Pelotas que estarão presentes nessa data aqui na Princesa.
0: Ficaram sabendo e ficaram, né, ansiosos pra curtir. Então é pra anotar na agenda aí, galera. 11 de outubro, 22 horas. Transa Negra, o som que comanda a massa. Mas como sempre tá dizendo e avisando a galera, os portões vão abrir 21, né, Rudinei?
1: É, às 21 horas, teremos o portão, às 22 horas. Entra, então, inicia o evento, né? E você que também não garantiu seu ingresso, corre logo no Estúdio CDs ou na ticketsul.com.br online, você também pode garantir o seu ingresso. Então, pessoal, é correr pro abraço, garantir seu ingresso e participar deste grande momento, esse evento que vai mexer com toda a Pelotas, e por que não? Grande parte do estado do Rio Grande do Sul, pra galera que tá com saudade, tá com nostalgia, né, Vitor? E também estaremos dando um prêmio para o destaque da noite.
0: Só pancada, amigo. Só, ó, a gente tá prometendo também aquela pancada no peito, né, Ruth?
1: Meu amigo. Grave batendo e voltando.
0: Gravão, se você ficar perto da caixa, ó, não fique.
1: É um baita equipamento, será lá.

0: para fazer o evento, pessoal. Então, tudo de melhor para você. E também
1: Transamigra, os DJs convidados. O som que comanda a massa.
0: É isso aí, estarão com o som que comanda a massa. O nosso amigo é o...
2: Nós temos o nosso Nenê confirmado, né? E também o nosso xerifão, que é lá do Simões Lopes, o nosso amigo, me esqueci o nome do rapaz.
0: Renatinho.
2: O Renatinho.
0: Xerife do Charme.
2: Xerife do Charme. Do Charme. Grande Renatinho.
0: Também o Moisés.
2: Opa!
0: É, da 560. O DJ Deco da B52.
2: B52,
0: né? É, a equipe toda lá, os dinossauros também vão estar presentes. O Lourenço vai estar lá.
2: Lourenço!
0: É. Quem mais? Tem mais uma turma aí, a equipe tá formando aí dos dinossauros da estarão presentes também lá, né, para coordenar o evento. Então, pessoal, não dá para perder esse grande evento dia 11 de outubro, domingão, véspera de feriado.
2: Exatamente, dia 12 é dia da criança, né?
0: É
2: segunda-feira, e você vai conferir, porque não vai trabalhar no outro dia mesmo, vai conferir, cara, vai estar muito bacana, vai estar uma estrutura legal, o clube tá totalmente renovado, né? Todo reformulado, pitadinho, tá com como é que é o nome daquele piso?
0: É o porcelanato.
2: O porcelanato, tá com gesso no teto, os banheiros impecáveis, ou seja... Vamos reinaugurar o clube, a Sociedade Libanesa.
0: A nossa galera aí vai reinaugurar.
2: Que maravilha. Então, olha, 22 horas. Você chega cedinho lá por causa do estacionamento, você vai chegar a partir das 20 horas, já vai se ambientar com um lugar ali, vai sentar na sua mesa, já vai estourar a primeira gelada, porque você reservando a sua mesa, você ganha um balde com 4 latões para você já entrar no clima da festa. 150 pila. Mas a gente tá avisando, gente, faltam poucas mesas.
0: É, então, corre lá. E o valor da mesa tá bacana, R$150. É, você tem direito a 4 pessoas e ainda ganha 4 latões estupidamente gelados para abrir, né? Abrir a noite por conta da casa.
2: Maravilha! E atenção para as reservas de mesas, é somente pelos telefones, tá? Nós temos aqui 2 números da produção. Então anota aí: 984-37-4560 ou também pelo 991-39-4437, os números da produção para você entrar em contato. Ou se caso você tenha alguma dúvida, você pode sanar por esses telefones também, sem problema, tá? Ah, mas como é que funciona? Como é que não funciona? Se é só reserva de mesas, e aí você sana a sua dúvida do jeito que você queira, tá legal? O pessoal tá lá da produção, tá lá pra isso, pra fazer a reserva e você, caso tenha alguma dúvida, você pode sanar por lá, por esses telefones. 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
0: É isso aí, então. Corre logo, garanta as últimas mesas para o evento que vai parar a cidade dia 11 de outubro na Sociedade Libanesa, tá bem?
2: O legado continua e teremos mais edições, então é só ficar ligado aqui na nossa programação. 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Olha, muito bem, vamos entrando para o nosso agendão aqui da programação. 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
2: E é claro, a gente batendo 1.000 inscritos, quem só ganha é a galera do nosso público convite, né, Rodinei?
0: Vamos monetizar e vamos reverter um pouco da monetização.
2: Exatamente! Então é isso, gente. Falta 50 só, 50 pessoas. 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E você, que tá do outro lado, que é o nosso ouvinte assíduo, só tem a ganhar, né, Rudinei?
0: É isso aí, então, vem com a gente, tá bem?
2: Maravilha, então a gente já dá um toquezinho também, que no próximo dia 27 de setembro, né, Ruth? O pessoal lá, o representante do Departamento de Esportes, lá do Clube Cultural Chavão.
0: Um abraço ali pra Cristina, pro Paulo, toda a nova diretoria do Clube Cultural Jovem Não Molha, que sempre fazendo eventos culturais e promovendo a sociedade.
2: E até em convite com almoço com música ao vivo, no próximo dia 27, a partir do meio-dia. Nós teremos lá o DJ Deco nas picapes e a banda ao vivo será a rapaziada do Molejo daqui, que é bom demais.
0: Sim.
2: Bom demais, a rapaziada. O cardápio pra você conferir é arroz. O estrogonofe é bom demais. Batata palha.
0: Um bom convite pra ti, Bira.
2: Eu acho. Vamos. Quer ir? Vamos ir, né?
0: Não, eu acho que eu não vou estar aí nessa data, eu vou estar viajando.
2: Então vamos lá.
0: Mas tu vai nos representar.
2: Então vamos. É arroz, estrogonofe, batata palha e saladas. Aí me pegou, amigo. Aí me pegou. Aí faz a diferença. Lembrando, olha, se você tá afim, os ingressos individuais custam R$25, as mesas com 4 pessoas, R$100. Se porventura você chegar depois das 14 horas, o seu ingresso vale apenas R$10. Tudo isso no próximo dia 27 de setembro, a partir do meio-dia, lá no Clube Cultural Chove no Mole, que fica ali na Benjamin Constant, número 218. Bem no centro de Pelotas. Os números para reserva são esses, ó: 984-216204 ou também pelo 984-09-7657, também da produção lá do Clube Cultural Chove Não Molha, em nome, né, do pessoal lá do Departamento de Esportes.
0: Departamento de Esporte.
2: Maravilha! Tá feito o convite, daqui a pouco a gente dá mais um toque para você que ainda não pegou os telefones. Leonir Badi, intervalo, a gente volta na sequência com mais. O destaque na sequência é aquela menina que vai se fazer presente e representar o samba brasileiro no Estrelas da Casa, que agora a menina tá chamando de Estrelas.
0: Rayana, né?
2: Ranaia, nossa grande Ranaia, que é baiana.
0: Agora tá certa a pronúncia, tu pegou quando ela fala, não?
2: Ranaia, pois é, eu falava em Rayana, não é Rayana, é Ranaia, ela é

0: 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Este tem a garantia. Rudney Machado.
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0: horas com mais 20 minutos, seu balanço de volta no teu rádio e também no nosso aplicativo e também pelo nosso YouTube, Rádio Sambalanço. Você acabou de ouvir o Naldo Beni, do Funk pro Samba, com a música Você Sempre Vem. Ainda teve o som do Exalta Samba, Dona do Prazer, e a Ranaia, com a música Bloqueio. Aliás, ela também tá sempre ligadinha no programa Sambalanço. Esse é o nosso destaque do mês de agosto, porque afinal de contas, a menina vai representar globalmente, né, o samba brasileiro no programa Estrelas da Casa da Rede Globo na semana que vem. Então é imperdível essa cantora Ranaia aí, quem sabe vem a Pelotas, hein, Ruth?
1: Sim.
0: Ah, rapaz.
1: Quem sabe, né, Vida?
0: É, uma baiana arretada, grande Ranaia, com sucesso aí, com a música do mês de agosto, Bloqueio. Então é isso, lembrando que ela vai estar representando o nosso samba brasileiro. Maravilha! O programa Sambalanço segue até às 12 horas. Você pode participar. Deixa eu mandar um abraço especial pro meu grande amigo Paulo Vilar, que tá ligadinho, tá montando a rádio dele lá, tá tranquilo, mas tá curtindo a nossa programação. Obrigado, Vilar, pela companhia, grande garotinho que esteve fazendo a programação na quarta-feira. Mãe, bem representado. Grande Paulinho Vilar, o homem do placar. Não, estou brincando. Grande Paulinho. Olha só, programação Balanço destacando agora, convidando você para o próximo dia 11 de outubro, Transa Negra, o som que comanda a massa, Leonir Bade da Silva. No Shoes, I Can Wait. 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Temos reservas de mesas, que restam pouquíssimas mesas, tá? Já foram comercializadas mais de 80%, né, Rodinei? Da venda de ingresso, da venda da reserva das mesas. E as mesas somente pelos telefones, tá, gente?
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0: 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A mesa é composta por 4 lugares e também o valor é 150 pila. Mas você vai ganhar aquela breja, né? Vai ganhar aquela brejinha. 4 cervejinhas, um baldezinho pra entrar no clima da festa, né, Rui?
1: É isso aí, pessoal. Então, como o Bilão tá falando, nós estamos, né, nos preparando para o dia 11 de outubro, véspera de feriado, num domingo, com a volta da Transa Negra na Sociedade Libanesa. Vários convidados estarão participando, né? Além de eu e Birão sermos os DJs da Transa Negra, nós estaremos confirmando quem, Bira?
0: Teremos o nosso amigo DJ Deco, né?
1: Também o
0: Renatinho, xerifão.
1: O xerife do Charme.
0: O nosso amigo Nenê, confirmado.
1: Quem mais? O
0: pessoal lá de Rio Grande?
1: De Rio Grande, da 560.
0: Da 560.
1: É, então teremos um timaço para você se divertir dia 11, lá na Sociedade Libanesa. E além do mais, né, estamos esperando um grande público de fora de Pelotas, né, Bira?
0: Também, galera. O pessoal tá se mobilizando para as excursões, né, Rudy?
1: É, pessoal de Porto Alegre. Quem mais? Santa Maria confirmou, Cachoeira.
0: Rio Grande direto.
1: A redondeza aqui já está inteirada no script do evento. Mas o pessoal que está pedindo Gravataí, entendeu? Santa Maria já falei, né, Beira?
0: Santa Maria já.
1: Já falei também, Florianópolis. Então, pessoal, estaremos revendo amigos, principalmente Pelotas, que estão em outras localidades morando, mas que vão vir matar a saudade.
0: Nostalgia, entendeu? É tudo, né?
1: Tudo. Então você vai ter a oportunidade de encontrar grandes amigos, pessoas que você não via há muito tempo. E tem mais. Vamos matar a curiosidade de muita gente, né, Bira?
0: É verdade.
1: Principalmente da turma mais nova, né?
0: Da turma mais nova. Que eu tenho certeza que esse movimento. Eu sou meio que suspeito porque eu gosto da Black Soul Music. Mas principalmente as pessoas mais novas. Que de repente vai para conhecer, eu tenho certeza que o pessoal vai gostar, porque é um ritmo contagiante, né, Rudy?
1: E outra coisa que conota é a turma mais nova, às vezes, como você não comer barro, Dinei? Eu vou ter que ir, não posso perder, porque o meu pai falava tanto nessa festa da Transa Negra que talvez a gente nem acreditava, mas tá aí a oportunidade, então, para vocês verem o que o pai de vocês falava, e eles também vão ir. E aí, então, nós vamos juntar várias gerações nesse grande evento, e vamos tocar Deus dos anos 90 e algumas novidades da atualidade também, né,
0: Bira? Exatamente,
1: cara. O Bira preparou ali um...
0: Ah, não, temos afiado.
1: É, preparou um set ali de uns 30 minutos das novidades e aqueles mega sucessos, músicas que ficaram na eternidade, né, Bira?
0: Foi que
1: não... O Gap Band, outro som.
0: The Gap Band.
1: Quantos anos tem, Bira? 30 anos.
0: Mais ou menos isso.
1: E toca hoje, a galera não fica parada.
0: É, esse clássico You Blow My Mind, acho que tem aí, né, The Gap Band, né, Leonir? Tem aí, né, The Gap Band, You Blow My Mind, acho que é a última que tem ali do nosso... Essa música aí...
1: Nosso playlist.
0: Foi regravada também pelo Blackstreet.
1: Sim.
0: Essa música é sensacional, e é essa aí da The Gap Band, né? You Blow...

0: Mais pra frente, o pessoal lá dos Morenos do Black Street que regravaram essa música também numa versão bacana. Show de bola.
1: É isso aí. Então, pessoal, detalhe importantíssimo, como nós já viemos comentando aqui, né, diariamente no programa, restam pouquíssimas mesas para se esgotarem. 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Ou se você tomar água mineral, escolhe o refrigerante a seu bel prazer. Então corre logo. 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Eu quero agora, pá, vou segurar as últimas que eu não quero ficar. Tá longe? Mas eu quero garantir o meu agora.
0: É longe e perto,
1: né? Porque quando eu ver, já bateu na porta. É
0: rapidinho, amigo. Então vamos lá, é o número da produção. 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
1: E durante o evento, nós estaremos os premiando o destaque da noite, pessoal. Então, eu tenho certeza que a galera vai se puxar, bicho.
0: Vai.
1: Vai botar o melhor traje, o melhor look.
0: E vai
1: ser um desfile de moda,
0: hein, vai ser brabo. Eu vou estar com pena de quem vai ficar na lida na produção para tentar escolher o pessoal lá, porque
1: vai ser
0: complicado.
1: Vai ser um assim, ó,
0: duro na queda.
1: Duro, vai ser All Star, só as estrelas,
0: só, né? As estrelas.
1: Dia 11.
0: Vai ser muito bacana.
1: Muito bacana. Então, pessoal, tá aí então o grande evento do ano, né, da Black Music, onde vamos reunir várias gerações, hein, pessoal. Várias gerações numa noite só, que vai ser uma noite inesquecível para você relembrar e desfrutar numa grande festa, um grande evento para ninguém ficar em casa.
0: Ninguém vai ficar em casa,
1: ninguém vai ficar em casa nesse dia.
0: A Zona Sul toda se mobilizando, porque afinal de contas, há quanto tempo já que não tinha mais a Transamérica, Ruth? Faz tempo, né?
1: Dos anos 85,
0: por aí. Ah, não, então não. O legado vai continuar, galera. Então,
1: para matar a saudade. 30 anos. Depois que veio o São Balanço é que teve a transformação, né?
0: Exato.
1: Mas agora a Black Music está muito forte no Brasil inteiro, tá? Voltou com força total. E a gente também vai fazer parte da história que nós criamos.
0: Exatamente. É, o pontapé inicial foi que ano? 80?
1: Peraí, eu acho que não, foi antes. Não,
0: foi antes?
1: 75. Então,
0: imagina, aí. Década de 70, você vai reviver isso em 2026, amigo. Olha só quanta nostalgia. Né? Então, como a chamada diz, né? Vista-se de nostalgia, vai lá, bota o seu melhor look, porque você pode levar para casa uma recordação ali da Transa Negra.
1: Sim.
0: Né? Vai levar o cara que tiver mais, ou a menina também que tiver caracterizada, vai ganhar ali um brinde, uma recordação da Transa Negra, o som que comanda a massa lá no dia 11.
1: É, pessoal, e inclusive nós vamos colocar um mega equipamento, né? Tem jeito curto. Pô, eu quero saber, eu não, vi uns comentários.
0: Calma.
1: Qual será as caixas da Transaneg? Qual é o equipamento, pessoal? Olha, vai ser sensacional. A altura desse momento importantíssimo aqui.
0: Porque na época tinha os paredões, né, Rodrigo? Eu lembro da Furacão 2000, que aquelas caixas bonitas lá do Rio de Janeiro, aquelas todas brancas, né? Que foram e pegaram muita gente bacana, Claudinho Buchecha, uma galera que se apresentava lá também, lá na Furacão 2000.
1: Mas nós também fizemos chover aqui, né?
0: Sim.
1: Taíde.
0: Foi exemplo, né?
1: Nós fizemos Taíde, DJ 1, os Metralha, Black Junior, né? Quem mais que veio aí? Pepeu também. Então,
0: Pepeu.
1: Trouxe muita gente para fazer as festas. E os pega que nós fazia frente a frente, Jara Musição de Porto Alegre e a Transanega. Fizemos aqui no ginásio da gremiação e fomos a Porto Alegre, lá no Sindicato do Metal. Entendeu? Imagina. Tudo esgotado os ingressos, pessoal, desses dois eventos. Além de nós fazer com o G-Power também no Democratas em Porto Alegre também.
0: Caraca.
1: Então, pessoal.
0: Conta a história, galera.
1: É uma história, né? Incrível que nós vamos reviver. E vamos fazer um filme, né, Vira?
0: Vamos! Vamos filmar tudo, pra depois lançar nas redes.
1: Vamos fazer um filme. E também vamos colocar um telão, né, pessoal? Onde vamos passar a imagem dos eventos. Talvez você, que é das antigas, vai se ver novo no telão. Pô, mas, pô, era bonito. Pô, era bonito.
0: Eu era ajeitadinho.
1: Agora... E a juventude vai ver o pai... Pô, lá meu pai era bacana, acho que meu pai era mais bonito que eu.
0: Cara, aquilo ali era um ponto de encontro, na realidade, né, Rodrigo?
1: Sim!
0: Era um ponto
1: de encontro. As lojas faturavam no final.
0: Exato.
1: No início do mês.
0: Só queria pecado, né? Mas,
1: claro, o pessoal ia lá botar...
0: Hoje eu vou conseguir uma menininha. De repente, quantos casamentos, né?
1: Ah, com certeza,
0: um monte de casamento, né, que se fizeram lá na Transanegra. Cara, então é isso, são várias histórias. É uma vida... Desde a década de 70 e hoje, e a gente está no século 21, no ano de 2026, e você vai curtir essa nostalgia, claro, e as músicas da época também, claro, os lançamentos, mas aquelas músicas da época que você vai curtir também junto conosco. Cara, imperdível, incluindo essa do Luxus, que é de 86, mas essa é clássica, né? Essa é clássica que não dá para perder. Eu sempre digo que é a carta na manga do DJ. Fala, Rudy.
1: A gente está ao vivo pelo Instagram, quero mandar um abraço para Márcia Meno.
0: Grande Marcia Mena!
1: O Alexandre, quem mais tá com a gente? O Letieri, o Alexandre Rocha, deixa eu ver quem mais tá aqui, a Thaís Duarte.
0: Uma galera, hein?
1: A Letícia, o Rodrigo, o Christian, a Demesloski, a Mila, a Thalia, o Wagner...
0: Pô, mas galera!
1: O Vavá, o Dos Santos, o Francis, o Fabrício, o Júnior, o Nelson Soares, a Cristina, a Grades, o Bernardo, o Kleber, a Jéssica, a Michelle.
0: Uma tropa.
1: Brincadeira. Obrigado pela audiência,
0: obrigado,
1: pessoal.
0: Obrigado, galera.
1: Tá? Espero vocês todos juntos lá, para comemorarmos e fazer uma confraternização do momento muito importante que marcou Pelotas. E foi uma referência para o Brasil inteiro, tá? Então, pessoal, daqui um pouquinho mais, voltamos com mais dicas, mais, né, momentos importantes do que vai ser esse dia 11 de outubro, a volta da Transanegra, para novamente deixar a comunidade, a galera feliz, né, Bira?
0: Claro, imagina, galera, desde a década de 70, como eu disse, a gente está no século 21 de 2026 e trazendo essa nostalgia de volta. Quem é que diz que o ser humano não tem máquina do tempo? Tem sim! Nós vamos relembrar tudo isso, rever os amigos, com certeza, né? Vai passar aquele telão onde você vai se ver lá e diga, rapaz, pelo amor de Deus, e hoje eu tô aqui de novo. Hoje eu tô aqui de novo, graças a Deus tô aqui de novo para curtir essa nostalgia toda. Transanegra, o som que comanda a massa, e vai rolar clássicos demais. Vai estar muito bacana.
1: Mandar um abraço pro Paulo Vilar aqui, que
0: tá nos
1: cutucando aqui.
0: Paulinho
1: tá nos cutucando aqui.
0: Tá nos cutucando. Grande Paulinho Vilar, o homem.
1: O Paulinho vai nos ajudar lá na festa.
0: Vai?
1: Vai.
0: O grande Paulinho.
1: Vai estar presente lá no evento também, né?
0: Pô, maravilha.
1: Um abracinho, Paulinho Vilar, ele é da época Transanegra.
0: Sim.
1: Aqui na Rádio Alfa.
0: Era.
1: Ele pegou uma parte da Transanegra e depois a parte do São Balanço. Marcando a presença junto conosco aí. Tá entrando mais gente aqui, Bira. Bacana. Então, pessoal, Vamos então ao pagar a conta.
0: Vou pagar
1: a conta. Um pouquinho mais e a gente volta de novo, tá bem?
0: Galera, daqui a pouquinho também os recados pelo YouTube, tá? Pra você que tá no chat do nosso YouTube, ou também se você tá afim de mandar áudio ou texto, você pode mandar pelo 984-13-5473. 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Vamos lá para o nosso agendão, para mais um aqui no programa São Balanço. 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
1: É isso aí.

0: Estamos informando a hora certa, agora faltando 22 para as 11, é o horário oficial do Brasil. Intervalo rapidinho, nós voltamos na sequência com muito mais. 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

0: É, meu amigo, até às 12 horas o programa Samba Lanço, já preparando o teu almoço para você curtir o melhor do samba, do pagode, do swing, que tem a coordenação e a produção do Rudinei Machado, na pesquisa musical José Carlos Ofarias. A apresentação é minha, Bira Barcelos, com Rudinei, e na técnica ele, Leonir Bade da Silva. Leonir, vamos botar aquela black ali pra gente avisar a galera, porque tá chegando o dia, tá chegando a hora, dia 11 de outubro, Transanegra, o som que comanda a massa. É isso, amigo, dia 11 de outubro, a partir das 22 horas, sendo que os portões abrem a partir das 21, para você chegar cedinho e já se ambientar com a galera lá, tá? Então é isso, a partir das 11, a partir das 10 da noite, começa a festa e você é o nosso convidado para lá de especial. Teremos também o estacionamento para você curtir e, claro, os ingressos já estão sendo comercializados já há bastante tempo, já está ainda no primeiro lote, mas tem que correr porque pode acabar a qualquer momento. Lembrando que os ingressos a R$ 25,00 você adquire na Estúdio CDs do Calçadão ali da Andrade Neves, número 1900, do nosso amigo Júnior, e também o ingresso digital, que é na ticketsul.com.br, no valor de 25 pila no primeiro lote. Reservas de mesas estão sendo comercializadas somente por telefone, tá? Somente por dois telefones da produção. Então anota aí, o valor é R$ 150, com direito a 4 lugares, e se você bater o martelo para reservar sua mesa, você automaticamente já ganha um balde com 4 latões para você chegar e curtir a festa no mole, tá? 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A produção já está garantindo um som de primeiríssima qualidade. E é claro, teremos DJs convidados, o Deco, o Nenê confirmado, o nosso amigo Renatinho, o xerifão do charme lá do bairro Simões Lopes. Estaremos também com a equipe toda da Transa Negra, o som que comanda a massa. Então anota aí na agenda, bota no imã da geladeira, dia 11 de outubro, lá na Sociedade Libanesa, totalmente reformada, totalmente pintadinha, tá novinho, folha cheirando a novo, e a gente vai, nós vamos, né? Fala,
1: Transa Negra, aí. O som que comanda a massa.
0: É o som que comanda a massa. Então anota aí, dia 11 de outubro. Maravilha. E até às 11 você curte mais uma edição do programa Samba Lanço no teu sabadão, no teu fim de semana, pra, né, pra entrar com o pé direito. Mandar alusão pra galera aqui pelo nosso YouTube. A nossa Adriana Martins, tá ligado? Aliás, carimbou o passaporte sempre, né? Sempre carimbo o passaporte. A nossa Drica Martins, bom dia a todos e bom fim de semana, abraços. Carmen Alice, tá ligadinha comigo? Ela mora no Fragata, mas hoje ela tá no Simões Lopes. É, Rodinei. Tá no Simões. Bom dia, meu amor. Beijos.
2: Casal 20, ah, é, reunido.
0: Né? Fim de semana que começa na sexta-feira e termina só na segunda, na parte da manhã. Então tá aí, um beijo pra Carmen Alice, lá hoje lá no Simões Lopes. Também ligadinha comigo, a Vera Gomes da Silva. Bom dia, família Samba Lanço. Ótimo fim de semana pra vocês. Abraço a todos. Obrigado, nosso amigo Darneli Fabris Pinheiro, também tá ligadinho conosco. Um bom dia e abraços também. Tem mais aqui? Ele, o Leonir Bade da Silva. Como é que é aqui, ó? É, Transa Negra, o som que comanda a massa. Grande Leonir Bade. Esse não é fraco, rapaz. Grande Leonir, tá ligadinho conosco também. É isso, Rudinho. Então, pessoal, pode esperar, porque tá, o pessoal tá com excursão também quase em todo o sul aqui.
2: Todo o sul, né? Até por falar a galera em toda a região. Olha, pessoal, fazer uma brincadeirinha com vocês, pode ser? Já estamos ao vivo novamente pelo YouTube, né?
0: É, arroba Samba Lanço Oficial. Se você ainda não procurou, aqui, ó, procura lá.
2: Eu quero fazer uma brincadeira. Depois a gente vê o que a gente vai dar lá no dia da festa. Você que já comprou seu ingresso, tá bom? É, online, de fora de Pelotas, porque a gente tem como visualizar para onde foi vendido, a cidade que foi, ou aqui, tira uma foto do ingresso e manda para o WhatsApp, que é mais fácil para nós.
0: Eu acho que é mais fácil pelo WhatsApp.
2: Qual, né? É o WhatsApp, Bira?
0: 984-13-5473.
2: Então, presta atenção, você que tem o ingresso, tanto faz online, tira do celular, né, e manda para nós, que nós vamos divulgar o seu nome aqui, e depois no final nós vamos ver o que é que nós vamos dar de brinde
0: para a galera. Se você, porventura, já tem o ingresso na mão, tira aquela fotinho, né? Aquele retrato, manda pro 984-13-5473. Você vai levar uma recordação da Transa Negra.
2: É, da Transa Negra e do Samba Lanço.
0: Maravilha! Então tá aí, galera.
2: Prestou atenção, galera. Eu sei, muita gente já comprou ingresso, muita gente já comprou mesa, tá? Tanto faz, pode mandar a pulseira da mesa, ou a foto do ingresso. Se você for de fora, também pode mandar. E nós estaremos, então, dando um brinde no final do programa pra galera que mandar para nós aqui a fotografia do ingresso ou da pulseira da mesa, tá bem? Uma recordação aqui do São Balanço. E você que ainda não comprou seu ingresso, pessoal, presta atenção, o ingresso custa apenas R$25. Você vai ter uma festa, tá, inesquecível, num clube bacana, um baita equipamento de som para você, como eu vinha comentando, né? Nós vamos passar no telão imagens das grandes festas, ginásio de gramação, Teatro Avenida, ginásio do Paulista, onde você terá a oportunidade de se ver, porque tem foto ali que tem mais de 1000 pessoas.
0: Exatamente.
2: E tem umas bem graúdas. Se vê quando você era mais jovem, Bira.
0: Imagina que o tempo que vai, que faz.
2: O seu filho, que tem certeza que vai ir também, ele vai. Pô, meu pai era bonito, hein?
0: Meu pai era charmoso.
2: Então vai ter todos esses atrativos nesse grande evento no dia 11. E como eu falei, o ingresso aqui, você pode comprar ali no Estúdio CDs, que fica no calçadão, né? Isso,
0: Neves, né?
2: 1900. Ou se quiser comprar online, como é que faz, Bira?
0: No online é no ticketsul.com.br, gente. É barbada. Você pode estar no conforto da sua casa, botar ali no Google, ticketsul.com.br, vai ali na venda de ingressos. Tá na página ali, tem a venda de ingressos. Você pode comprar através do Pix, ou de repente é por QR Code, né? Ou pelo número do ingresso. Você simplesmente pode comprar na boa.
2: E tem mais. Você pode parcelar o seu ingresso até 12 vezes,
0: que, né, barbada no cartão, amigo!
2: No cartão!
0: Ah, pelo amor de
2: você
0: Deus!
2: Você pode parcelar até em 12 vezes no cartão o seu ingresso.
0: Que mordomo!
2: Ali no Estúdio CDs.
0: Que mordomo!
2: E também lá no. Pelo online pelo, também.
0: Exatamente.
2: Online também.
0: Online pelo TicketSul também pode parcelar
2: pode
0: no cartão.
2: Pode participar o ingresso em até 12 vezes.
0: Que maravilha!
2: Isso é R$22,50
0: mesmo. 25 pila parcelando em 12? Meu Deus do céu, tem tá.
2: Mas vai comprar 4 já vai fazer
0: uma tudo. Vai comprar exatamente. Exatamente.
2: Vai dar R$100.
0: Barbada, rapaz.
2: Não dá R$10 por mês.
0: Não dá, é verdade.
2: Não dá
0: 10 pila
2: então, por pessoal, mês. Então, pessoal, não tem, né? Facilitamos tudo, o máximo, para esse grande momento, né? Que nós estaremos proporcionando. Para nós também vai ser proporcionado também, Davi.
0: Ué,
2: porque vamos. Foi nós fizemos parte desse contexto.
0: Verdade.
2: Dia 11, lá na Sociedade Libanesa. Quero agradecer mais uma vez o Pierre da Funkcia, né? Que gravou um vídeo convidando a galera e relembrando os momentos do que eles participaram da novela A Partir do Alto. E ainda estiveram aqui em Pelotas, onde fizeram o show no ginásio da gremiação também, né? Junto com a gente.
0: Eu vi a chamada.
2: Fizeram conosco aqui em Rio Grande, fizeram no ginásio do Militão em Bagé. Então, meu abraço pro Pierre aí em São Paulo, para toda a galera da Funkcia. Então, pessoal, para quem quer assistir o evento, naquele conforto, sentadinho na mesa, levanta, vai ali, dança um charmezinho, uma black music, aí volta, toma uma cervejinha sentada. Como é que faz, Bira?
0: Gente, é somente por telefone, tá? São dois telefones à sua disposição da produção. Você pode falar diretamente com as pessoas responsáveis para a reserva de mesa, tá? Então anota o telefone aí, são dois. 984-37-4560 é o primeiro, e o segundo é o 991-39-4437. Repeat. 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Esses números são WhatsApp também, tá? Você pode salvar ali no seu WhatsApp, principal ali, no seu WhatsApp normal, e você liga diretamente com a produção, você vai falar com pessoas responsáveis para as reservas de mesas, né, Rudy? O pessoal tá ali só para isso aí, para fazer a reserva de mesas.
2: Pouquíssimas mesas para esgotar. Então, correr pro abraço e adquirir a sua mesa. Então, galera, tá valendo a promoção aí, hein? Você que já tem seu ingresso aí, se quiser mandar pra cá, pode ganhar um prêmio bacana aí. Nós vamos sortear alguém pra ganhar o prêmio aí. Ou compra sua mesa, tira uma fotinho, manda pro WhatsApp e...
0: 984-13-5473 é o telefone do sucesso, pra quem sabe você vamos também, ó. O pessoal vai examinar aqui certinho, né? Vai estar conferindo.
2: E aí, a gente vai dar um prêmio do...
0: Vai dar um prêmio bacana pra galera.
2: Para você, entendeu? Então... Participe. Então tá aí confirmadíssimo a volta da Transanega, dia 11, lá na Sociedade Libanesa, com convidados ilustres, né? Que é o DJ Deco do B52, o Josué lá
0: 560, Rio Grande.
2: De Rio Grande, o xerife do Charme, é, o confirmado.
0: E o Nenê confirmado.
2: É, Bira Barcelos.
0: Rudinei Machado.
2: É, toda a trupe lá.
0: Paulo Vilar.
2: Paulo Vilar vai trabalhar, mas os dinossauros, Lourenço e Companhia Limitada.
0: Meu Jesus.
2: Então, pessoal, beijo,
0: Lourenço.
2: É, vamos relembrar toda essa galera aí. Quero mandar um abraço aqui pra galera que também está entrando com a gente, que é o Imperador, tá bom? Um abração pra ele. O Josemar, o Tassis, quem mais aqui? A Bruna, abraço pra Bruna. A Jéssica, um abração pra Jéssica. Para a Pamela, um abração pra Pamela. Para a Flávia Maninha, pra quem mais? A Dalzinha,
0: pro
2: Eric, toda a galera aí acompanhando nós pelo YouTube e o programa São Balanço bombando no sábado pela manhã aqui pela Rádio Universidade e também pelo nosso aplicativo web Rádio São Balanço .vipfm.com .net, quer dizer.
0: .net.
2: .net. Então, pessoal, não esquecendo, então, garante teu ingresso, não tem problema, não vai pagar mais caro quando chegar perto, e garante a sua mesa, porque restam pouquíssimas para você. Também entrou aqui conosco o Eric e o Robson.
0: Ligadaço direto lá no nosso Instagram, que é @sambalançooficial. O pessoal aqui pelo 984-135-476. Bom dia, Bira. Hoje o pedido é do Dema, com a música Doce Tentação. Obrigado, bom fim de semana. Abraços a todos. Quem fala é a nossa amiga Iris, lá da Santa Terezinha, Zona Norte de Pelotas. Tem mais um aqui. Bom dia, na escuta em Pelotas, no Rio Grande do Sul, claro. O nosso amigo Cássio Curs, lá do bairro Fragata. Também está curtindo conosco aí o programa Sambalanço. A gente agradece o carinho da audiência. Não, aqui é um feliz quarta-feira. Maravilha, grande Cássio Curstans, aliás, ele e a família toda tá sempre curtindo a nossa programação. Maravilha, dado o toque, então a gente vai com os nossos, vamos pagar a conta, né, Rodrigo?
2: Vamos pagar
0: a
2: conta agora.
0: Vamos pagar a conta. 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Vamos lá então, né? 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Maravilha, mais um agendão aqui no São Balanço. 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Apoio, é claro, aqui da casa, programa São Balanço, que vai para mais um intervalo, mais um break comercial. Voltamos já no destaque do Pichote. Tudo isso é na sequência. 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

Balanço de volta neste sabadão, dia 15 de agosto de 2026. Agora faltando 4 para as 11. Você ouviu aí o som do Negritude Júnior Absoluta, Malícia Anatomia. E a primeira foi o som do Arte Popular com música Temporal.

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0: Balanço de volta, 11 horas e 22 minutos. Seu balanço ao vivo até o meio-dia. Você que está curtindo no aplicativo, para você que está curtindo no YouTube, sejam todos bem-vindos e bem-vindas. Você ouviu aí o som do Thiaguinho, Me Balançou, camisa 10 com balancim. E a primeira foi o som do Pixote, Defeito do Seu Beijo. Essa é a programação dele, José Carlos O Farias, grande garoto. 11:23, Rudi.
1: É isso aí, então, até o meio-dia, nós com muito samba, pagode, swing, muita dica cultural, festas, eventos. E você, na nossa carona, curtindo o bom samba swing e aquele pagodinho do sabadão.
0: É, pra entrar o teu fim de semana já com o pé direito, pra você que curte aí lançamento. E é claro, o Farias dá aquela mesclada naqueles clássicos, né, dos anos 90, que era bom demais. E você curte toda segunda-feira na nossa segunda retrô, na próxima segunda-feira, a partir das 4 horas da tarde. Leonir Bade da Silva, vamos colocar aquela black music, porque afinal de contas, cada dia que passa vai diminuindo os dias, né, Rudinei? Tá chegando o dia, tá chegando a hora, dia 11 de outubro, lá no, na Sociedade Libanesa. 11, a partir das 22 horas, você é o nosso convidado para lá de especial para curtir essas clássicas, músicas que marcaram gerações. Aí, ó, No Shoes, essa aí é boa demais. Paredão, hein, Rudinei? Vai ter paredão. Isso aí,
1: Mira, quero aproveitar para mandar um abraço para Renato Bandeira.
0: Tá curtindo?
1: Me visitou ontem.
0: É mesmo?
1: Lá na Universidade Federal.
0: Opa, maravilha. Grande Renatinha Bandeira.
1: É, onde eu faço parte do. Sou produtor cultural da Rádio
0: Federal
1: FM 107.9.
0: Maravilha.
1: Então, um abraço para Renato, que está se recuperando, né?
0: Tá dodói?
1: É, teve doente, teve inclusive no hospital todo, e depois que ela saiu da Fena Nossa, mas já tá bem.
0: Pô, graças a Deus.
1: Reunindo energias agora.
0: Pô, maravilha. Ô, Renatinho, estamos com saudade tua, Renatinha Bandeira. Pô, aquelas histórias que ela conta, né? Aquela é, claro, a Renatinha é uma pessoa sensacional, grande, grande locutora aqui do programa São Balanço. Então, pra galera que tá com saudade, breve, breve ela estará novamente aqui. Maravilha! 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
1: 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No Estúdio CDs. 11:25, Birão, temos atrasado mesmo.
0: Temos atrasado, pô, rapaz.
1: Temos que correr.
0: É rapidinho.
1: Vamos lá, então, vamos aos nossos patrocinadores. Não, e lembrando
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1: É isso aí, então vamos parelhar, porque senão não vai dar porra da
0: Vamos pro nosso último agora aqui, Rudinei, que é o Sabores do Sul. 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Apoio aqui da casa, programa Samba Lanço, que daqui a pouquinho, depois do intervalo comercial, a gente destaca nada mais nada menos que revelação. É, esqueci de te esquecer, mas isso é pra depois, porque tá no samba, Rudinei?
1: Tá no Samba Lanço. Diga. E vem uma roda de pagode agora.
0: Ah, vem. Então aumenta o volume no rádio, bota o YouTube na TV da sala, bota no som, porque você vai dançar bem daqui a pouquinho. Mas depois do intervalo, porque a gente volta na sequência. 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

0: Agora faltando 17 minutos para o meio-dia. Você tá ligadinho aqui no programa São Balanço no Sabadão. Teu fim de semana para ser muito mais alegre, dia 15 de agosto de 2026. O que, que nós ouvimos aqui na programação do José Carlos Ofarias? Clareou, é isso?
1: Valeu, foi uma roda de pagode.
0: Foi, né, cara? É. O pessoal dançou e balançou o esqueleto. Clareou com música Valeu Pra Aprender. Ainda teve o som da Turma do Pagode com a música... essa música é linda demais. Cama, Luz e Ação. E a primeira foi o som do Revelação, com Xande de Pilares, na época, que era vocal, com a música Esqueci de Te Esquecer.
1: Mas ele voltou agora voltou? Pra turnê, né? Tá fazendo uma turnê em todos, nas capitais em todo o Brasil.
0: Maravilha.
1: Dia 15. 15 é agora, né?
0: 15 é hoje.
1: É em Porto Alegre.
0: Opa, grande Xande, Xandão de Pilares, estão voltando aí pro Revelação, que era que nem o grupo Queen, né? O Fred Mercury não saía do grupo, ele tirava férias e fazia trabalho solo, lembra, Farias? Então o Xandão de Pilares voltando, né?
1: Tá fazendo com o Alexandre Pires, quando ele não fazia mais turnê, chegou a vez agora do... O Xande junto com o grupo Revelação.
0: Que maravilha! Muito bem, Leonir, temos aquela trilha especial, Leonir Bade da Silva, daquela Black e Soul Music, porque afinal de contas, dia 11 de outubro, Transa Negra volta pra deixar aquele... Aliás, o legado já foi, né? Já tá dado, né?
1: Tá. Já tá. O legado voltou.
0: O legado voltou. Dia 11 de outubro, na Sociedade Libanesa, a partir das 22 horas, e os portões abrem 21, pra você já se ambientar, né, com a galera. E
1: entrar no clima.
0: Entrar no clima. 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
0: O som que comanda a massa. O som vai bater no peito, né, Rodinei?
1: Vai, com certeza, né?
0: Aí, galera, na época dos paredões eu lembro que tinha, cara, chegar, era bacana, né? Era bacana, as caixas toda branquinha, estilo Furacão 2000 lá no Teatro Avenida. Ih, rapaz... Eu e o Fábio Medeiros, lembra do operador da Rádio Universo? Cansamos de ir lá. Eu e o Fabinho Medeiros, de curtir a Transa Negra lá na Gremiação e também no Paulista. E claro, fui uma vez também ali no Teatro Avenida. Cara, muito bom. Aliás, o Rodinei tá postando também nas redes sociais, né, Rodinei? O local que tava fazendo a festa ali,
1: sim.
0: Cara, um ambiente totalmente lotado, né?
1: Casa cheia.
0: Casa sempre lotada. 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
1: Como dizer, a entrada, né? Como tu vai no restaurante. Tem a entrada no restaurante, não tem?
0: Tem.
1: Primeiro, a entrada, a nossa entrada vai ser com cerveja.
0: E a saideira da galera lá. Vai ter a saideira, sempre tem. Aí, cara, vamos tomar a saideira e a saideira da galera que vai curtir. Mas as primeiras 4 ali, pra você que vai reservar a sua mesa, as primeiras 4 são da produção. Eu consumi. Aí, Maria! E essas pedradas aí vai rolar todinhas lá no próximo dia 11. É isso, gente?
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0: Que maravilha, que mordoma. Depois do intervalo, a gente tá voltando, trazendo, destacando
2: Transa
0: aí...
2: Negra, o melhor da Black Music. O melhor da Black
0: Music. Nós vamos ter que ensaiar, nosso amigo Leonir.
1: Olha a deixa.
0: Tem que ter a deixa ali. Então, Leonir Bade da Silva, daqui a pouquinho o destaque é o Ferrugem, Amar ou Odiar.
1: Linda essa música.
0: O que você prefere, Amar ou Odiar, Rodinei?
1: Eu prefiro
0: amar. Dependendo da situação.
1: Não.
0: Amar é sempre, né?
1: Eu não tenho maldade no coração.
0: Não?
1: O meu coração é...
0: Falou, Rudinei.
1: É bondoso.
0: Ixi, tá aí. Então, depois dela... E tu, Farias? Amar ou odiar, Farias? Sempre, né? O amor é lindo e a gente assina embaixo. Depois do intervalo, a gente volta com a finaleira da programação do Sambalanço do teu sabadão. Porque tá no samba?
1: Tá no Sambalanço.
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0: pontualmente meio-dia, fechando mais uma edição do programa Seu Balanço do Teu Sabadão. Você ouviu aí o som do Mumuzinho, fechadão com amor. Também rolou o som do Inimigos da HP, aquela homenagem esperta para a nossa rainha da sofrência, Marília Mendonça, Eu Sei de Cor. E a primeira foi o som do Ferrujão, com a música Amar ou Odiar. Fechando mais uma edição aqui do programa Seu Balanço, Rudinei Machado, valeu demais.
1: É isso aí, agradecer a galera que curtiu a nossa programação, participou em todas as nossas redes sociais, pelo Facebook, pelo YouTube. E também...
0: pelo nosso WhatsApp, né?
1: O WhatsApp 9435. Então, renovando o convite para segunda-feira, todo mundo aqui com a gente, na segunda retrô, a segunda mais emocionante, onde você vai voltar ao passado, né, Bira?
0: Pá, cara, você gosta de pagode de 90? Então é isso aí, 80 e 90 é só o que rola na segunda retrô a partir das 4 horas da tarde. Você é o nosso convidado para lá de especial também, já para começar a semana com o pé direito.
1: É isso aí, galera, valeu, tchau, obrigado pela audiência.
0: Valeu demais, a coordenação e a produção foi dele, Rudinei Machado, na seleção musical, José Carlos Farias, na técnica, Leonir Bade da Silva, e hoje no Sabadão, como sempre, a apresentação é minha, Bira Barcelos, e também Rudinei Machado. Muito obrigado pelo carinho da audiência, um bom fim de semana para todo mundo. Na segunda retrô estaremos de volta aqui pela Rádio Universidade, pelo YouTube e também pelo nosso aplicativo Rádio Sambalanço, e é claro, o nosso site também bombando na web, radiosambalanco.vipfm.net. Valeu demais, um abraço e até segunda. Tchau, gente!
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1: 12 horas e 3 minutos.
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11: Esta é a Rádio Universidade, a nossa RU. E estamos iniciando o nosso programa semanal A Voz do Pastor. O programa A Voz do Pastor quer ser um encontro do pastor com as suas ovelhas. Nós que formamos juntos a Arquidiocese de Pelotas, uma das tantas e tantas igrejas particulares espalhadas por esse mundo afora. Nós somos a Igreja de Cristo. Nós somos a Igreja de Cristo porque somos batizados, crismados e eucaristizados. Não apenas fomos batizados, não apenas fomos crismados, não apenas fizemos a nossa primeira comunhão, mas sim nós somos batizados, somos crismados, somos eucaristizados, porque vivemos na nossa vida, dia após dia, onde nós nos encontramos, estes três sacramentos da iniciação à vida cristã. No nosso programa A Voz do Pastor, nós sempre, num primeiro momento, acolhemos a palavra de Deus e, num segundo momento, nós partilhamos a vida da nossa igreja particular. Começando com o primeiro momento, neste final de semana, a igreja celebra a solenidade da Assunção da Bem-Aventurada Virgem Maria. Esta solenidade litúrgica sempre cai cada ano no dia 15 de agosto, mas nós, como já temos um costume, nós celebramos estes dias litúrgicos importantes sempre no domingo que segue. Então, estamos celebrando a solenidade da Assunção da Bem-aventurada Virgem Maria. E já podemos também deixar aqui bem expresso que neste dia 15 de agosto, dia da solenidade da Assunção da Bem-aventurada Virgem Maria, nós celebramos a fundação da nossa Igreja Particular de Pelotas através da bula do Papa Pio X. 15 de agosto é o dia em que a Igreja Particular de Pelotas, a Arquidiocese de Pelotas, também celebra o seu aniversário como Arquidiocese. Mas vamos então iniciar o primeiro momento e queremos de fato entrar nesse espírito da solenidade da Assunção da Bem-aventurada Virgem Maria. Irmãos e irmãs, alegremo-nos todos no Senhor, pois celebramos este dia festivo em honra da Assunção da Bem-aventurada Virgem Maria. Ela foi preservada imune de toda a mancha da culpa original. Ela é imagem e modelo para a Igreja peregrina neste mundo. Neste dia festivo, recordamo-nos também de todos os religiosos e religiosas consagrados, pois estamos no mês vocacional e o terceiro domingo do mês é dedicado à vocação da vida consagrada, assim como Maria foi consagrada e foi assunta aos céus. Na alegria verdadeira, portanto, celebremos este dia tão importante, que é o dia da solenidade da Assunção da Bem-aventurada Virgem Maria.

Como já sabemos sempre, nós, no primeiro momento do nosso programa, acolhemos a palavra de Deus da celebração que vivemos no final de semana. E a Igreja nos oferece para a solenidade da Assunção da Bem-aventurada Virgem Maria as seguintes leituras. A primeira leitura é um trecho tirado do livro do Apocalipse de São João. O Salmo responsorial são versos do Salmo 44. A segunda leitura é um trecho da primeira carta de São Paulo aos Coríntios. E o Evangelho proposto pela Igreja é um trecho do Evangelho segundo Lucas, capítulo 1. Portanto, são estas as leituras que contém a palavra de Deus e que a Igreja nos oferece para a solenidade da Assunção da Bem-aventurada Virgem Maria. Iniciemos rezando juntos a oração da coleta, para depois, então, acolhermos as leituras propostas pela Igreja. Oremos. Deus eterno e todo-poderoso, que elevastes à glória do céu, em corpo e alma, a Imaculada Virgem Maria, Mãe do vosso Filho, dai-nos viver sempre atentos às coisas do alto, para merecermos participar de sua glória. Por nosso Senhor Jesus Cristo, vosso Filho, que é Deus e convosco vive e reina na unidade do Espírito Santo por todos os séculos dos séculos. Amém. A primeira leitura proposta pela Igreja para a solenidade da Assunção da Bem-aventurada Virgem Maria é um trecho do livro do Apocalipse de São João, capítulo 11. Leitura do livro do Apocalipse de São João. Abriu-se o templo de Deus que está no céu e apareceu no templo a Arca da Aliança. Então apareceu no céu um grande sinal, uma mulher vestida de sol, tendo a lua debaixo dos pés e sobre a cabeça uma coroa de 12 estrelas. Então apareceu outro sinal no céu, um grande dragão cor de fogo. Tinha 7 cabeças e 10 chifres, e sobre as cabeças 7 coroas. Com a cauda varria a terça parte das estrelas do céu, atirando-as sobre a terra. O dragão parou diante da mulher que estava para dar à luz, pronto para devorar o seu filho, logo que nascesse. E ela deu à luz um filho homem, que veio para governar todas as nações com cetro de ferro. Mas o filho foi levado para junto de Deus e do seu trono. A mulher fugiu para o deserto, onde Deus lhe tinha preparado um lugar. Ouvi então uma voz forte no céu, proclamando: agora realizou-se a salvação, a força e a realeza do nosso Deus e o poder do seu Cristo. Palavra do Senhor. Glória a vós, Senhor. Vamos então para o Salmo responsorial. E como já o nome diz, responsorial é uma resposta orante
à palavra de Deus oferecida pela Igreja para o final de semana. O Salmo responsorial tem como refrão: à vossa direita se encontra a rainha com veste esplendente de ouro de Ofir. À vossa direita se encontra a rainha com veste esplendente de ouro de Ofir. As filhas dos reis vêm ao vosso encontro, e à vossa direita se encontra a rainha com veste esplendente de ouro de Ofir. À vossa direita se encontra a rainha com veste esplendente de ouro de Ofir. Escutai, minha filha, olhai, ouvi isto. Esquecei vosso povo e a casa paterna. Que o rei se encante com vossa beleza, prestai-lhe homenagem. É vosso senhor. À vossa direita se encontra a rainha com veste esplendente de ouro de Ofir. Entre cantos de festa e com grande alegria, ingressam então no palácio real. À vossa direita se encontra a rainha com veste esplendente de ouro de Ofir. A segunda leitura da solenidade da Assunção da Bem-aventurada Virgem Maria é um trecho tirado da primeira carta de São Paulo aos Coríntios. Irmãos, Cristo ressuscitou dos mortos como primícias dos que morreram. Com efeito, por um homem veio a morte, e também por um homem que vem a ressurreição dos mortos. Como em Adão todos morrem, assim também em Cristo todos reviverão. Porém, cada qual segundo uma ordem determinada. Em primeiro lugar, Cristo como primícias. Depois, os que pertencem a Cristo por ocasião da sua vinda. A seguir, será o fim, quando ele entregar a realeza a Deus Pai, depois de destruir todo principado e todo poder e força. Pois é, preciso que ele reine até que todos os seus inimigos estejam debaixo de seus pés. O último inimigo a ser destruído é a morte. Com efeito, Deus pôs tudo debaixo de seus pés. Palavra do Senhor. Glória a vós, Senhor. E vamos para o Evangelho proposto pela Igreja para a solenidade da Assunção da Bem-aventurada Virgem Maria. Aclamemos o Evangelho. Aleluia, aleluia, aleluia. Aleluia, aleluia, aleluia. Maria é elevada ao céu. Alegram-se os coros dos anjos. Aleluia, aleluia, aleluia. O Senhor esteja convosco, Ele está no meio de nós. Proclamação do Evangelho de Jesus Cristo segundo Lucas. Glória a vós, Senhor. Naqueles dias, Maria partiu para a região montanosa, dirigindo-se apressadamente a uma cidade da Judeia. Entrou na casa de Zacarias e cumprimentou Isabel. Quando Isabel ouviu a saudação de Maria, a criança pulou no seu ventre e Isabel ficou cheia do Espírito Santo. Com um grande grito exclamou:
Bendita és tu entre as mulheres, e bendito é o fruto do teu ventre. Como posso merecer que a mãe do meu Senhor me venha visitar? Logo que a tua saudação chegou aos meus ouvidos, a criança pulou de alegria no meu ventre. Bem-aventurada aquela que acreditou, porque será cumprido o que o Senhor lhe prometeu. Então Maria disse: a minha alma engrandece o Senhor, e o meu espírito se alegra em Deus, meu Salvador, porque olhou para a humildade de sua serva. Doravante todas as gerações me chamarão bem-aventurada, porque o Todo-Poderoso fez grandes coisas em meu nome e em meu favor. O seu nome é santo, e sua misericórdia se estende de geração em geração a todos os que o respeitam. Ele mostrou a força de seu braço, dispersou os soberbos de coração, derrubou do trono os poderosos e elevou os humildes, encheu de bens os famintos e despediu os ricos sem nada. De mãos vazias, socorreu Israel, seu servidor, lembrando-se de sua misericórdia, conforme prometera aos nossos pais, em favor de Abraão e de sua descendência para sempre. Maria ficou 3 meses com Isabel, depois voltou para casa. Palavra da salvação. Glória a vós, Senhor. E para finalizar essa primeira parte do nosso programa A Voz do Pastor, acolhendo a palavra de Deus presente nos trechos das leituras oferecidas pela igreja, vamos para uma pequena meditação. Na solenidade da Assunção da Bem-aventurada Virgem Maria, contemplamos o mistério da plenitude que Deus realiza na vida de quem se entrega inteiramente ao seu amor. A leitura do Apocalipse nos apresenta a mulher vestida de sol, sinal de proteção e esperança, lembrando que a fidelidade divina sustenta o povo de Deus, mesmo nos momentos de fragilidade e desafios. Paulo, na segunda leitura, afirma que Cristo ressuscitou, inaugurando a vida plena. Essa certeza transforma a vocação. Cada pessoa é chamada a viver como sinal da vitória de Cristo, colocando seus dons a serviço do reino e participando da restauração de toda a criação. No Evangelho de Lucas, a visita de Maria a Isabel revela o poder do encontro e da partilha. O Magnificat mostra um coração aberto à graça, que se alegra na fidelidade divina e se torna voz profética em um mundo sedento de sentido. Celebrando o Dia das Vocações Religiosas e Consagradas, percebemos que a vida religiosa é um caminho de entrega total e perseverança. Religiosos e consagrados, pelo encontro diário, pelo serviço humilde e pela fidelidade, são sinais de esperança, transformando cada gesto em missão e em cada vida em sinal do amor de Deus. Quero iniciar esta segunda parte
do nosso programa A Voz do Pastor, primeiramente elevando aos céus a nossa ação de graças pela criação da nossa Igreja Particular de Pelotas, a Diocese e depois a Arquidiocese de Pelotas. Foi no dia 15 de agosto que o Papa Pio X criou a nossa Igreja Particular e estamos então celebrando o nosso aniversário. Sermos uma Igreja Particular, uma parte da Igreja de Cristo espalhada em tantas partes do mundo. Nós somos uma Igreja Particular junto a tantas igrejas particulares. Fomos criados nesse dia 15 de agosto, dia da solenidade da bem-aventurada Virgem Maria assunta aos céus. Nós também fomos assumidos por Deus como Igreja Particular. A nossa ação de graças a todos os bispos que passaram ao longo de tantos anos da nossa existência. Dom Francisco, Dom Joaquim, Dom Antônio, Dom Jaime e agora eu. Nós somos os pastores, sucessores dos apóstolos na frente dessa Igreja Particular, a Arquidiocese de Pelotas atualmente. Muito obrigado, Senhor, por sermos essa Igreja Particular. Graças e louvores sejam dadas a todo o momento por este aniversário de criação da nossa Igreja Particular. E estamos celebrando o dia 15 de agosto, que cai no dia de hoje, sábado. No dia de amanhã, dia 16 de agosto, domingo, como não é mais feriado religioso e logo também feriado civil, nós sempre celebramos estes grandes momentos da nossa história da Igreja e a história da salvação nos domingos que seguem os dias litúrgicos. Portanto, amanhã, dia 16 de agosto, em todas as nossas paróquias e comunidades eclesiais, estamos celebrando a festa da Assunção da Bem-aventurada Virgem Maria. Parabéns a todos nós, porque nós somos a Igreja Particular de Pelotas. Nós somos a Arquidiocese de Pelotas.

E estamos aproveitando a celebração da solenidade da Assunção da Bem-Aventurada Virgem Maria para também fazermos o lançamento da preparação para a nossa próxima Romaria de Nossa Senhora de Guadalupe, que vai acontecer em outubro. Portanto, nós teremos esse lançamento da preparação para a Romaria de Nossa Senhora de Guadalupe, que já é a 41ª Romaria que estamos celebrando. No dia de hoje, sábado, está acontecendo a Romaria da Juventude. Mais um ano de Romaria da Juventude. E esta Romaria está saindo às 9 horas da comunidade matriz da Paróquia Operária de Cristo e depois segue o Caminho Santo de Guadalupe, fazendo paradas nas 5 estações dos nossos santos jovens, até chegarem até o Santuário Nossa Senhora de Guadalupe. Muito obrigado, jovens, por esta maravilhosa Romaria que fazem cada ano. Obrigado pela coragem de enfrentar, inclusive, não tempos muitas vezes mais favoráveis, mas caminham como jovens, juntos, todos os grupos de jovens, tanto das paróquias como dos movimentos, enfim, também crismandos e crismandas caminhando juntos em Romaria, fazendo o Caminho Santo de Guadalupe, fazendo paradas nas 5 estações dos nossos santos jovens. Pois, então, faz parte desta solenidade, né, da Assunção da Bem-Aventurada Virgem Maria, e também a missa de conclusão será, então, o grande lançamento arquidiocesano de preparação para a 41ª Romaria de Nossa Senhora. Vou falar um pouco mais sobre esse lançamento arquidiocesano de preparação para a 41ª Romaria de Nossa Senhora de Guadalupe, logo após o nosso pequeno intervalo no musical. Como estava falando no bloco anterior, antes do intervalo musical, que a Romaria dos Jovens, que está acontecendo no dia de hoje, sábado, saindo da comunidade matriz da Paróquia Operários de Cristo, fazendo o Caminho Santo de Guadalupe, isto é, nas 5 paradas dos nossos jovens santos, e com o encerramento da Romaria, que será a celebração eucarística, quando da chegada dos jovens, em torno das 19 horas, pois nesta celebração eucarística, que tenho a alegria de presidir, acolhendo jovens que estão caminhando, nesta celebração eucarística de encerramento da Romaria, também estaremos fazendo o lançamento arquidiocesano da preparação para a 41ª Romaria de Nossa Senhora de Guadalupe. O lançamento consiste em celebrar na Eucaristia este momento de encerramento da Romaria dos Jovens e também através dos jovens de todas as paróquias fazer chegar
portanto, a todas as paróquias, a minha carta às comunidades, que sempre escrevo para as comunidades em preparação para a 41ª Romaria de Nossa Senhora de Guadalupe. Portanto, a carta às comunidades para a preparação da 41ª Romaria. Mas junto com a carta às comunidades, que serão entregues aos jovens, representando cada paróquia, também um pequeno banner da Nossa Senhora de Guadalupe, que também, então, vai peregrinar pelas comunidades, junto com as cartas às comunidades. Portanto, este será o lançamento arquidiocesano. E amanhã, domingo, como também já hoje, sábado, em todas as celebrações que vão acontecer nas nossas paróquias e nas comunidades, também se fará, no final da celebração, o lançamento paroquial de preparação para a 41ª Romaria de Nossa Senhora de Guadalupe. Foi enviado para todas as paróquias um pequeno roteiro para esse lançamento paroquial, coincidindo, portanto, junto com o lançamento arquidiocesano, que será na missa de encerramento da Romaria dos Jovens, também em cada paróquia, com todas as suas comunidades, esse lançamento em preparação para a 41ª Romaria de Nossa Senhora de Guadalupe. Quero também registrar que estamos num processo de preparação para a Assembleia dos Leigos da Arquidiocese, que será também uma assembleia eletiva da nova coordenação dos leigos da Arquidiocese. Esta assembleia que estamos preparando vai acontecer dia 29 de agosto, portanto, num sábado, o último sábado do mês de agosto, que será no IMDAS, esta assembleia na parte da manhã. E todas as paróquias estão escolhendo seus representantes leigos, como também todos os setores, organismos, movimentos e pastorais estão escolhendo o seu representante. E, claro, assim teremos representantes de todas as paróquias na coordenação, também representante destes setores, organismos, movimentos e pastorais, inclusive também será escolhido um representante de leigos que estão inseridos nos ambientes. Portanto, uma coordenação bem representativa de todos os leigos, que por sua vez, escolhidos pelos próprios leigos, também farão parte do conselho dos leigos, que se reúne periodicamente comigo como pastor. Assim, através do conselho e através da coordenação dos leigos, eu sempre estou escutando os nossos leigos, que são, né, a maior parte da nossa igreja particular de Pelotas. Nós leigos, nós consagrados e nós ordenados juntos formamos a Igreja Particular de Pelotas, a Arquidiocese de Pelotas. E aproveito também para acrescentar
que as visitas pastorais estão acontecendo. Nessa semana que passou, fiz a visita pastoral à paróquia Senhor do Bom Fim de Morro Redondo, e na próxima semana, esta que estamos entrando, farei uma minha visita pastoral à paróquia Nossa Senhora Medianeira de Turuçu. Como também teremos para o final de semana próximo também, primeiramente, Crismas no domingo de amanhã, na paróquia Santana do Maciel, e na outra paróquia, outra semana, Crismas na paróquia Nossa Senhora da Conceição, em Canguçu. Antes de finalizar o programa, mais uma vez, meus parabéns a todos os nossos religiosos e religiosas, portanto, a todos os consagrados e consagradas da nossa Arquidiocese de Pelotas, porque estamos dentro do mês vocacional e o terceiro domingo de agosto sempre é dedicado à vocação, à vida consagrada. Uma igreja particular que tem uma presença viva da vida consagrada é uma igreja particular feliz. Nós, como Arquidiocese de Pelotas, podemos dizer, somos felizes pela presença da vida consagrada. Temos religiosos e religiosas que estão no meio de nós e sendo um testemunho da presença viva de Deus em nosso meio. Parabéns, queridos irmãos religiosos, irmãs religiosas, parabéns a todos os consagrados e consagradas. Sobre todos, especialmente sobre os religiosos e religiosas, a bênção de Deus Todo-Poderoso e Todo-Misericordioso desça sobre todos e todas, em nome do Pai, e do Filho, e do Espírito Santo. Amém.

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1: 12 horas e 43 minutos.
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2: Alô Brasil, está no ar o programa Viva a Vida da Pastoral da Criança.
3: Olá, você que nos ouve neste momento. Obrigado por nos dar o carinho da audiência.
2: O programa Viva a Vida de hoje vai falar sobre um tema que as pessoas se interessam muito, que é a descoberta da vocação.
3: Fique com a gente. O programa Viva a Vida já está no ar.

0: Embora a palavra vocação seja muito falada, às vezes não temos muito claro qual seria a nossa vocação. Para conversar sobre esse tema, nós convidamos a Maria Inês Monteiro de Freitas, coordenadora nacional da Pastoral da Criança.
1: Quando falamos em vocação, muita gente pensa em vida religiosa. Maria Inês, o que realmente é vocação na vida das pessoas?
2: Vocação, na verdade, vem do latim vocare, significa chamar, estando presente na vida de todas as pessoas. Em geral, vocação é o caminho pelo qual cada um é chamado a realizar sua vida com sentido, propósito, amor e muita responsabilidade. É descobrir onde sua vida ganha sentido e onde você pode fazer o bem a si mesmo e ao próximo.
0: Maria Inês, como alguém pode perceber qual é a sua vocação?
2: Perceber a própria vocação não costuma acontecer de imediato, mas é um processo de escuta, experiência e muito amadurecimento interior. Primeiro, olhando para dentro de si mesmo. Quais são os dons, inclinações e desejos mais profundos? Reconhecer aquilo que gostamos de fazer e que fazemos muito bem. Depois, olhando para fora, existe alguma necessidade concreta que toca o seu coração, pelo qual você gosta de se dedicar? Outro passo essencial é vivenciar, servindo, buscando caminhos, conversando com pessoas mais experientes, para discernir e fortalecer a certeza do caminho escolhido.
1: Quais são os maiores obstáculos para viver a sua vocação?
2: Um dos maiores obstáculos é o medo. Medo de errar, de não dar certo, de decepcionar os outros ou de sair da sua zona de conforto. As pressões da sociedade, status, vaidade, lucro, preconceitos, imposição da família e a própria educação que muitas vezes exclui. Falta de oportunidade, necessidade de sobrevivência em algum trabalho e, principalmente, a falta de autoconhecimento. O imediatismo é o outro grande inimigo. Acaba desistindo se não obter respostas rápidas. Além disso, há insegurança e a baixa autoestima.
0: Maria Inês, como uma vocação pode transformar realidades?
2: A vocação pode transformar realidades porque leva a pessoa a colocar seus talentos, conhecimentos e valores a serviços dos outros e da sociedade. Não se resumindo somente no emprego, na carreira, na remuneração, na estabilidade financeira, mas também pode estar em um trabalho missionário voluntário e que ajuda a transformar realidades através da soma de esforços. Quem vive sua vocação de modo verdadeiro impacta vidas, situações e comunidades. Além disso, a vocação tem um efeito multiplicador. Uma pessoa que vive com sentido na sua vocação inspira outras com seu exemplo. Outro ponto importante é que a vocação leva ao serviço. Muitas vocações transformam realidades concretas, combatem a pobreza, promovem a educação inclusiva, reforçam a cidadania e, principalmente, a qualidade de vida.
1: Quais são os maiores desafios de quem escolhe viver a vocação do serviço voluntário e o que faz valer a pena continuar?
2: Viver a vocação do serviço voluntário é profundamente transformador. É um caminho de realização e sentido.

0: serviço voluntário em organizações como a Pastoral da Criança pode ser considerado uma vocação?
1: O sentido maior da vocação do voluntário da Pastoral da Criança é o amor ao próximo, na solidariedade, orientação e principalmente no acolhimento. Além disso, não é uma vocação vivida no individual, mas no comunitário. Os líderes são agentes de transformação que realizam ações práticas, respondendo a uma missão que une fé e vida. No caso da Pastoral da Criança, esse chamado ganha uma dimensão ainda mais ampla, quando engloba também o compromisso social. Compromisso com as pessoas e não apenas com tarefas, e muitas vezes uma motivação espiritual, vendo no serviço uma forma de viver o evangelho.
2: A senhora já acompanhou alguma história de alguém que descobriu um talento ou propósito por meio da missão da Pastoral da Criança?
1: Sim, muitas histórias inspiradoras. A Pastoral da Criança é um verdadeiro solo fértil de transformação, onde o amor se transforma em ação. É emocionante falar sobre isso, pois algumas dessas lideranças são as minhas grandes inspirações. É lindo ver pessoas simples, humildes, sendo na sua grande maioria mulheres, que ao entrarem na Pastoral da Criança, descobriram um novo sentido para a vida e talentos maravilhosos que estavam até adormecidos. O olhar atento e o abraço nas famílias da comunidade despertaram nelas um desejo profundo de ir além, de buscar o conhecimento técnico para cuidar ainda melhor da beleza das visitas e desse colo diário ofertado ao próximo. Nasceram grandes profissionais nas áreas da saúde, educação, nutrição e social. A Pastoral da Criança faz esse milagre. Ela não salva apenas o futuro das crianças. Ela resgata a dignidade, o valor e a vocação dos próprios adultos que escolheram servir.
0: E a senhora, como descobriu a sua vocação?
1: Acredito que minha vocação foi inspirada pela minha mãe, uma mulher de muita fé, coragem e generosidade, que sempre dedicou sua vida ao cuidado e ao bem-estar das pessoas ao seu redor. Ao observar seu exemplo, desde a infância, despertei em mim o desejo de cuidar, proteger e servir ao próximo. Reconhecer e assumir essa vocação não foi um caminho fácil. Passei por momentos de muitas dúvidas, enfrentei muitas indecisões e por diversas vezes senti o peso das expectativas e das pressões da sociedade sobre qual caminho deveria seguir. Mesmo diante das incertezas, havia algo dentro de mim que sempre me conduzia de volta ao cuidado com o outro. Com o tempo, por meio da reflexão, do autoconhecimento e da fé em Deus, compreendi que essa não era apenas uma escolha profissional, mas um chamado para viver com propósito. Hoje, entendo que viver a minha vocação é mais do que exercer uma profissão ou desempenhar uma função. É colocar meus dons a serviço das pessoas, contribuindo para o cuidado, a proteção e a promoção da vida, seguindo os valores que aprendi com minha mãe e que continuam inspirando a minha caminhada.
2: Maria Inês, uma pessoa ao sentir que tem a vocação para o trabalho voluntário, como encontrar a Pastoral da Criança?
1: O primeiro passo é procurar a coordenação da Pastoral da Criança na sua paróquia, comunidade ou diocese e manifestar o interesse em fazer parte dessa grande família Pastoral da Criança. Mais do que realizar atividades voluntárias, fazer parte da Pastoral da Criança significa colocar os próprios dons a serviço da vida. Aguardamos pelo seu sim a esse grande chamado do cuidado com a vida. Venha, estamos esperando por você.

0: Vamos conversar agora com a Monícia Lima Oliveira Santos, líder da Pastoral da Criança de Parauapebas, Diocese de Marabá, Pará.
1: Monícia, por que ser líder da Pastoral da Criança é uma vocação?
2: A Pastoral da Criança realmente é para quem tem vocação. Uma vocação de querer mudar o mundo com essa troca de afinidade com a família, nas visitas domiciliares, no peso da celebração da vida. Que o Senhor nos abençoe sempre nessa missão, nessa doação, nessa vocação, que é servir aos pequeninos. Viva a vida!
0: Agora chegou o momento de conversarmos com Dom Frei Severino Klasen, arcebispo de Maringá, Paraná, e presidente da Pastoral da Criança.
3: Vocação é, antes de tudo, um chamado, uma convocação à vida. Antes mesmo de qualquer escolha ou caminho específico, cada pessoa é chamada a desenvolver os dons que recebemos e a colocá-los a serviço dos outros, seja na família, no trabalho, na comunidade ou no serviço voluntário. Que cada um de nós possa acolher esse chamado à vida com generosidade, descobrindo a cada dia onde e como somos chamados a amar e servir.

0: o programa de hoje está terminando aqui.
1: Você pode ter mais informações sobre esse e outros temas visitando o nosso site www.pastoraldacrianca.org.br.
0: Um abraço e até o próximo Viva a Vida.
1: Até lá, pessoal.
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5: 13 horas e 1 minuto.
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1: 14 horas e 2 minutos.
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1: 15 horas e 3 minutos.
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1: 15 horas e 29 minutos.
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1: 16 horas e 3 minutos.
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1: 16 horas e 32 minutos. 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
1: 17:03.
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1: 17 horas e 30 minutos.
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1: 18 horas e 2 minutos.
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0: O anjo do Senhor anunciou a Maria.
1: E ela concebeu do Espírito Santo.
0: Ave Maria, cheia de graça, o Senhor é convosco. Bendita sois vós entre as mulheres, e bendito é o fruto do vosso ventre, Jesus.
1: Santa Maria, Mãe de Deus, rogai por nós, pecadores, agora e na hora de nossa morte. Amém.
0: Eis aqui a serva do Senhor.
1: Faça-se em mim segundo a vossa palavra.
0: Ave Maria, cheia de graça, o Senhor é convosco. Bendita sois vós entre as mulheres, e bendito é o fruto do vosso ventre, Jesus.
1: Santa Maria, Mãe de Deus, rogai por nós, pecadores, agora e na hora de nossa morte. Amém.
0: E o Verbo se fez carne
1: e habitou entre nós.
0: Ave Maria, cheia de graça, o Senhor é convosco. Bendita sois vós entre as mulheres, e bendito é o fruto do vosso ventre, Jesus.
1: Santa Maria, Mãe de Deus, rogai por nós, pecadores, agora e na hora de nossa morte. Amém.
0: Rogai por nós, Santa Mãe.

0: De Deus,
1: para que sejamos dignos das promessas de Cristo.
0: Oremos. Infundi, Senhor, a vossa graça em nossos corações, para que, tendo conhecido pela anunciação do anjo a encarnação de Jesus Cristo, vosso Filho, cheguemos pela sua paixão e morte na cruz à glória da ressurreição. Pelo mesmo Cristo, Senhor nosso, na unidade do Espírito Santo. Amém.

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4: Olá, Brasil e demais países de língua portuguesa. Sejam bem-vindos a mais uma edição do programa brasileiro da Rádio Vaticano, Vatican News, com as últimas notícias do Papa e da Igreja no mundo. Com vocês, nesta edição, Bianca Fracalvieri. E o pensamento bíblico de hoje. A minha alma glorifica o Senhor, e o meu espírito se alegra em Deus, meu Salvador, porque pôs os olhos na humildade da sua serva. De hoje em diante, me chamarão bem-aventurada todas as gerações. Do Evangelho de São Lucas, capítulo 1. Vamos então aos destaques do nosso programa de hoje. Na solenidade da Assunção de Maria, Leão XIV celebrou a Santa Missa em Castel Gandolfo. Em sua homilia, convidou os fiéis a redescobrirem a verdadeira beleza que não está na aparência exterior. O amor, afirmou, é o mais belo ornamento do ser humano. Já no Ângelus, o Papa explicou a iconografia desta solenidade e confiou a Maria todos os povos particularmente necessitados de consolação e esperança. E citou a Terra Santa, Ucrânia e Colômbia. E vamos falar da crise em Ceuta. A Igreja recorda que a dignidade não tem fronteiras. Fique conosco que a Rádio Vaticano, Vatican News, está no ar. E mais uma vez, sejam todos bem-vindos à edição deste sábado, 15 de agosto. Neste sábado, 15 de agosto, a Igreja celebra a solenidade da Assunção da Bem-Aventurada Virgem Maria, uma das principais festividades marianas do calendário litúrgico e também feriado nacional na Itália e no Vaticano. Como no ano passado, o Papa Leão XIV escolheu celebrar a data junto aos fiéis de Castel Gandolfo, cidade próxima a Roma e local de sua residência de verão. Ali o pontífice presidiu a Santa Missa na paróquia pontifícia de São Tomás de Vila Nova, que fica a poucos metros do Palácio Pontifício. A liturgia recorda Maria, que, terminado o curso de sua vida terrena, foi elevada em corpo e alma à glória do céu. E foi justamente a partir da imagem de Nossa Senhora da Assunção que Leão XIV desenvolveu sua homilia, propondo uma reflexão sobre a verdadeira beleza, aquela que não procura esconder as marcas do tempo, mas deixa transparecer os sinais de um amor que não passa. O Papa recordou que muitas obras de arte representam Nossa Senhora da Assunção como uma jovem belíssima que se eleva da terra em direção ao céu. Uma imagem que, à primeira vista, contrasta com a experiência humana do envelhecimento e com as marcas que os anos deixam no corpo.
5: La glorificazione di Maria in anima e corpo ci insegna che la nostra vera bellezza non consiste nel nascondere i segni del tempo che passa.
4: A glorificação de Maria em corpo e alma ensina-nos que a nossa verdadeira beleza não consiste em esconder os sinais do tempo que passa, mas em mostrar impressos também na nossa carne os sinais do amor que não tem fim. A partir dessa reflexão, Leão XIV convidou a rever os padrões estéticos impostos pelo mundo, predominantemente de caráter hedonista e consumista, que correm o risco de aprisionar as pessoas em condicionamentos e levá-las a desperdiçar energias naquilo que realmente não tem valor nem dura para sempre. Para o pontífice, a experiência cotidiana mostra onde reside a verdadeira beleza. Há pessoas cujos rostos são marcados pelos anos e pelos sofrimentos e que ainda assim são capazes de irradiar serenidade, benevolência e paz. A beleza divina, prosseguiu o Papa, pode ser reconhecida em todas as fases e circunstâncias da existência, no rosto terno de uma criança e nas rugas de um idoso, na vivacidade dos jovens, na maturidade dos adultos e também na simplicidade das roupas e dos instrumentos de trabalho.
5: É l'amore l'ornamento più bello dell'uomo, l'amore che trasfigura, trasforma, nobilita, porta in alto.
4: É o amor o mais belo ornamento do homem, o amor que transfigura, transforma, enobrece, eleva, que torna leves, livres, próximos de Deus, mesmo através das vicissitudes da vida. O mistério celebrado neste dia 15 de agosto, ressaltou Leão XIV, não deve ser procurado longe da vida cotidiana. A verdadeira caridade pode ser encontrada nos olhos dos pais que regressam cansados do trabalho, mas felizes por estar com os filhos. Nos avós que, apesar dos limites da idade, encontram uma energia inesperada ao cuidar dos netos. E nos jovens que procuram crescer íntegros e honestos, mesmo quando isso significa ir contra a corrente. Ela está também na vida de tantos homens e mulheres que, diariamente, com fé e dedicação, contribuem para trazer um pouco do céu à terra e levar a terra para o céu. E acrescentou:
5: Caríssimi, il volto bellissimo dell'Assunta è unico, supera ogni possibile rappresentazione.
4: Queridos irmãos, o belíssimo rosto de Nossa Senhora da Assunção é único, ultrapassa qualquer representação possível. No entanto, ao mesmo tempo, é familiar. É o rosto das pessoas que estão ao nosso lado, mesmo neste momento, dos irmãos e irmãs com quem partilhamos na fé a oferta diária da nossa vida. Na sua humanidade santa, pela graça de Deus, está também a nossa. Lá estamos também nós, chamados a viver a sua mesma plenitude de vida e a partilhar a sua mesma glória. Ao concluir a homilia, o Papa convidou os fiéis a seguir a luz do ressuscitado, mudando de rumo quando necessário e a olhar para Maria, que Deus deu à humanidade como mãe, guia, companheira de viagem e protetora no caminho para o céu.

0: E após a celebração da Santa Missa, Leão XIV rezou a oração do Ângelus com os fiéis reunidos na praça principal de Castel Gandolfo. Em sua alocução, o pontífice recordou que a solenidade da Assunção da Bem-aventurada Virgem Maria tem grande importância, seja para a teologia católica, seja para a devoção popular. Para contemplar este mistério da fé, o Papa recorreu a dois modelos iconográficos. O primeiro, mais antigo, que foi o único durante quase um milênio, é o da Dormição da Mãe de Deus. Ela aparece deitada num catafalco, adormecida na morte. À sua volta estão os apóstolos que a veneram comovidos em oração. No centro, de pé, está Jesus ressuscitado, que segura nos braços a alma de Maria como uma criança recém-nascida. Ele veio buscá-la para levar consigo para a glória de Deus. Este primeiro modelo realça a verdade central. É Cristo morto e ressuscitado que nos conduz à meta para a qual estamos desde sempre destinados, ou seja, a vida eterna. É isto que gerações e gerações de fiéis contemplaram ao rezarem perante os ícones da Dormição. A iconografia mais recente, que se desenvolveu posteriormente no Ocidente, mostra, por sua vez, a Virgem Maria de corpo inteiro, no céu, em volta de luz, frequentemente rodeada por anjos e santos. Aqui no centro encontra-se o corpo glorificado da Virgem, em consonância com o que se lê no livro do Apocalipse. Alguns artistas combinaram os dois esquemas, representando na parte superior a Virgem Gloriosa e na parte inferior o seu túmulo vazio, frequentemente repleto de flores multicoloridas, e os apóstolos com o olhar voltado para ela no céu. Este segundo modelo realça a verdade de que Maria foi elevada em corpo e alma, ou seja, na integridade da sua pessoa. Aquela mulher que na terra deu corpo e sangue ao Verbo encarnado e o seguiu até a união perfeita no sacrifício de amor, foi por ele atraída para sempre à glória. Para o Santo Padre, esta iconografia permite contemplar o nosso destino último.
1: La pienezza di vita che oggi ammiriamo con gioia in Maria.
0: A plenitude de vida, que hoje admiramos com alegria em Maria, espera-nos também a nós no fim dos tempos, quando, como diz São Paulo, Cristo ressuscitado transfigurará o nosso pobre corpo, conformando ao seu corpo glorioso, revestindo o que é corruptível de incorruptibilidade e o que é mortal de imortalidade. Então, com a nossa carne transformada pelo amor do Redentor, viveremos eternamente na festa sem fim. Louvemos o Senhor que fez grandes coisas na sua e nossa Santíssima Mãe.
1: Lodiamo il Signore che ha fatto grandi cose nella sua e nostra.
0: Ao final da alocução, o Santo Padre concedeu a todos a sua bênção apostólica.
1: Sit nomen Domini benedictum. Adiutorium nostrum in nomine Domini.
2: Qui fecit caelum et terram.
1: Benedicat vos omnipotens Deus. Pater, et Filius, et Spiritus Sanctus.
2: Amém.
0: Ao final da oração mariana do Ângelus, o pontífice recordou que Santíssima Maria, assumida na glória do céu, é para todo o povo de Deus um sinal de esperança e de consolação. E por isso, invocou sua intercessão maternal em nome daquelas comunidades que vivem em contextos difíceis.
1: Penso ai fratelli e alle sorelle della Terra Santa, che è per eccellenza anche la terra di Maria. Penso al popolo ucraino e al popolo russo.
0: Penso nos irmãos e irmãs da Terra Santa, que é por excelência também a terra de Maria. Penso no povo ucraniano e no povo russo, ambos unidos pela devoção filial à Santa Mãe de Deus. Penso nos cristãos que sofrem discriminação ou até mesmo perseguição. Continuo rezando nestes dias pelas populações colombianas, que sofrem por causa do terremoto.
1: Mi unisco a queste comunità e a tutte quelle che vivono in contesti difficili e insieme con loro invoco Santa Maria, prega per noi.
0: Uno-me a essas comunidades e a todas aquelas que vivem em contextos difíceis e juntos com elas invoco Santa Maria, orai por nós.

A solenidade da Assunção da Bem-Aventurada Virgem Maria é celebrada no dia 15 de agosto desde o século V, com o significado de nascimento para o céu, ou segundo a tradição bizantina, de dormição. Em Roma, esta festa era celebrada desde meados do século VII, mas foi preciso esperar até 1 de novembro de 1950, quando Pio XII proclamou o dogma da Assunção de Maria, elevada ao céu, em corpo e alma. No Credo Apostólico, professamos a nossa fé na ressurreição da carne e na vida eterna, fim e sentido último do caminho da vida terrena. Essa promessa de fé cumpriu-se em Maria, sinal de consolo e esperança. Trata-se de um privilégio de Maria, por ser intimamente ligado ao fato de ser mãe de Jesus. Visto que a morte e a corrupção do corpo humano são consequências do pecado, não era oportuno que a Virgem Maria, isenta de pecado, fosse implicada nessa lei humana. Daí, o mistério da sua dormição, ou assunção ao céu. O fato de Maria ter sido elevada ao céu é motivo de júbilo, alegria e esperança para nós. Já e ainda não. Uma criatura de Deus, Maria, já está no céu. E com ela, e como ela, também nós, criaturas de Deus, estaremos um dia. Portanto, o destino de Maria, unida ao corpo transfigurado e glorioso de Jesus, será o mesmo destino de todos os que estão unidos ao Senhor Jesus, na fé e no amor. É interessante notar que a liturgia, através dos textos bíblicos extraídos do livro do Apocalipse e de Lucas, nos leva não tanto a refletir sobre o canto do Magnificat, mas a rezar. O Evangelho sugere ler o mistério de Maria à luz da sua oração, o Magnificat, o amor gratuito que se estende de geração em geração. A predileção pelos simples e pobres encontra em Maria o maior fruto. Poderíamos dizer que é a sua obra-prima, um espelho no qual todo o povo de Deus pode refletir seus próprios lineamentos. A solenidade da Assunção da Bem-Aventurada Virgem Maria em corpo e alma ao céu é um sinal eloquente do que não só a alma, mas também a corporeidade confirmam que tudo era muito bom. Tanto que, como aconteceu com a Virgem Maria, também a nossa carne será elevada ao céu. Isto, porém, não quer dizer que somos isentos do nosso compromisso com a história. Pelo contrário, é precisamente o nosso olhar, voltado para a meta, o céu, a nossa pátria, que nos dá o impulso para nos comprometermos com a vida presente nas pegadas do Magnificat. Felizes pela misericórdia de Deus, atenciosos com todos nossos irmãos e irmãs que encontramos ao longo do caminho, começando pelos mais fracos e frágeis.

0: Jackson Erpen nos leva a Ceuta. 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
1: Se o fator humano não foi totalmente perdido na chamada crise de Ceuta, isso se deve em grande parte à Igreja, que, com palavras claras e ações concretas, trouxe à tona essa característica essencial quando se trata de pessoas, a humanidade. Após o desembarque maciço de imigrantes, o padre Fernando Redondo Pavon, diretor do Departamento de Imigração da Conferência Episcopal Espanhola, depois de expressar profunda preocupação com o que quer que estivesse por trás desses movimentos em massa, reiterou imediatamente a necessidade de respostas baseadas em direitos e que levassem em conta a dignidade humana. Os migrantes, disse ele, não devem ser objeto de exploração política. A dignidade não conhece fronteiras e ninguém a perde por ter cruzado uma. Essas palavras foram seguidas por aquelas do colombiano escalabriniano Carlos Andrés Mendes, que atua na diocese de Cádiz e Ceuta há 2 anos, e que declarou à revista Vita Nueva que o respeito fundamental que todo homem merece, como filho de Deus, é um direito inalienável e não pode ser negado por motivo algum no mundo. Mendes trabalha na Casa de Acolhida Santo Antônio, um centro de assistência a migrantes que se define como uma mão amiga que acolhe a todos como família, pela assistência, formação e integração. A Diocese de Cádiz-Ceuta também disponibilizou suas instalações de acolhimento às autoridades e aos migrantes, enquanto as paróquias da cidade de Ceuta destinaram as ofertas recolhidas durante as celebrações eucarísticas para apoiar e acompanhar os que chegam à cidade. A reação da Igreja é motivo de grande orgulho, afirma o sacerdote missionário comboniano Henrique Bayo Mata, diretor da revista missionária espanhola Mundo Negro. Nós vemos nossos irmãos e irmãs antes de vermos tratados e fronteiras. A prioridade é cuidar das pessoas que estão sofrendo algo muito mais importante do que Schengen. Diversas organizações católicas agiram imediatamente para oferecer a melhor acolhida possível aos que retornavam. A Cáritas, os escalabrinianos e a Diocese fizeram tudo o que puderam para ajudar. O Centro Santo Antônio, administrado pelos padres escalabrinianos, tem capacidade máxima para 10 pessoas e agora abriga mais de 40. A Igreja se colocou a serviço sem se envolver em questões políticas, mas se concentrou inteiramente em acolhê-los. O fator humano é o mais importante. Entre as dezenas de milhares de imigrantes que tentaram entrar em Ceuta, há um número enorme de menores, alguns pouco mais que crianças. Os eventos em Ceuta são um dos exemplos mais marcantes de como as necessidades e os sonhos dos jovens no sul global são explorados, criando expectativas e despertando o desejo de embarcar em aventuras que acabam sendo extremamente perigosas, se não letais. Nos dias que se seguiram ao desembarque em Ceuta e até hoje, encontrei muitas crianças, explica Soraya Lafu, jornalista e colaboradora de Mundo Negro, que trabalha atualmente em Ceuta. Algumas têm 13, 14, 25 anos no máximo. Em seus olhos e palavras senti muita decepção e raiva, não por causa de como foram tratadas, nenhuma reclamou de abuso, mas porque foram enganadas. Nas semanas que antecederam o desembarque, vídeos, mensagens e fotos, todos criados com inteligência artificial, circularam nas redes sociais, oferecendo uma imagem completamente distorcida da Europa e dos europeus. Elas se sentiram cruelmente enganadas. A jornalista relata então ter ouvido muitos jovens, ao retornarem, alertarem outros do outro lado da fronteira para não partirem, porque é tudo mentira. Parem enquanto podem. Não arrisquem suas vidas à toa. Na parte espanhola de Ceuta, continua ela, permanecem centenas de imigrantes, alguns dos quais aguardam algum tempo a análise de seus pedidos de asilo, incluindo muitos sudaneses, mas também palestinos, iemenitas, sírios e marroquinos. Um dos principais problemas é que eles não têm mais telefones porque os perderam durante a travessia ou não conseguem recarregar as baterias e, portanto, não conseguem se comunicar com suas famílias que não sabem se eles estão entre os mortos. Segundo a jornalista, existe um grande desequilíbrio na raiz de tudo. O emprego no lado espanhol de Ceuta paga 8 vezes mais do que no lado marroquino. Uma disparidade enorme e paradoxal, visto que a distância entre um lugar e outro é de apenas alguns quilômetros. É a desigualdade entre África e Europa, e essa é a raiz de tudo. Se não refletirmos sobre como abordar, ao menos parcialmente, essa desigualdade, se não tentarmos corrigir o desequilíbrio, a migração será sempre uma questão premente. Um mundo mais justo e fraterno é a solução. Certamente não a militarização das fronteiras e dos estados.

0: e de Ceuta, Jackson Erpen, nos leva ao Afeganistão.
1: Uma em cada duas pessoas no Afeganistão, sob o regime talibã, precisa de ajuda humanitária. 5 anos após a caótica retirada dos Estados Unidos e de seus aliados do país, encruzilhada da Ásia Central, Meridional e Ocidental, culminando em 15 de agosto de 2021, com o retorno do Talibã a Cabul, o Afeganistão permanece uma das crises humanitárias mais graves e, ao mesmo tempo, esquecidas do mundo. Em 2026, segundo o Escritório das Nações Unidas para a Coordenação de Assuntos Humanitários, quase 22 milhões de pessoas precisarão de ajuda humanitária. Quase metade da população é afetada pela fome, seca prolongada, declínio econômico e colapso de serviços essenciais. Tudo isso em um contexto de negação sistemática dos direitos às mulheres, que, segundo a Unesco, se materializa na exclusão de 2,5 milhões de meninas do ensino secundário. As meninas foram proibidas de frequentar o ensino secundário em março de 2022, enquanto as universidades foram fechadas para mulheres jovens ainda naquele ano. Essas restrições estão desfazendo 2 décadas de progresso na educação. Enquanto o acesso das meninas às escolas era severamente limitado em 2001, em 2021, quase 1 milhão de meninas estavam matriculadas no ensino secundário, afirmou a Unesco. As mulheres e meninas afegãs têm o direito de aprender. É um direito humano fundamental, disse Rhoda Jabelian, coordenadora da Unesco para a Educação em Emergências. Negar às meninas afegãs o acesso ao ensino superior, segundo a Unesco, corre o risco de condenar o país a décadas de potencial perdido, aprofundando a pobreza e causando danos irreversíveis. De acordo com estimativas da agência da ONU com sede em Paris, a negação do acesso ao ensino secundário e superior poderá forçar 600 mil mulheres afegãs a deixar o mercado de trabalho até 2066, resultando em perdas de renda totais de US$ 9,6 bilhões e aumentando o risco de casamentos precoces. A esse contexto altamente precário, somam-se as repatriações em grande escala realizadas nos últimos meses pelo Irã e pelo Paquistão, que entre setembro de 2023 e junho deste ano, obrigaram 6 milhões de afegãos a regressar à sua terra natal. Um cenário insustentável que está levando as comunidades mais vulneráveis ao abismo. Tal como indica a ONG Action Aid, muitos afegãos são repatriados sem poupanças, meios de subsistência ou redes de apoio. E o seu regresso coloca uma enorme pressão sobre as comunidades que já lutam contra a pobreza e com serviços públicos limitados. As províncias fronteiriças e as principais áreas de trânsito, incluindo Nangarhar, Herat, Cabul e Badghis, estão entre as mais afetadas. A fome também está cada vez mais disseminada. Mais de 17 milhões de pessoas estão enfrentando insegurança alimentar aguda. Ao mesmo tempo, a seca prolongada afeta 3,4 milhões de pessoas em 12 províncias, reduzindo a produção agrícola e agravando a escassez de água. Infraestrutura danificada, recursos hídricos cada vez menores e saneamento inadequado estão aumentando os riscos à saúde pública, principalmente para mulheres, crianças e outros grupos vulneráveis. No entanto, enquanto as necessidades humanitárias continuam a crescer, o financiamento da ajuda internacional está diminuindo, afirma Srikanta Misra, diretor da Action Aid Afeganistão. Os cortes estão custando vidas.
0: E assim chegamos ao final da edição deste sábado, 15 de agosto. Obrigada pela companhia, obrigada pela sintonia. Estaremos de volta amanhã, neste mesmo horário, para mais um programa da Rádio Vaticano, Vatican News. A todos um abençoado final de semana e até lá!

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1: 18 horas e 35 minutos.
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0: Bem, amigos de todo o Brasil, estamos de volta com o nosso Em Romaria, caminhando juntos nesse terceiro milênio. Nos estúdios da Rádio Vaticano, Silvonei José. Pela segunda semana consecutiva, a audiência geral com o Papa Leão XIV foi realizada na Basílica de São Pedro nesta quarta-feira, 12 de agosto, enquanto Roma continua enfrentando as altas temperaturas do verão no Hemisfério Norte. Em sua catequese, o Santo Padre deu continuidade ao ciclo de reflexões sobre os documentos do Concílio Vaticano II, detendo-se desta vez no capítulo 5 da Constituição Sacrosanctum Concilio, dedicado ao ano litúrgico. Ao explicar o significado do ano litúrgico para a vida dos fiéis, o pontífice recordou o ensinamento de Pio XII na encíclica Mediator Dei. Não se trata simplesmente de recordar acontecimentos do passado, mas de entrar em contato com o mistério de Cristo, que permanece vivo e atuante na Igreja.
1: L'anno liturgico, dunque, va inteso come costante attualizzazione dell'opera della salvezza che Cristo realizza nella storia.
0: O ano litúrgico deve, portanto, ser entendido como uma atualização constante da obra da salvação que Cristo realiza na história. Ao percorrer esse ciclo, explicou Leão XIV, a Igreja permanece em contato com a ação redentora do Senhor e coloca no centro de cada momento a celebração do mistério pascal, o encontro com Jesus, morto e ressuscitado por nós. O Papa dedicou especial atenção ao domingo, definido pelos padres conciliares como o principal dia de festa e fundamento e centro de todo o ano litúrgico. Citando São João Paulo II, recordou que o domingo é a Páscoa semanal, que torna presente a ressurreição de Cristo e orienta o tempo dos homens para a sua segunda vinda. Para santificar o domingo, acrescentou, é fundamental a celebração da Eucaristia. A comunidade cristã reunida torna visível sua comunhão com o Senhor e testemunha sua pertença a Cristo e sua fidelidade à Igreja.
1: Questa assemblea non è sostituibile da una presenza soltanto virtuale, né si riduce a un raduno meramente passivo.
0: Esta assembleia não pode ser substituída por uma presença meramente virtual, nem se reduz a uma reunião meramente passiva. Nesse contexto, Leão XIV dirigiu também um apelo para que sejam criadas condições que permitam a participação na missa, inclusive daqueles que precisam trabalhar aos domingos. Na parte final da catequese, o Papa percorreu brevemente o desenvolvimento histórico do ano litúrgico, da celebração da Páscoa semanal à Páscoa anual, passando pela Quaresma, pelo tempo pascal e pelo ciclo do Natal, até a inserção da veneração da Virgem Maria e da memória dos mártires e dos santos. Dessa forma, concluiu Leão XIV, o ano litúrgico acompanha os fiéis ao longo de toda a história da salvação, desde a espera do Messias até a plenitude do mistério pascal e a antecipação da glória futura.
1: E nisso, a Chiesa celebra a atualidade salvífica do mistério de Cristo, permettendo ai credenti di parteciparvi sempre più profondamente.
0: Nele, a Igreja celebra a atualidade salvífica do mistério de Cristo, permitindo aos fiéis participar nele cada vez mais profundamente. Por isso, ressaltou o pontífice, o ano litúrgico constitui o princípio inspirador e o quadro de referência essencial de toda ação pastoral. Bem, amigos de todo o Brasil, recebemos aqui nos nossos estúdios Léo Reis, educador, empresário, enfim, vamos conversar com ele. Léo, seja bem-vindo, a casa é sua, alegria tê-lo aqui conosco.
2: O prazer é todo meu, Silvonei. Hoje tive o prazer de visitar os jardins do Vaticano com a sua equipe, uma equipe muito, muito bem preparada. Eu tive um guia hoje particular. Queria agradecer a recepção aí que você está me dando aqui no Vaticano, viu?
0: Bem, Léo, conhecíamos. Quem é Léo Reis?
2: Então, Silvonei, antes de eu me tornar empresário, né, eu era educador. Né? Então, eu venho da sala de aula, né? Eu venho trabalhando essa questão social, e eu sempre acreditei que a educação é uma das formas mais bonitas de servir ao próximo, né? E o inglês foi a ferramenta que escolhi para abrir as portas, mas a minha missão nunca foi apenas ensinar o idioma. A minha missão é de despertar nas pessoas a coragem de acreditar que elas podem ir além da realidade que nasceram, né? E ao longo dessa minha caminhada, eu tive a oportunidade de ensinar atletas, empresários, profissionais de diversas áreas. Mas as histórias que mais me emocionam são aquelas pessoas mais comuns, que não tem como ter ali um curso de inglês, né? Porque geralmente o curso de inglês é um curso muito caro. E eu tive a oportunidade de fazer algumas doações no Brasil e levar o acesso à língua inglesa às pessoas mais carentes, né? Então, quando uma pessoa aprende, né, ela muda de vida, né? Mas quando muitas pessoas aprendem, a gente começa já a mudar aí uma sociedade.
0: Você é fundador da American English Academy. Traduza para nós isso.
2: Exato. É a Academia de Inglês Americano, né? Eu sempre dei aulas de inglês em cursinhos, né? Faculdade em Nova York, universidade. Né? Eu tenho uma formação muito sólida em letras no Brasil. Eu fiz um mestrado em linguística na Inglaterra. Eu tenho 3 especializações na Columbia University em ensino da língua inglesa. E ao dar aula nessas instituições, eu comecei a perceber algumas falhas, onde eu poderia melhorar o ensino, já que a gente ensina inglês para pessoas de todo o mundo, né? Então o pessoal vai a Nova York, não só brasileiros, né? Não só falantes da língua portuguesa, mas falantes de todas as línguas. E ali eu percebi uma unificação, uma unidade ao aprender o inglês, né? Porque o inglês é uma língua mais técnica, uma língua mais matemática. Então aí eu decidi abrir a minha escola, né? Quebrar o meu porquinho, abrir a minha escola. Então eu comecei com a American English Academy, que é a Academia de Inglês Americano.
0: Bom, falando um pouquinho também, é claro, a gente começa sempre de um lugar para poder ir para outro, enfim, você agora saiu inclusive do Brasil. Fala um pouquinho dessa experiência de vida.
2: Bom, a minha experiência de vida, eu fui adotado, né, recém-nascido, e quando a gente é adotado, a gente já chega já com aquela piadinha, né, dos próprios parentes, né, o pessoal da escola, eu usava óculos, né, eu nasci com problema de visão, né, estrábico, então você imagina o bullying que era na escola, né, mas eu nunca deixei isso me abater e foquei nos estudos, né, onde eu tenho mais prazer em falar realmente é a sala de aula. E nesse período eu decidi fazer, né, eu pedi para meus pais, né, fazer um intercâmbio nos Estados Unidos, e quando eu pisei nos Estados Unidos a primeira vez em 1994, e era anticopa, ia ter a Copa do Mundo em julho, eu já tive o prazer de pegar o mesmo voo que o Pelé pegou. Então eu tenho até uma foto, depois eu vou te mostrar aqui com o Pelé. Inclusive ele me ajudou a pegar minha mala no aeroporto. Foi um momento muito especial. E a língua inglesa sempre esteve presente na minha vida, né? E depois comecei a dar aulas, vi a necessidade das pessoas. E posteriormente eu enriqueci com as minhas escolas de inglês. E nessa minha caminhada, o que mais me deu amor e mais me deu vontade é de incluir a classe mais pobre no inglês, né? Então eu fiz doações significativas ali com a Rocinha, que é uma favela muito conhecida no Brasil, o Morro do Vidigal também, Cidade de Deus. Então eu comecei a notar onde as pessoas poderiam usar a língua inglesa para melhorar a vida delas, né? E também a Polícia Federal Brasileira estuda meu curso de inglês. Também ajudei algumas polícias especiais brasileiras a desenvolverem essa questão da língua inglesa. E depois eu comecei a dar aula para alguns famosos, né? Artistas do meio do sertanejo. Depois eu fui para o pessoal do futebol, né? Inclusive o Cafu, que é um grande ídolo aqui em Roma, né? Inclusive vou estar com ele mais tarde. É meu aluno. Tive o prazer de dar aula para o Neymar. E aí realmente a minha carreira deslanchou.
0: O inglês é um muro realmente para aprender inglês, enfim, porque a gente vê Olha, as redes sociais estão lotadas de esquemas, de modos, de paradigmas, enfim. Mas defina para mim como é que a gente aprende inglês, então.
2: Então, eu tenho uma técnica, né? Porque quando eu aprendi inglês, eu fui aquele aluno de segunda e quarta, eu fui aquele aluno que eu ia estudar, né, uma horinha por dia na segunda, uma horinha por dia na quarta, vários coleguinhas ali em sala de aula. E o que eu identifiquei, a grande falha, né, tanto para as escolas que dão aula, tanto para os alunos que querem aprender inglês. O maior segredo é o seguinte: quem ouve fala, né? O mudo, ele é mudo porque ele é surdo. Então nós temos que tentar, quanto mais a gente tiver o input, quanto mais a gente puder ouvir, consequentemente, a gente vai acabar se adaptando àquele som, né, que a gente está ouvindo, e consequentemente a gente vai conseguir falar uma língua, né? Seja ela qualquer segunda língua que a gente venha falar, até quando a gente nasce, né, se a gente tivesse uma babá japonesa, provavelmente a gente falaria japonês. Então, a maior dica que eu dou é essa. Claro que tem que ter um acompanhamento ali da gramática, de um professor, né, para te situar em questões gramaticais, de concordância, mas o grande segredo está no listening, está na escuta. Então, se você mora num país que você não fala a língua inglesa, é muito mais difícil, né? Como é que você vai praticar a língua inglesa? Então, eu peço para que meus alunos assistam séries que eles mais gostam. Então, tá ali 50 minutinhos o capítulo, tira a legenda de português, tira a legenda de inglês e foca só em ouvir. Porque ali sim, seu cérebro vai estar atento, a audição vai estar ativada. Se você coloca a legenda em inglês, o que acontece? A sua audição, ela vai descansar, porque os seus olhos estão lendo o texto, né? E a prática não é essa, a prática não é você ler, a prática é ouvir. Então, esse muro, ele está alto, porque as pessoas, elas querem estudar gramática, elas já querem falar antes de ouvir. Então, a minha técnica, que eu bato muito na tecla, é: ouve bastante, porque ouvindo você vai acabar falando inglês.
0: E depois tem o orgulho também, né? Eu preciso falar bem, quer dizer, você, às vezes você tem essa barreira, né? Eu não só vou falar ou falar em público, só quando eu falar bem. Quer dizer, fale errado, mas fale.
2: Verdade, você tocou num ponto muito importante, que as pessoas, elas têm essa necessidade de querer falar igual um americano. Isso não existe, cada nacionalidade tem as suas peculiaridades, cada nacionalidade tem o seu sotaque, é até bonito você ter um sotaque, né? Então, quando você está exigindo muito de você mesmo a ter uma fluência de nível onde a pronúncia, ela é praticamente igual ao americano, você está deixando de aprender outros vocabulários e focando apenas na pronúncia. Então, por exemplo, vou dar uma dica para você. Se você vai ao Texas, que é um dos maiores estados, né, americanos, eles têm um sotaque. Você vai à Califórnia, eles também têm o sotaque. E por que brasileiro não pode ter o sotaque? O grande problema de ter o sotaque é que seria um sotaque muito forte, muito carregado, onde a comunicação ali não vai ter acesso. Agora, quando a comunicação existe, você aí sim, você pode começar a diminuir o sotaque, mas não se preocupe em falar como americano ou como inglês. Preocupe-se com a comunicação.
0: Nós estamos conversando com o Léo Reis, mas nesse universo agora entra um momento particular, que é a inteligência artificial. E aí?
2: A inteligência artificial, ela vem para ajudar muitas pessoas, né? Porque ela facilita, né? Ela facilita muito o nosso trabalho. Porém, para que a gente possa ter fruto, né, dessa inteligência artificial, nós temos que saber criar um bom prompt, que eles falam, né? O prompt é aquilo que você pergunta para a inteligência artificial. Então não basta você fazer uma pergunta muito geral, que a inteligência artificial, ela não vai conseguir te ajudar, né? Então você tem que saber fazer a pergunta, e ali sim ela vai dar um texto para você. Você tem que ler esse texto, você tem que identificar se esse texto é o suficiente para a mensagem que você queira passar. Caso não seja, você tem que realmente conversar de novo com a inteligência artificial para que esse texto, ele vá ficando mais específico, para que ele vá ficando mais entendível ali, né, para as pessoas que vão ler. No caso, estou falando de texto, como a gente está falando aqui de língua inglesa, né? Mas a inteligência artificial, Silvonei, ela não substitui, né, as nossas capacidades, né, como ser humano, né, que a mensagem é o amor que a gente tem que passar numa mensagem, aquela mensagem de inspirar a pessoa. Então, um texto, ele é sempre um texto, se ele não tiver uma verdade ali por trás, não tem inteligência artificial que vá substituir o nosso trabalho. Então, se você não escreve bem em inglês, se você não escreve bem em português, utilize sim na inteligência artificial para te ajudar, quem sabe, a escrever melhor. Mas a mensagem, o público vai sentir que a mensagem veio do ser humano e não da máquina.
0: Bom, Léo, você é um empresário de sucesso, né? Fui para fora do país, enfim. Agora, aproveitando, porque temos muitos jovens que nos ouvem, né? Como é que a gente faz para chegar a um patamar como esse? E também qual que é, se existe naturalmente, um segredo para o verdadeiro sucesso?
2: Olha, eu, quando me faz essa pergunta, a gente quer sempre dar a resposta mais rápida, né? A gente quer sempre facilitar, né? E as pessoas acabam... A gente acaba diminuindo bastante a dificuldade que é chegar ao sucesso. Eu tive a oportunidade de chegar ao sucesso e eu posso contar a minha história, né? A minha história foi focada na língua inglesa. Eu lembro que tem o Steve Jobs, ele falava, se você olhar para trás e você conseguir conectar os pontos na sua vida e se fizer sentido, a probabilidade de você chegar ao sucesso, ela é muito grande. Então, quando eu olho para trás, eu estou vendo eu dando aula, eu estou me vendo estudando, eu estou me vendo lecionando para pessoas do mundo inteiro, eu estou me vendo fazendo um mestrado em linguística, eu volto para trás, eu estou me vendo fazendo um curso de letras no Brasil, eu olho para trás, eu estou me vendo eu estudando bastante inglês. Então, nós temos que ter uma sequência sólida na nossa caminhada. Nós temos que ter uma perseverança na nossa caminhada. Nós temos que nos aproximar de pessoas que também têm o mesmo propósito. Nós temos que fazer da leitura uma prática, porque pessoas já passaram por esse caminho. Então, por que não olhar para essas pessoas que já obtiveram sucesso e tentar pegar aí um mentor que possa te ajudar na caminhada? Ela não é fácil. Eu não vou dar dica para você aqui, Sivonei, de uma vida fácil. Não é fácil ter sucesso. Não é fácil viver. Não é fácil viver normalmente com um trabalho de 9 a 5. Imagine chegar a um sucesso financeiro muito grande. Então, nós temos que estar muito, muito próximos, né? Até piegas eu falar isso, mas porque eu estou aqui no Vaticano. Nós temos que estar com Deus. Nós temos que ter um contato com o extraordinário mais próximo. Fazer o bem. Eu depois que eu comecei a fazer minhas doações, depois que eu comecei a ajudar o próximo, até numa gorjeta, você não sabe como que eu estou sendo abençoado. Essas doações que eu venho fazendo, a minha vida mudou completamente. Então, não é porque você ganha pouco que você não possa fazer algum tipo de doação. Eu acho que a mensagem que eu quero dar para o jovem é essa: ajude ao próximo, nem que seja um pouco que eu te... Eu até arrepio só de falar. Nem que seja um pouco, só dessa ajuda tem alguém lá em cima olhando por você.
0: Para a gente concluir, Léo, é claro, você está falando justamente de sucesso, de que o sucesso precisa ser batalhado, né? Você continua estudando, as pessoas, quando olham um momento, mas não vê a trajetória. Quantas noites mal dormidas, quanta dificuldade, né?
2: Eu cheguei até a dormir na minha escola.
0: Exatamente. Então, mas justamente para que a felicidade é também isso que você colocou por último, eu acho que a gente pode completar exatamente, é aquilo que a gente faz para o outro, porque aquilo retorna para nós.
2: E não espere o retorno daquela pessoa que você fez o bem. E solta, faz o bem e solta. Não fique esperando, solta. Parece que tem uma coisa que vai equilibrando. Eu não sei explicar, mas eu acho que eu estava até falando, eu faço terapia, e a minha terapeuta falou assim: quando a gente não sabe explicar uma coisa, Léo, é amor. Então, quando você faz uma coisa sem esperar aquele retorno, não faça com aquela intenção: se eu fizer isso, eu vou receber do outro lado. Não. Faça e solta, que eu acho que é por isso. Eu passei por momentos que a gente fala, eu atravessei o meu deserto, eu cheguei a dormir numa das minhas salas de aula durante a pandemia, para não demitir os meus professores. Ou seja, eu preferi eu ter aquele momento de empreendedor do que demitir meus professores para poder pegar as turmas dele e fazer um salário, porque na pandemia todo mundo sabe o que aconteceu, as escolas fecharam, passamos a dar aulas online, então houve uma queda enorme de alunos, porque ninguém sabia o que ia acontecer, né? Lá em 2020, ali para março, abril, maio, né? Tava todo mundo muito incerto, o que ia ser da nossa vida. Então, quando a dificuldade aparecer, ali é o momento que você vai escolher se você vai realmente seguir ou você vai desistir e vai tentar um outro caminho.
0: Uma última

0: e ajuda a mudar a vida das pessoas. Deus abençoe você.
1: Obrigado pela oportunidade. Amém.
0: Bom retorno a casa.
1: Valeu, obrigado, querido.
0: Arcebispo de Cali, na Colômbia. Há muita dor, mas também muita esperança. Há apenas alguns meses, nosso país irmão, a Venezuela, sofreu um terremoto. Ninguém podia prever que a Colômbia também seria afetada por um evento sísmico como o que acabamos de vivenciar, afirma o arcebispo de Cali, Dom Luiz Fernando Rodrigues Velásquez, que coordena a ação pastoral e social da igreja local para lidar com as consequências da catástrofe. Após o terremoto de 10 de agosto na Colômbia, o governo decretou estado de calamidade pública para lidar com as circunstâncias da tragédia, que já causou pelo menos 250 mortes. Um dos centros urbanos mais atingidos é Cali, capital do Vale do Cauca, com 115 prédios desabados e 643 com danos estruturais. Somente nesta cidade, 97 pessoas morreram e mais de 1.000 ficaram feridas. Em entrevista à Rádio Vaticano Vatican News, o arcebispo Rodrigues afirma que os dados são alarmantes e profundamente dolorosos. Ele expressa sua gratidão pelo trabalho dos sacerdotes e religiosos que estão lá, acompanhando, rezando e cuidando das comunidades da melhor maneira possível, dentro de suas capacidades espirituais, fazendo-as sentir a presença da Igreja. Agradeço aos meus sacerdotes, disse ele, pelo seu espírito missionário, apostólico e pastoral de estarem presentes nos momentos de maior necessidade. É a nossa missão. Foi isso que Jesus fez quando havia enfermos. Ia ao seu encontro, tocava-os, curava-os e estava com eles. Dom Rodrigues lamenta que o terremoto tenha danificado severamente a estrutura da Catedral de São Pedro Apóstolo. Ela sofreu danos estruturais muito extensos. Embora os detalhes ainda não estejam finalizados, parece que teremos que construir uma nova catedral, já que as cúpulas principais precisam ser demolidas. É muito doloroso, porque é uma igreja patrimônio colombiano, a Igreja de La Merced, onde a cidade de Cali foi fundada há 490 anos. Também ali tivemos graves danos. O arcebispo observa que, em toda a cidade, cerca de 38 igrejas foram afetadas e cerca de 25 foram completamente destruídas em várias jurisdições do norte do Vale do Cauca, como Buenaventura, Palmira, Buga, Cartago e Cali. Elas literalmente desabaram. É uma realidade de grande tristeza, mas também de grande esperança. O Santo Padre nos deu o exemplo da caridade eficaz, rezar e agir. Ele rezou por nós, enviou-nos a sua bênção e ofereceu-nos palavras de encorajamento. Ademais, nos ajuda eficazmente. Já recebemos a notícia de uma ajuda de aproximadamente 100 mil euros, que por meio da Cáritas da Conferência Episcopal Colombiana será distribuída aos mais necessitados, afirmou o arcebispo, expressando a sua gratidão pelo gesto de solidariedade e proximidade demonstrado pelo Papa Leão XIV. O arcebispo destacou ainda o trabalho desenvolvido por meio de 28 bancos alimentares para ajudar os mais vulneráveis. Neste momento, já temos 278 toneladas de alimentos prontas para serem distribuídas entre os mais pobres. Primeiro, aos de Cali, claro, mas sabemos que existem zonas ainda mais vulneráveis, como Buenaventura e Pereira, onde também iremos entregar essa ajuda. Creio que também é uma prova de fé. O Evangelho do último domingo nos contou como os apóstolos estavam com medo no barco, ameaçados de afundar pela força dos ventos. Mas o Senhor apareceu e disse-lhes: não tenho medo, sou eu. Não sou um fantasma. Quando Jesus entrou no barco, o vento cessou. É isso que também estamos vivenciando.

0: E assim chegamos ao final do nosso Em Romaria desta semana, agradecendo mais uma vez a sua presença. Voltamos na próxima semana com mais um Em Romaria, caminhando juntos neste terceiro milênio.
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2: 19 horas e 7 minutos.
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1: Esta é a Rádio Universidade, a nossa RU. E estamos iniciando o nosso programa semanal A Voz do Pastor. O programa A Voz do Pastor quer ser um encontro do pastor com as suas ovelhas. Nós que formamos juntos a Arquidiocese de Pelotas, uma das tantas e tantas igrejas particulares espalhadas por esse mundo afora. Nós somos a Igreja de Cristo. Nós somos a Igreja de Cristo porque somos batizados, crismados e eucaristizados. Não apenas fomos batizados, não apenas fomos crismados, não apenas fizemos a nossa primeira comunhão, mas sim nós somos batizados, somos crismados, somos eucaristizados, porque vivemos na nossa vida, dia após dia, onde nós nos encontramos, estes três sacramentos da iniciação à vida cristã. No nosso programa A Voz do Pastor, nós sempre, num primeiro momento, acolhemos a palavra de Deus e, num segundo momento, nós partilhamos a vida da nossa igreja particular. Começando com o primeiro momento, neste final de semana, a igreja celebra a solenidade da Assunção da Bem-Aventurada Virgem Maria. Esta solenidade litúrgica sempre cai cada ano no dia 15 de agosto, mas nós, como já temos um costume, nós celebramos estes dias litúrgicos importantes sempre no domingo que segue. Então, estamos celebrando a solenidade da Assunção da Bem-Aventurada Virgem Maria. E já podemos também deixar aqui bem expresso que neste dia 15 de agosto, dia da solenidade da Assunção da Bem-Aventurada Virgem Maria, nós celebramos a fundação da nossa Igreja Particular de Pelotas, através da bula do Papa Pio X. 15 de agosto é o dia em que a Igreja Particular de Pelotas, a Arquidiocese de Pelotas, também celebra o seu aniversário como Arquidiocese. Mas vamos então iniciar o primeiro momento e queremos de fato entrar nesse espírito da solenidade da Assunção da Bem-Aventurada Virgem Maria. Irmãos e irmãs, alegremo-nos todos no Senhor, pois celebramos este dia festivo em honra da Assunção da Bem-Aventurada Virgem Maria. Ela foi preservada imune de toda a mancha da culpa original. Ela é imagem e modelo para a Igreja peregrina neste mundo. Neste dia festivo, recordamo-nos também de todos os religiosos e religiosas consagrados, pois estamos no mês vocacional, E o terceiro domingo do mês é dedicado à vocação da vida consagrada. Assim como Maria foi consagrada e foi assunta aos céus. Na alegria verdadeira, portanto, celebremos este dia tão importante, que é o dia da solenidade da Assunção da Bem-aventurada Virgem Maria.

Como já sabemos sempre, nós, no primeiro momento do nosso programa, acolhemos a palavra de Deus da celebração que vivemos no final de semana. E a Igreja nos oferece para a solenidade da Assunção da Bem-aventurada Virgem Maria as seguintes leituras. A primeira leitura é um trecho tirado do livro do Apocalipse de São João. O Salmo responsorial são versos do Salmo 44. A segunda leitura é um trecho da primeira carta de São Paulo aos Coríntios. E o Evangelho proposto pela Igreja é um trecho do Evangelho segundo Lucas, capítulo 1. Portanto, são estas as leituras que contém a palavra de Deus e que a Igreja nos oferece para a solenidade da Assunção da Bem-aventurada Virgem Maria. Iniciemos rezando juntos a oração da coleta, para depois, então, acolhermos as leituras propostas pela Igreja. Oremos. Deus eterno e todo-poderoso, que elevastes à glória do céu, em corpo e alma, a Imaculada Virgem Maria, Mãe do vosso Filho, dai-nos viver sempre atentos às coisas do alto, para merecermos participar de sua glória. Por nosso Senhor Jesus Cristo, vosso Filho, que é Deus e convosco vive e reina na unidade do Espírito Santo por todos os séculos dos séculos. Amém. A primeira leitura proposta pela Igreja para a solenidade da Assunção da Bem-aventurada Virgem Maria é um trecho do livro do Apocalipse de São João, capítulo 11. Leitura do livro do Apocalipse de São João. Abriu-se o templo de Deus que está no céu e apareceu no templo a Arca da Aliança. Então apareceu no céu um grande sinal, uma mulher revestida de sol, tendo a lua debaixo dos pés e sobre a cabeça uma coroa de 12 estrelas. Então apareceu outro sinal no céu, um grande dragão cor de fogo. Tinha 7 cabeças e 10 chifres, e sobre as cabeças 7 coroas. Com a cauda varria a terça parte das estrelas do céu, atirando-as sobre a terra. O dragão parou diante da mulher que estava para dar à luz, pronto para devorar o seu filho, logo que nascesse. E ela deu à luz um filho homem, que veio para governar todas as nações com cetro de ferro. Mas o filho foi levado para junto de Deus e do seu trono. A mulher fugiu para o deserto, onde Deus lhe tinha preparado um lugar. Ouvi então uma voz forte no céu, proclamando: agora realizou-se a salvação, a força e a realeza do nosso Deus e o poder do seu Cristo. Palavra do Senhor. Glória a vós, Senhor. Vamos então para o Salmo responsorial. E como já o nome diz, responsorial é uma resposta orante
à palavra de Deus oferecida pela Igreja para o final de semana. O Salmo responsorial tem como refrão: à vossa direita se encontra a rainha com veste esplendente de ouro de Ofir. À vossa direita se encontra a rainha com veste esplendente de ouro de Ofir. As filhas dos reis vêm ao vosso encontro, e à vossa direita se encontra a rainha com veste esplendente de ouro de Ofir. À vossa direita se encontra a rainha com veste esplendente de ouro de Ofir. Escutai, minha filha, olhai, ouvi isto. Esquecei vosso povo e a casa paterna. Que o rei se encante com vossa beleza, prestai-lhe homenagem. É vosso Senhor. À vossa direita se encontra a rainha com veste esplendente de ouro de Ofir. Entre cantos de festa e com grande alegria, ingressam então no palácio real. À vossa direita se encontra a rainha com veste esplendente de ouro de Ofir. A segunda leitura da solenidade da Assunção da Bem-aventurada Virgem Maria é um trecho tirado da primeira carta de São Paulo aos Coríntios. Irmãos, Cristo ressuscitou dos mortos como primícias dos que morreram. Com efeito, por um homem veio a morte, e também por um homem que vem a ressurreição dos mortos. Como em Adão todos morrem, assim também em Cristo todos reviverão. Porém, cada qual segundo uma ordem determinada. Em primeiro lugar, Cristo como primícias. Depois, os que pertencem a Cristo por ocasião da sua vinda. A seguir, será o fim, quando ele entregar a realeza a Deus Pai, depois de destruir todo principado e todo poder e força. Pois é preciso que ele reine até que todos os seus inimigos estejam debaixo de seus pés. O último inimigo a ser destruído é a morte. Com efeito, Deus pôs tudo debaixo de seus pés. Palavra do Senhor. Glória a vós, Senhor. E vamos para o Evangelho proposto pela Igreja para a solenidade da Assunção da Bem-aventurada Virgem Maria. Aclamemos o Evangelho. Aleluia, aleluia, aleluia. Aleluia, aleluia, aleluia. Maria é elevada ao céu. Alegram-se os coros dos anjos. Aleluia, aleluia, aleluia. O Senhor esteja convosco, Ele está no meio de nós. Proclamação do Evangelho de Jesus Cristo segundo Lucas. Glória a vós, Senhor. Naqueles dias, Maria partiu para a região montanosa, dirigindo-se apressadamente a uma cidade da Judéia. Entrou na casa de Zacarias e cumprimentou Isabel. Quando Isabel ouviu a saudação de Maria, a criança pulou no seu ventre e Isabel ficou cheia do Espírito Santo. Com um grande grito exclamou:
Bendita és tu entre as mulheres, e bendito é o fruto do teu ventre. Como posso merecer que a mãe do meu Senhor me venha visitar? Logo que a tua saudação chegou aos meus ouvidos, a criança pulou de alegria no meu ventre. Bem-aventurada aquela que acreditou, porque será cumprido o que o Senhor lhe prometeu. Então Maria disse: a minha alma engrandece o Senhor, e o meu espírito se alegra em Deus meu Salvador, porque olhou para a humildade de sua serva. Doravante todas as gerações me chamarão bem-aventurada, porque o Todo-Poderoso fez grandes coisas em meu nome e em meu favor. O seu nome é santo, e sua misericórdia se estende de geração em geração a todos os que o respeitam. Ele mostrou a força de seu braço, dispersou os soberbos de coração, derrubou do trono os poderosos e elevou os humildes, encheu de bens os famintos e despediu os ricos sem nada. De mãos vazias, socorreu Israel, seu servidor, lembrando-se de sua misericórdia, conforme prometera aos nossos pais, em favor de Abraão e de sua descendência para sempre. Maria ficou 3 meses com Isabel, depois voltou para casa. Palavra da salvação. Glória a vós, Senhor. E para finalizar essa primeira parte do nosso programa A Voz do Pastor, acolhendo a palavra de Deus presente nos trechos das leituras oferecidas pela igreja, vamos para uma pequena meditação. Na solenidade da Assunção da Bem-aventurada Virgem Maria, contemplamos o mistério da plenitude que Deus realiza na vida de quem se entrega inteiramente ao seu amor. A leitura do Apocalipse nos apresenta a mulher vestida de sol, sinal de proteção e esperança, lembrando que a fidelidade divina sustenta o povo de Deus, mesmo nos momentos de fragilidade e desafios. Paulo, na segunda leitura, afirma que Cristo ressuscitou, inaugurando a vida plena. Essa certeza transforma a vocação. Cada pessoa é chamada a viver como sinal da vitória de Cristo, colocando seus dons a serviço do reino e participando da restauração de toda a criação. No Evangelho de Lucas, a visita de Maria a Isabel revela o poder do encontro e da partilha. O Magnificat mostra um coração aberto à graça que se alegra na fidelidade divina e se torna voz profética em um mundo sedento de sentido. Celebrando o Dia das Vocações Religiosas e Consagradas, percebemos que a vida religiosa é um caminho de entrega total e perseverança. Religiosos e consagrados, pelo encontro diário, pelo serviço humilde e pela fidelidade, são sinais de esperança, transformando cada gesto em missão e em cada vida em sinal do amor de Deus. Quero iniciar esta segunda parte
do nosso programa A Voz do Pastor, primeiramente elevando aos céus a nossa ação de graças pela criação da nossa Igreja Particular de Pelotas, a Diocese e depois a Arquidiocese de Pelotas. Foi no dia 15 de agosto que o Papa Pio X criou a nossa Igreja Particular e estamos então celebrando o nosso aniversário. Sermos uma Igreja Particular, uma parte da Igreja de Cristo espalhada em tantas partes no mundo. Nós somos uma Igreja Particular junto a tantas igrejas particulares. Fomos criados nesse dia 15 de agosto, dia da solenidade da bem-aventurada Virgem Maria assunta aos céus. Nós também fomos assumidos por Deus como Igreja Particular. A nossa ação de graças a todos os bispos que passaram ao longo de tantos anos da nossa existência. Dom Francisco, Dom Joaquim, Dom Antônio, Dom Jaime e agora eu. Nós somos os pastores, sucessores dos apóstolos na frente dessa Igreja Particular, a Arquidiocese de Pelotas atualmente. Muito obrigado, Senhor, por sermos essa Igreja Particular. Graças e louvores sejam dadas a todo o momento por este aniversário de criação da nossa Igreja Particular. E estamos celebrando o dia 15 de agosto, que cai no dia de hoje, sábado. No dia de amanhã, dia 16 de agosto, domingo, como não é mais feriado religioso e logo também feriado civil, nós sempre celebramos estes grandes momentos da nossa história da Igreja e a história da salvação nos domingos que seguem os dias litúrgicos. Portanto, amanhã, dia 16 de agosto, em todas as nossas paróquias e comunidades eclesiais, estamos celebrando a festa da Assunção da Bem-aventurada Virgem Maria. Parabéns a todos nós, porque nós somos a Igreja Particular de Pelotas. Nós somos a Arquidiocese de Pelotas.

E estamos aproveitando a celebração da solenidade da Assunção da Bem-Aventurada Virgem Maria para também fazermos o lançamento da preparação para a nossa próxima Romaria de Nossa Senhora de Guadalupe, que vai acontecer em outubro. Portanto, nós teremos esse lançamento da preparação para a Romaria de Nossa Senhora de Guadalupe, que já é a 41ª Romaria que estamos celebrando. No dia de hoje, sábado, está acontecendo a Romaria da Juventude. Mais um ano de Romaria da Juventude. E esta Romaria está saindo às 9 horas da comunidade matriz da Paróquia Operários de Cristo e depois segue o Caminho Santo de Guadalupe, fazendo paradas nas 5 estações dos nossos santos jovens, até chegarem até o Santuário Nossa Senhora de Guadalupe. Muito obrigado, jovens, por esta maravilhosa Romaria que fazem cada ano. Obrigado pela coragem de enfrentar, inclusive, não tempos muitas vezes mais favoráveis, mas caminham como jovens, juntos, todos os grupos de jovens, tanto das paróquias como dos movimentos, enfim, também crismandos e crismandas caminhando juntos em Romaria, fazendo o Caminho Santo de Guadalupe, fazendo paradas nas 5 estações dos nossos santos jovens. Pois, então, faz parte desta solenidade da Assunção da Bem-Aventurada Virgem Maria e também a missa de conclusão será, então, o grande lançamento arquidiocesano de preparação para a 41ª Romaria de Nossa Senhora. Vou falar um pouco mais sobre esse lançamento arquidiocesano de preparação para a 41ª Romaria de Nossa Senhora de Guadalupe, logo após o nosso pequeno intervalo no musical. Como estava falando no bloco anterior, antes do intervalo musical, que a Romaria dos Jovens, que está acontecendo no dia de hoje, sábado, saindo da comunidade matriz da Paróquia Operários de Cristo, fazendo o Caminho Santo de Guadalupe, isto é, nas 5 paradas dos nossos jovens santos, e com o encerramento da Romaria, que será a celebração eucarística, quando da chegada dos jovens, em torno das 19 horas, pois nesta celebração eucarística, que tenho a alegria de presidir, acolhendo jovens que estão caminhando, nesta celebração eucarística de encerramento da Romaria, também estaremos fazendo o lançamento arquidiocesano da preparação para a 41ª Romaria de Nossa Senhora de Guadalupe. O lançamento consiste em celebrar na Eucaristia este momento de encerramento da Romaria dos Jovens e também, através dos jovens de todas as paróquias, fazer chegar
portanto, a todas as paróquias, a minha carta às comunidades, que sempre escrevo para as comunidades em preparação para a 41ª Romaria de Nossa Senhora de Guadalupe. Portanto, a carta às comunidades para a preparação da 41ª Romaria. Mas junto com a carta às comunidades que serão entregues aos jovens, representando cada paróquia, também um pequeno banner da Nossa Senhora de Guadalupe, que também, então, vai peregrinar pelas comunidades, junto com as cartas às comunidades. Portanto, este será o lançamento arquidiocesano. E amanhã, domingo, como também já hoje, sábado, em todas as celebrações que vão acontecer nas nossas paróquias e nas comunidades, também se fará, no final da celebração, o lançamento paroquial de preparação para a 41ª Romaria de Nossa Senhora de Guadalupe. Foi enviado para todas as paróquias um pequeno roteiro para esse lançamento paroquial, coincidindo, portanto, junto com o lançamento arquidiocesano, que será na missa de encerramento da Romaria dos Jovens, também em cada paróquia, com todas as suas comunidades, esse lançamento em preparação para a 41ª Romaria de Nossa Senhora de Guadalupe. Quero também registrar que estamos num processo de preparação para a Assembleia dos Leigos da Arquidiocese, que será também uma assembleia eletiva da nova coordenação dos leigos da Arquidiocese. Esta assembleia que estamos preparando vai acontecer dia 29 de agosto, portanto, no sábado, o último sábado do mês de agosto, que será no IMDAS, esta assembleia na parte da manhã. E todas as paróquias estão escolhendo seus representantes leigos, como também todos os setores, organismos, movimentos e pastorais estão escolhendo o seu representante. E, claro, assim teremos representantes de todas as paróquias na coordenação, também representante destes setores, organismos, movimentos e pastorais, inclusive também será escolhido um representante de leigos que estão inseridos nos ambientes. Portanto, uma coordenação bem representativa de todos os leigos, que por sua vez, escolhidos pelos próprios leigos, também farão parte do conselho dos leigos, que se reúne periodicamente comigo como pastor. Assim, através do conselho e através da coordenação dos leigos, e eu sempre estou escutando os nossos leigos, que são, né, a maior parte da nossa igreja particular de Pelotas. Nós leigos, nós consagrados e nós ordenados juntos formamos a Igreja Particular de Pelotas, a Arquidiocese de Pelotas. E aproveito também para acrescentar
que as visitas pastorais estão acontecendo. Nessa semana que passou, fiz a visita pastoral à paróquia Senhor do Bom Fim de Morro Redondo, e na próxima semana, esta que estamos entrando, farei uma minha visita pastoral à paróquia Nossa Senhora Medianeira de Turuçu. Como também teremos para o final de semana próximo também, primeiramente, Crismas no domingo de amanhã, na paróquia Santana do Maciel, e na outra paróquia, outra semana, Crismas na paróquia Nossa Senhora da Conceição, em Canguçu. Antes de finalizar o programa, mais uma vez, meus parabéns a todos os nossos religiosos e religiosas, portanto, a todos os consagrados e consagradas da nossa Arquidiocese de Pelotas, porque estamos dentro do mês vocacional e o terceiro domingo de agosto sempre é dedicado à vocação, à vida consagrada. Uma igreja particular que tem uma presença viva da vida consagrada é uma igreja particular feliz. Nós, como Arquidiocese de Pelotas, podemos dizer: somos felizes pela presença da vida consagrada. Temos religiosos e religiosas que estão no meio de nós e sendo um testemunho da presença viva de Deus em nosso meio. Parabéns, queridos irmãos religiosos, irmãs religiosas, parabéns a todos os consagrados e consagradas. Sobre todos, especialmente sobre os religiosos e religiosas, a bênção de Deus Todo-Poderoso e Todo-Misericordioso desça sobre todos e todas, em nome do Pai e do Filho e do Espírito Santo. Amém.

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1: 19h47.
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0: Seja bem-vindo a mais um Porta Aberta. Com você, Mariângela Jaguraba. Guia dos Vestígios das Missões Jesuíticas Guaranis no Rio Grande do Sul. 400 anos, 1626-2026. Vamos ouvir a entrevista de Jackson Erpen a um dos autores do livro O Gaúcho Missioneiro, Juliano Osga.
1: Juliano, o que motivou a criação do livro e qual a lacuna ele busca preencher?
2: Foi deixar registrado para a posteridade, para o futuro, locais, vestígios, para evitar o apagamento humano desses locais, ou modificação, ou transladação, ou qualquer modificação que venha a ser de intencional humano para apagamento da história para mais 100 anos, ou seja, são 400 anos de vestígios que já são vestígios por um apagamento histórico de 400 anos, envolvendo várias interesses, várias entidades. Então, fazer o guia é um meio de não modificar o que restou e registrar para futuramente, se alguém ir pesquisar no guia, tal local existia no guia. Cadê aqui no mundo real, no mapa, está aqui foto. Então, é até para evitar isso aí. E a lacuna que preencheu, até o meu pouco conhecimento, não sei se existe algum guia das missões jesuíticas Guarani, dos vestígios, primeiro ciclo, segundo ciclo, com essa abrangência, ou seja, é uma lacuna que vem preencher aí um campo de pesquisa histórico, geográfico, topológico, para as pessoas conhecerem essa região das missões e os vestígios, não só na região das missões, no Rio Grande do Sul inteiro possui vestígios. São 229 pontos geográficos de vestígio das missões no Rio Grande do Sul.
1: Quais foram os principais desafios enfrentados durante o levantamento e também a documentação dos vestígios missioneiros espalhados pelo Rio Grande do Sul?
2: Um dos principais desafios da parte que me tocou, porque tem que deixar claro que esse guia foi feito em três fases. A primeira fase, Daniel Campos. Segunda fase, Juliano Osga, e a finalização gráfica, toda parte de design e acréscimos muito importantes para a finalização, como merecia dos 400 anos, é pelo Michael Moraes. Três missioneiros, cada um radicado em uma região, Daniel Campos em São Luís Gonzaga, eu, Juliano Osga, em Ouro Preto, Minas Gerais, e Michael Moraes reside atualmente em Portugal, além mar. Então, dificuldade, a princípio, de cada um foi ter o apoio, vamos dizer assim, talvez se juntar o trabalho das três pessoas, são mais ou menos quase 9 anos de trabalho. Só o design final do Michael Moraes deu um ano, de 2025 a 2026. O meu começou 2023 a 2024, 2025. E o Daniel Campos já tinha feito esse mapeamento no Google My Maps anteriormente, a partir de um TCC, ele iniciou e foi preenchendo essas informações voluntariamente com outras pessoas, mas a iniciativa desse levantamento geográfico dos vestígios das missões do primeiro e segundo ciclo se iniciou com o trabalho do Daniel Campos. Daí, numa conversa, numa parceria, a gente resolveu fazer um guia e a finalização, graças ao Michael Moraes, que fez esse trabalho excelente para não deixar engavetado por falta de apoio financeiro, institucional, apoio cultural de várias esferas públicas, estaduais e federais, municipais não teve. Então foi um trabalho voluntário, com ajuda financeira de patrocinadores pessoais, privados, que são quatro pessoas que ajudaram com esse valor financeiro, e só foram impressos 50 exemplares, numerados de 1 a 50. 25 ficaram no Brasil e 25 seguiram a Leimar para Portugal, que Michael Moraes, além de fazer o trabalho voluntário de designer, finalização de arte, vários outros trabalhos, de mapeamento, QR Code, que foi um trabalho exaustivo, até de criação de plugins, de programas, de aplicativos, para poder elaborar toda essa informação e gerar um produto final, que foi o guia. Então, isso é um trabalho que, se fosse cobrado, passa da casa dos 20, 30 mil, e foi um trabalho voluntário que o Michael Moraes fez. Então, de toda essa questão, pode-se resumir o grande problema que não impediu, por força maior de ajuda de pessoas, minha família, a família da minha mãe, meus irmãos, a família do Michael Moraes, que ajudou a impressão, o patrocínio para imprimir esses 50 exemplares. Foi a falta de apoio financeiro, institucional, a nível municipal, estadual, federal, para conclusão desse trabalho, que é muito importante a um nível histórico, e só foi possível por ajuda pessoal, familiar, e isso tem que ser deixado claro, deixar registrado isso.
1: A importância desse guia, justamente nesse ano em que são comemorados os 400 anos do início das missões jesuíticas guaranis no Estado. Que significado essa data tem para a preservação da memória e da identidade regional?
2: Eu penso que um guia, ele é um rumo para novas pesquisas, novos caminhos, novas abordagens e, acima de tudo, ele é um registro. A partir do momento que é catalogado num guia, num registro, num livro de tombamento, certos objetos, locais, históricos, ele impede de ser modificado, destruído, eliminado, apagado. Por quê? Porque você tem uma prova material, que com fotografia, com mapa, com descrição, que ali existia algo. E daí, esse é o maior, para mim, talvez o maior êxito do guia, é criar um registro para impedir o apagamento do pouco que resta desses 400 anos. O guia é um registro para guardar, para preservar, é um guardião do que tem até hoje, fora outros vestígios que estão aí por ser descobertos. Então, o guia serve para isso, para guardar e preservar para futuras intervenções não serem possíveis. Intervenções que eu falo, apagamentos, não intervenções. Intervenções, assim, intencionais de destruição, de apagamento, de modificação, que esse é o principal motivo.
1: Durante a pesquisa, houve alguma descoberta, história ou vestígio que surpreendeu especialmente a equipe dos autores e também por quê?
2: Da minha parte, eu, Juliano Osga, como editor, colaborador do guia, me surpreendeu que desses 220 pontos, vários pontos eu fui conhecer ao longo da minha vida, com 39 anos, muitas vezes sem

0: destreza da ajuda de campo do Carlos Prio, do Porto Xavier. Ele foi lá, conseguiu autorização do responsável e tirou fotos da espada. Eu coloquei nesse livro. E me trouxe essa lembrança que, quando eu era novo, estudava em Porto Lucena, de 1995 a 2000, em visita com a escola. A gente foi lá no museu, eu lembro de poucas coisas, né? E essa espada estava lá. Mas eu não sabia dessa importância na época, entre 7 e 13 anos, não sabia dessa importância histórica, tudo. Isso foi uma lembrança que me trouxe. E a outra é aquela região ali do Cerro Aniaciba, que fica na linha Taquaro Sul, a divisa com Porto Xavier e Porto Lucena, fica no lado de Porto Xavier, 500 metros, 1000 metros da foz do Rio Comandaí com o Rio Uruguai, tem esse Cerro Aniaciba. Aniaciba, que seria uma transliteração corruptela pejorativa para Chapéu do Diabo, mas é um nome que foi dado posteriormente pelos portugueses. Em Guarani, ele tem uma conotação topológica, geográfica, como sombra da alma, porque era um local que, dependendo o mês, a estação e a posição do sol, ele fica com um lado total de sombra. Então, ele dá um sombreiro no lado inteiro de uma coisa que é visualmente de longe, ele é um chapéu. Ele tem o platô em cima com as abas no lado. Então, quando cai o sol para o lado oeste, o lado leste desse cerro, ele fica todo escuro. E também fica escuro porque tinha vegetação, tinha árvores. Então, quando baixa o sol na árvore escura, ele se torna escuro. Então, era uma outra conotação. Isso aí fica bem próximo ali da região onde que meu avô morava, meu avô Casimiro Osga, minha avó Iris. E a gente sempre escutava histórias sobre esse lugar, mas não tinha conhecimento assim aprofundado do que era lá em cima, o reduto dos seguidores do Inhessu. Por isso que foi colocado esse nome pejorativo como Chapéu do Mal, porque lá onde que era o reduto dos seguidores de Inhessu.
1: Como o guia contribui para aproximar o público da história dos povos guaranis e do legado das reduções jesuíticas, além da visão tradicional sobre esse período?
0: O livro, o guia, ele não cumpriu essa função por essa falta de divulgação, de apoio institucional. Ele se tornou um guia que, ao ser lançado, já é raro. Poucas pessoas têm acesso. São só 50 exemplares. Agora, com essa possibilidade, com esse apoio institucional do Vatican News, da sua pessoa, vai ter uma abrangência muito maior de pessoas que podem, através do e-book da Amazon, consultar e conhecer pelo menos a história. Porque muitas vezes ela é reconhecida e mais apoiada fora do próprio local onde que a gente está. É o velho ditado: santo de casa não faz milagre. Então, eu espero que, com essa sua ajuda, com esse seu apoio, não é a primeira vez, um agradecimento enorme, que esse livro, esse guia, traga novos caminhos para as pessoas que vão visitar a região, as pessoas que pesquisam, olhar ele e olhar: eu vou para tal região do Rio Grande do Sul, vou ver o que tem no guia para eu fazer essa rota. Porque futuramente as pessoas podiam pensar em rotas dentro desse guia, por região, cumprindo cada local do guia que já foi proposto. Eu fiz um projeto sobre um passaporte turístico para certas cidades

0: que possuem vários pontos geográficos, exemplo, São Luís Gonzaga, São Nicolau, São Miguel, são cidades que possuem vários pontos geográficos no guia. E cada local desses poderia ter um carimbo sobre o local, tipo Igreja Matriz de São Luís Gonzaga, tem um carimbo. E a pessoa, quando passa lá com o seu passaporte turístico missioneiro, eu fiz até um projeto, tá, só precisa ser impresso, no caso, né, com apoio, com impressão material para ter esse passaporte. E a pessoa passaria nesses pontos e pediria o carimbo. Ó, eu tô com um guia aqui, eu queria o carimbo. Só que isso aí tem que ser um projeto a nível de cultura estadual, envolver várias entidades, várias interesses, porque daí tem que ser um trabalho conjunto, como existe aqui em Minas Gerais, na Rota Real, que vai do Rio de Janeiro a Diamantina, tem um caminho novo, caminho velho, em cada local que as pessoas passam. Tem locais autenticados com carimbo. Exemplo, aqui onde que eu moro, em Cachoeira do Campo, distrito de Ouro Preto, você passa na Casa de Cultura, tem um carimbo com essa história, mais de 300 anos de história, e pega o carimbo do local. Isso aí faz a autenticação no final. Se você conclui todos os carimbos da rota, você tem uma certificação no final do caminho real. Então, isso é um trabalho que é feito pelo Instituto Rota Real aqui em Minas Gerais. Então, tem que ter um trabalho de interesse das pessoas, das entidades, para fazer o que é possível. Não é impossível. O guia, o passaporte, eu fiz um projeto, mas sempre toca nessas coisas de apoio. Então, é possível futuramente as pessoas criarem esses roteiros como rotas com passaporte turístico e fazer um caminho para a pessoa percorrer assim, ou indiretamente ela faz o próprio roteiro dela carimbando, porque dificilmente consegue cobrir todos esses 229 pontos em pouco tempo, né? Mas algumas regiões podem ser feitas.
1: Na opinião dos autores, quais são os sítios, ruínas ou vestígios menos conhecidos que merecem maior reconhecimento e visitação por parte da população e dos turistas?
0: Para mim, talvez os que merecem, não que os outros não merecem, mas que foi para mim mais desconhecido, tem certos pontos, locais assim, que talvez não são possíveis de ter uma visão real do que foi a época, porque não tem uso atual como era na época. Um exemplo, São Miguel das Missões, ter missas regularmente dentro da igreja. Que chamam ruínas, mas não é ruínas, é uma igreja. E a catalogação do IPHAN como ruína não permite ser reformada. Então, esse é um erro histórico, um erro conceitual, que na hora de registrar o complexo de São Miguel das Missões, não foi registrado como Igreja de São Miguel das Missões. Foi registrado como ruínas de São Miguel. E a partir do momento que está em ruínas o registro, você não consegue modificar, você não consegue reformar, você não consegue trazer ele à vida religiosa, como uma igreja de 300 anos, que existe talvez aqui em Minas Gerais, que até hoje a história da fé é viva. Pessoas vão lá naquela igreja, que há 300 anos está lá, e tem missa, tem. Tá lá, tem uso, a história é viva. ela não se torna uma história de memórias do passado. Então essa importância, eu acho que ao longo desses 100 anos futuros, deveria ter uma lei, um projeto de modificação do conceito do registro desses locais jesuítas do Sul, que fique bem especificado, que tem uma variação, que a partir do momento que foi registrado como Huína, já foi impedido de ser feito qualquer reforma. Então, ao mesmo tempo que locais em Minas Gerais são reformados para não cair numa ruína, aí em São Miguel das Missões ele já foi registrado como ruína, e não é uma ruína, é uma igreja. Se ele está em ruína atualmente, é uma coisa, foi um processo histórico, intencional, de 400 anos. Mas ele não é uma ruína, ele é uma igreja, e deveria ser registrado como a Igreja de São Miguel Arcanjo, e não como ruína, para poder, futuramente, através de pesquisas, de projetos, de dinheiro, que é possível, vemos aí um exemplo claro para quem... os opositores que dizem que não é possível, é possível com o exemplo claro aí que vimos com a Notre Dame. Quando queimou Notre Dame, não foi registrado no Unesco ruína de Notre Dame, não, ela estava em ruína porque queimou. Mesmo caso de São Miguel, ela queimou e virou ruína, e foi totalmente, em 3 anos, 4 de trabalho, foi reconstruída. Então se prova que é possível para os argumentistas falaciosos que dizem que não é possível. Não é possível por interesse humano.
1: De que forma o livro pode servir como ferramenta para educadores, pesquisadores, gestores do patrimônio cultural e para o desenvolvimento do turismo histórico e cultural?
0: O livro, o guia, era para cumprir essa função, para educadores, pesquisadores, gestores do patrimônio cultural e desenvolvimento do turismo histórico. Mas como não teve esse apoio esperado, ele ficou restringido, o que é lamentável.
1: Juliano, uma última pergunta. Após a publicação dessa obra, quais são as expectativas dos autores para valorização, conservação e divulgação do patrimônio missioneiro nos próximos anos, especialmente no contexto das comemorações 400 anos?
0: Na minha parte pessoal, assim, eu não crio expectativas, porque após 3, 4 anos, todo o trabalho que foi feito, criar expectativa nos faz... ficar frustrados, esperando alguma coisa de alguém, de entidades. Então não crio mais isso. O que eu, como pessoa individual, desejo e espero que para os próximos 100 anos, quando fizer 500 anos, 2126, 500 anos das missões jesuíticas no Rio Grande do Sul, que até lá São Miguel das Missões esteja reconstruída, reformada, trazida de volta à vida real de uso, porque a partir do momento que a gente tem o exemplo de ir numa igreja, numa missa, igual eu fui uma vez em Ouro Preto, na Igreja do Pilar, a diferença de conhecer a igreja fechada durante a tarde, numa visitação, e quando eu fui numa noite, numa missa, e ver todo aquele esplendor, todo ritual, toda a liturgia, estar inserido numa coisa sagrada, numa missa, essa para mim foi a maior importância de ver história viva e não ver uma ruína. Ninguém quer ver ruína mais 100 anos. Então o meu desejo, em nome da minha família, para o meu filho Miguel Escobar de Souza Osga, É que talvez daqui a, vamos dizer, 50, 100 anos, pelo menos os nossos filhos, netos, vejam São Miguel das Missões reformada, reconstruída e de volta à história viva no presente, que não tem o que pague você ir numa igreja histórica de Minas Gerais, numa missa e participar daquilo durante uma missa, que é diferente, é claro, do que ver uma ruína. Então esse talvez é um dos propósitos que a gente espera através dos dons do Divino Espírito Santo, que toque no coração das pessoas esses próximos 100 anos, é trabalhar para isso. É ver São Miguel das Missões não como ruínas, é mudar essa nomenclatura, é Igreja São Miguel Arcanjo. É, a gente não quer ver mais ruínas, já deu tempo suficiente para ver ruínas. As pessoas não querem ver ruínas, as pessoas querem participar da história viva, igual você ir numa igreja que até hoje faz uma missa após 300 anos, é muito mais valioso espiritualmente, pessoalmente, do que ver uma ruína.

0: Obrigada pela sua participação neste Porta Aberta. Nós voltaremos na próxima semana.
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2: 20 horas e 18 minutos.
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